0: Daqui a pouco tem mais sucessos para você, mais canções que aquecem o coração. Aguarde aí, que é rapidinho. 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
2: Estamos de volta para aquecer a sua noite. É o Love Night, só com sucessos que emocionam.

É hora de uma pequena pausa, mas em instantes a gente retorna com mais canções inesquecíveis. 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
5: O Love Night retorna com mais sucessos românticos para acompanhar você nessa noite.

0: o Love Night vai ao intervalo, mas volta já já com mais emoção e romantismo. 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

0: Vamos dar uma paradinha e em instantes o Love Night continua com mais músicas que marcaram histórias de amor. 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

Mais uma noite cheia de amor chega ao fim. O Love Night agradece sua audiência e promete: amanhã estaremos juntos novamente, no mesmo horário, com muito mais romantismo no ar.

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4: Oi, turma. Tudo bacana? Eu sou Daniel Bitello. Muito prazer. E é hora de viajar no tempo. Apertem os cintos que a nossa viagem vai começar e vai rolar os melhores dos anos 60, 70, 80 e 90. Muita música boa pra gente recordar juntos. Sucessos inesquecíveis.
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0: James Blunt, Some Mistake. Na programação, Top Classic, ainda Squad 7, Gal Costa com Roupa Nova, Chuva de Prata, Christopher Cross e o acústico de Four Non Blondes com What's Up. Pra cima, esse é o Top Classic que só tá começando.
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A melhor sequência de músicas dos anos 60, 70, 80 e 90, rolando por aqui no Top Classic. Intervalo é pequenininho, já já a gente volta.

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0: O Sal da Terra, Beto Guedes tocando no Top Classic de hoje. Viola Miles, Tim Maia e Fábio, Luiz Carlos e Zé Ramalho. MPB com qualidade no Top Classic. A Serpente e a Estrela.
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sucesso e alegria ao recordar bons tempos. É assim que o Top Classic no seu dia a dia vai. E aqui nesta estação maravilhosa, Top Classic volta já.

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gente ama curtir um bom som junto com você, viu? E aqui, no Top Classic, sempre uma música boa para recordar e viajar no passado, em tempos de lembranças inesquecíveis. Top Classic, vai para um intervalo e já retornamos.

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0: Amanhã, Guilherme Arantes no Top Classic, Zé Ramalho, Ruben e Dire Straits, Walk of Life.
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2: Tudo de bom pra você na sintonia. É o Top Classic de volta pra você.
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0: Para você aumentar o volume, mais um grande sucesso desfilou para você aqui no Top Classic. Sucessos do passado, naftalina pura, a gente abrindo o sarcófago e trazendo canções inesquecíveis. Daqui a pouco, a viagem no tempo continua.
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sempre um rádio ligado no nosso programa, curtindo as mais belas canções das décadas de 60, 70, 80 e 90. É o Top Classic, o seu programa para viajar no tempo. Sempre neste horário, a gente vai ficando por aqui. O nosso muito obrigado pela audiência e até a próxima. Obrigado a todos vocês.

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4: Olá, meus amigos e amigas. Sejam bem-vindos à Cápsula do Tempo Musical, o Remember. Comigo, Valquíria Rios. Vamos resgatar as emoções perdidas através das canções que fizeram história. E aí, estão prontos para essa viagem sonora cheia de memórias? Então vamos juntos matar saudade.
3: Não, não.

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0: Chegamos ao fim do Remember de hoje e agradeço a cada um de vocês por tornarem esta jornada tão especial. Espero que tenham aproveitado tanto quanto eu. Nos encontramos novamente amanhã para mais emoções do passado. Até breve.
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0: 5:30.
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0: Oba, 5:31, cheguei. Até às 7 horas da manhã, o melhor da música sertaneja na 90.1 Nova Cultura FM. 32421258, o WhatsApp da melhor. Tá ligado? Tá em sintonia? Quer ouvir a sua música, mandar o seu recado? Participe do nosso programa 32421258, na companhia da Padaria Central, JM Autos e Picapes, Barbizan da Construção e Varejão e Sacolão WN do Lavia. Trabalhando comigo na mesa de som, nos computadores, Alexandre Dias, a programação a cargo de Hélio de Pontes. Vamos que vamos, 5:31, abrindo o programa, Peão, Dourado e Mulato, Herança do Tempo, depois tem Rosa Morena com Tinoco e Tinoquinho, e Sozinho pelas Madrugadas, Os Dois Mineiros.
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2: A Confederação da Agricultura e Pecuária do Brasil defendeu políticas de Estado para reduzir a dependência brasileira de fertilizantes importados. A proposta foi discutida em um fórum sobre os desafios do agronegócio. Entre as medidas estão o estímulo à produção nacional, a melhoria da infraestrutura e o fortalecimento da pesquisa. A entidade também destacou a necessidade de garantir segurança no abastecimento de insumos para o setor rural. O Ministério do Desenvolvimento Agrário e Agricultura Familiar criou um grupo de trabalho para elaborar uma proposta de Programa Nacional de Identificação e Valorização dos Sistemas Agrícolas Tradicionais. A iniciativa vai reunir informações e propor estratégias para reconhecer práticas desenvolvidas por povos e comunidades tradicionais e agricultores familiares. O grupo também deverá elaborar normas e um plano de ação para o programa. Esses sistemas concentram conhecimentos transmitidos entre gerações, contribuem para a segurança alimentar e ajudam na conservação dos recursos naturais.
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3: É agora 5 horas 44 minutos. 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Está em sintonia, um abraço para o Xi, o Valdo Servidoto, a Cleide, o Arthur, o Alex, Dona Vanilda, já estão tomando um cafezinho. Lá no Bandeirantes, Donizete Della Vecchia, a professora Elza Della

0: Vecchio, um abraço para o Donizete, professora Elza. O Sebastião Neves, no São Guilherme, Maria de Jesus Nobre, o Danilo Donizete, um abraço aí para o Sebastião Neves, Maria de Jesus. Maria das Graças, no Canaã, Maria das Graças Freitas de Matos, o filho Rogério. O Severino Borracheiro também está ligado. Alô, Severino, um abraço, bom dia, obrigado pela companhia. No áudio, Pastor Zé Frigo, bom dia.
1: Bom dia, Jorge Luiz. Bom dia, Alexandre Dias. Aqui é o Zé Frigo. Ô, Jorge, quero ouvir uma música, Alexandre, pode escolher. Quero oferecer para todo o povo da fazenda, do sítio, da chácara, aqui o povo da cidade e para todos os ouvintes. Que Deus abençoe a todos, que todos tenham um bom dia. E também para vocês aí do rádio e para vossas famílias, tá? Para todo o povo aqui do Bandeirante, tá, Jorge? Ô, Jorge, um bom dia a todos, que Deus abençoe a todos, tá? Alô, Jorge.
0: Alô, Zé Frigo, ó, na ponta da agulha, Vitor e Léo, Deus e eu no sertão, daqui a pouquinho, tá? Vai lá pro Wagner Bueno lá no Centenário e também pro Minduim e a Rita Braga no Jardim Canaã. 5h47.

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7: As exportações brasileiras de suco de laranja chegaram a 75,2 mil toneladas em julho, o maior volume para o mês desde 2023. O resultado foi 7,3% superior ao registrado no mesmo período do ano anterior e marcou um início positivo para a temporada 2026-2027. A EPAMIG passou a integrar o Instituto Nacional que pesquisa espécies de biodiversidade brasileira com potencial para gerar novos alimentos e ingredientes funcionais. A iniciativa também prevê o desenvolvimento de tecnologias sustentáveis e o fortalecimento das cadeias produtivas ligadas à biodiversidade. A aquaponia combina a criação de peixes com o cultivo de hortaliças em um sistema integrado de recirculação de água. Pesquisas indicam que a tecnologia pode reduzir em até 90% o consumo hídrico e permitir a produção de alimentos em áreas urbanas.
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0: sorriso verdadeiro tem o poder de mudar o dia de quem está perto. 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
1: 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Participe, peça sua música, mande seu recado. Na Chácara, tomando o cafezinho da manhã, o Tuti Schneider. Alô Tuti, a Sueli, o Alex corintiano. Um abraço para a família Schneider, na Chácara. No Jardim Laranjeira, José Carlos Garcia, Zé Carlos Sanfoneiro. Um abração para ele também. O Miranda e a Clarinda, na Florença Estária. Alô Miranda, Clarinda. O Inho Borracheiro na Vila Gadini, o Toninho Barrena, a Isilda também estão ligados. A galera lá de Bebedouro, Tatiane Silva em Bebedouro, a Dona Ana Neves, seu Armando, a Rebeca Batista também, o Francisco Bahia Alves em Bebedouro, Francisco Bahia Alves em Bebedouro e manda para o filho João e para a esposa Flávia. A galera aí de Bebedouro, obrigado pela companhia. Vamos que vamos, 6 horas e 3 minutos. De Paulo e Paulino, se passar em Goiânia,

0: Obrigada, Goiás!
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5: A Companhia Nacional de Abastecimento atualizou seu portal e passou a reunir informações sobre abastecimento, agricultura familiar, logística, produção agrícola e acompanhamento de mercados. A plataforma também oferece painéis gerenciais e dados corporativos. A mudança busca facilitar o acesso de produtores, pesquisadores e gestores públicos a informações que ajudam no planejamento das atividades e na elaboração de políticas para o setor. O Instituto PSEG foi credenciado como instituição científica, tecnológica e de inovação pelo Ministério da Ciência, Tecnologia e Inovação. O reconhecimento amplia a participação em projetos de pesquisa aplicada e desenvolvimento tecnológico. A instituição mantém laboratórios voltados à educação, à gestão e à transformação digital. O credenciamento também pode facilitar parcerias com empresas, universidades e centros de pesquisa. A medida aproxima o conhecimento científico das necessidades do setor produtivo e fortalece a inovação no agronegócio.
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6: 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Um abraço aos amigos aí do Jardim Alvorada, Angelina Boreal tá ligada na 90.1. Alô, Angelina Boreal, no Jardim Alvorada. Dr. Licínio Tadeu de Oliveira, um abraço pro Licínio Dentista. O Ne Barbizan também tá ligado, o Valentim, a família Barbizan. A todos aí, aquele abração. No Jardim Califórnia, o Brigadeiro, caminhoneiro, brigadeira, Sueli, a esposa. Em Barrinha, a Leidiane Sbrig, a Amanda da Silva Roque e também a Aparecida Real de Souza, moradores aí de Barrinha. Obrigado pela companhia.
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4: É, agora 6 horas e 22 minutos. Um abraço aos amigos aí de Jardim Vera Cruz, seu Oliveira, Lázaro Azevedo. Alô, seu Oliveira, família do seu Oliveira aí ligados na 90.1 em Taquaritinga. Maria Rosa está curtindo o programa. Alô, Maria Rosa, morador de Taquaritinga. Um abração também para o Luciano Capelani, está no áudio? Ah, lá da Rui Barbosa, do Lavia. Luciano Capelani, bom dia, Luciano.
5: Bom dia a todos os meus amigos aí do cenário sertanejo. Alô, Jorge Luiz, alô, Alexandre Dias. Um grande abraço a todos vocês aí. Manda uma música para nós aqui do Lavia, tá? Bem, um abraço a todo o pessoal da Nova Cultura. Valeu!
4: Falou, meu amigo. Tá na ponta da agulha. Daqui a pouquinho, um abraço. Um abração também lá para São Paulo, na capital. A Luciana Dolce também, no Jardim Brasil. O pastor Levi Carolina e a Sandra Santana. O Alisson e a Rebeca, moradores da capital, no Jardim Brasil, em São Paulo. Obrigado pela companhia, sempre ligado no nosso programa. Agora temos aí o Ricardinho Minante. Ricardinho, gerente de vendas da JM Autos e Picapes. Bom dia, Ricardinho.
6: Alô, Jorge Luiz. Bom dia, meu amigo. Bom dia, boa quarta-feira aí para você, todos os ouvintes da Nova Cultura FM. Deus abençoe mais um dia nosso aí, né? Que se inicia. Parabéns pelo programa de sempre aí. Puder aí, põe uma moda boa de Tchão Carreiro pra nós. O que você achar que é melhor, você põe pra rodar aí. Valeu?
4: Valeu,
6: um abraço
4: meu amigo.
6: Pai, Toninho Minante, tá sempre na escuta com você aí, o Fininho. E a todos aí, viu? Um abraço.
4: Outro, ó, Tchão Carreiro e Pardinho pra você chamado a cobrar, viu? Daqui a pouquinho, aproveitando, vai também, vamos ver aqui, pra família Barbizan. O Ne Barbizan, o Zé Antônio, o Valentim e o Laércio também estão ligados no nosso programa. Um abraço. 6h24, lá do Cogiba Supermercado, participação de Ulisses Company. Bom dia, Ulisses.
7: Bom dia, Jorge Luiz. Bom dia, Alexandre Dias. É o Ulisses Company. Mando um alô para dona Zilda Quadro, para dona Fátima Garbim, para dona Hilda, para dona Vandinha, lá para o Luiz Márcio, para o Candinho, beleza? Para Terezinha, para Sirinês Falanque. Para todo mundo que está na escuta, para Daniela, lá para Sirinês, lá para Juliana, isso também, lá para dona Cecília e Fernando Preste, minha parente, e para todo mundo que está na escuta aí, beleza? Um bom dia, uma quarta-feira, e mandar especialmente para as meninas com mais de 90 anos, porque com menos, minha esposa morre de ciúmes. Fica com Deus.
4: Um abraço, alô Tiagão aí do Cogiba, Carmen Lúcia, a Daniela, todos aí, obrigado pela companhia. Vamos que vamos. Ricardinho, chamada a cobrar, bom dia.

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5: O Brasil pode registrar na safra 2026-2027 o maior volume de importação de trigo desde 2006-2007. A redução da produção doméstica deve manter a necessidade de compras externas elevada. Argentina e Rússia aparecem entre as principais origens do cereal utilizado pelos moinhos brasileiros. A Unesp inaugurou um centro de pesquisa voltado à sustentabilidade e ao bem-estar na bovinocultura de leite. O espaço utiliza ordenha robotizada e avalia sistemas que integram árvores, pastagens e bovinos. As pesquisas buscam ampliar a produtividade, reduzir impactos ambientais e melhorar as condições dos animais. Um estudo estimou em R$210 milhões os prejuízos provocados pela deriva de herbicidas hormonais na vitivinicultura do Rio Grande do Sul entre 2018 e 2025. Aproximadamente 700 hectares de vinhedos foram afetados. Os pesquisadores defendem maior integração entre as atividades agrícolas para evitar novos casos.
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0: Agora 6 horas e 35 minutos e o cafezinho está pronto, não preparou o café da família. 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Falando em JM, um abraço pro Fininho, lá da JM Autos e Picapes, nosso amigo Edevaldo Ricardo Fininho, o famoso Sucuri, tá ligado no nosso programa. Um abração também pro Brás Russo, na Vila Gadini, a Maria do Socorro, a Elaine Borges, no Real Paraíso. Alô, Elaine, a jovem Elaine Borges, o Brito, o Luan Campoio, o Lagoa, o Hélio Ramos, o pessoal que curtiu nosso programa. E em Sertãozinho, Rosimeire Castro, está curtindo o programa. Alô, Rosimeire de Sertãozinho, obrigado pela companhia. No áudio, Donizete Leite, lá do Jardim Califórnia. Alô, Donizete, bom dia.
1: Bom dia, Jorge Luiz, sou Donizete Leite. Ô, Jorge Leninho, eu ofereci para minha esposa Taninha, para meu amigo João Paulo Feliciano, para minha tia Cida, minha prima Celi, meu primo Silvio, minha prima Leide, o Pé de Pato, o Banana, o Preguinho, o Venácio lá, Sítio Momed, Dona Helena Mara, para você, para Alexandre Dias. Um abraço, meu amigo, tenha um bom dia.
0: Outro, um abração, boa semana para você, um abração para os amigos aí de Bitirama, Família Verde. Um abraço também para o Fafa Ré e para Lurdinha, moradores aí de Bitirama, e o vereador Donizete Morelli, Maria Rita. Alô, Donizete Morelli, vereador, Maria Rita, pessoal de Bitirama, ligados na 90.1. Agora tem o Cumim, lá da Rodoviária. Alô, Cumim, bom dia.
2: Bom dia, Jorge Luiz, bom dia, Alexandre Dias. Eu queria ouvir hoje Riozinho. Ofereço para todo mundo que está curtindo seu programa, para todos os aniversariantes e para todas aquelas pessoas que estão... que usa o carro, o serviço de carro, táxi comigo. Obrigado, bom dia, bom trabalho para você.
0: Um abraço, bom dia, boa semana. Lá de Matão, Eliane Tedeschi, o tio Ricardo, a tia Silvia, moradores aí de Matão. Alô, Matão, terra da saudade. Paulinha Carolina em Matão, tá curtindo. Bom dia, Paulinha. Agora temos aí o Pé de Pato, o homem da sorte, Geraldo Rodrigues. Bom dia, Pé de Pato.
3: Bom dia, Jorge Luiz, é o Pé de Pato. Ô, Jorge, hoje o meu bom dia vai pro Severino Borracheiro, Miguel Romano, família Simão, família Galvão, família Ferreira, pro seu Tozete Carpinteiro, pro Cumim do Carro Táxi, pra Miguel, pra Pastor Frigo, e para todos que estão ouvindo, para minha esposa Ana Paula, e pra Paulinha Carolina, lá de Matão também.
0: Um abraço, Pé de Pato, um abração pro Zé Mujica. Alô, Zé Mujica. O Everton, o André, estão curtindo nosso programa. A Yara, um abração a todos e obrigado pela companhia. Vamos com música, 6h39, bom dia.

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1: 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Estudos da Embrapa apontam que a compactação do solo pode reduzir em até 60% a produtividade agrícola, dependendo da intensidade do problema e da cultura. A compactação diminui a infiltração e o armazenamento de água, além de dificultar o crescimento das raízes. Tecnologias de diagnóstico e descompactação permitem identificar as áreas afetadas e recuperar o potencial produtivo das lavouras. O cuidado com a estrutura física do solo é essencial para melhorar o aproveitamento de sementes, fertilizantes e defensivos. Uma operação da Agência Goiana de Defesa Agropecuária apreendeu mais de 5 toneladas de embalagens e caixas de papelão de agrotóxicos em uma recicladora clandestina em Vianópolis. A fiscalização encontrou materiais plásticos, papelão e equipamentos usados no processamento irregular. A destinação correta das embalagens é obrigatória e o descarte inadequado pode causar contaminação ambiental, ameaçar a saúde pública e favorecer falsificação de produtos.
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1: 6:52, direto de Araraquara, o repórter rodoviário João Batista com os destaques das estradas para a Hora da Notícia.
2: Diretamente de Araraquara, vamos à nota de destaque para nosso boletim. Na rodovia Washington Luiz, em Matão, micro região aqui de Araraquara, vaca solta na pista provocou a morte de um motoqueiro de 34 anos, casado e pai de dois filhos, uma menina e um menininho. Os detalhes, a história, a emoção das estradas, eu conto pra você daqui a pouco no seu rádio.
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1: Hoje, 19 de agosto, comemora o início da Semana do Livro Escolar, Dia da Aviação Agrícola, Dia do Fotógrafo, Dia Internacional da Fotografia, Dia do Artista de Teatro e Dia do Ator, dia 19 de agosto.
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1: 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Essas empresas estão conosco até as 7 horas da manhã. Temos áudio? Primeiro, Isildo Fenerico, Isildo do Lojão. Bom dia, Isildo.
5: Ô Jorge, ô Alexandre, bom dia a todos. Aqui é o Isildo Fenerico. Eu estou desejando a todos uma ótima quarta-feira. E se der, toca alguma do Rick Renner, qualquer uma. E manda lá pro bar do Donizete, meu amigão, tá bom? Um bom dia a todos.
1: Alô, Isildo. Alô, Donizete aí do bar. Vai pra vocês também daqui a pouquinho, tá? Aguarda aí. Agora lá da JM Automóveis, o nosso amigo Fininho. 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Alô, Fininho, bom dia.
6: Ô, meu amigo Jorge Luiz, muito bom dia Alexandre, bom dia a todo o pessoal que está ouvindo a Nova Cultura. Mandar um bom dia especial para a nossa querida Monte Alto, para o pessoal do Barreiro 2, de São Pedro, o meu pai Cidinho, do condomínio Santa Rosa. Mandar especialmente lá para o grande nosso amigo Ricardinho, da JM, para todo o pessoal lá da JM. Bom dia, que Deus abençoe a todos vocês aí, meu amigo. Forte abraço.
1: Um abraço, Fininho. Um abraço pro Nego Velho, irmão do Fininho também, o Adilson Juliano Fenerique. Alô, Nego Velho. Um abraço. Agora lá do Campestre Clube, Varley. Bom dia, Varley.
7: Bom dia, Jorge Luiz. Bom dia, Alexandre Dia. Manda uma moda para nós. Manda uma que você tiver de Rio Negro e Solimões. Ofereço para todo mundo que estiver ouvindo, para todos que gostarem da música, para todo o pessoal lá do Campestre que a gente trabalha junto, o Pé de Pato, Pucumim e para todos os citantes da nossa região. Dia.
1: Alô, Varley. Alô, Zé Pontes aí no Campestre. Bom dia. 5 para 7. Vamos que vamos.

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7h01, vamos embora, a gente volta amanhã às 5h30 da manhã, grátis pela atenção, tenham todos um bom dia. A seguir o Jornal Primeira Hora pela Rede Bandeirante Rádio, às 7h25, a Hora da Notícia, primeira edição, apresentação de João Moreira Filho e Daniel Palma. Bom dia a todos, até amanhã.

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2: Quarta-feira, 19 de agosto de 2026.
1: Acidente entre ônibus e carreta no Paraná deixa 21 mortos.
2: Em São Paulo, rodovia que liga estado a Minas Gerais é liberada após ficar 12 horas interditada. Motorista de caminhão foi preso e duas pessoas morreram.
1: Conselho Nacional de Trânsito muda regras e lei seca passa a detectar drogas e fazer pré-teste para indicar álcool.
2: Alexandre de Moraes defende a volta da exigência de diploma para jornalistas.
1: Declaração vem uma semana após decisão contra a fonte de jornalista que fez matéria sobre suposto uso irregular de carros oficiais por Flávio Dino.
2: Após mortes de Laura Cardoso e Glória Menezes, presidente Lula decreta luto oficial de 3 dias.
1: São Paulo vence o Bolívar, encerra jejum pós-copa e avança na Sul-Americana. Na Libertadores, Fluminense passa nos pênaltis.
2: Hoje, Flamengo e Cruzeiro se enfrentam em busca de vaga nas quartas. O Palmeiras vai ao Paraguai.
1: Tempo.
3: A quarta-feira será marcada por calor e baixa umidade relativa do ar no interior do Brasil, chuvas no leste do Nordeste e instabilidades no extremo sul. Em Belo Horizonte, não chove, a mínima será de 12 graus, com máxima de 30. São Paulo também segue sem chuva e esquenta bastante, com temperatura máxima de 31 graus, enquanto em Porto Alegre, uma situação bem diferente. Previsão de chuvas até 15 milímetros, podendo vir acompanhado de raios e também de ventos mais intensos. E termômetros variando entre 15 e 19 graus. Atenção para a sequência entre quinta e sexta e sábado e domingo. O avanço do ar frio muda o padrão no centro-sul e provoca queda mais acentuada nas temperaturas.
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2: A gente já tem a confirmação de 21 pessoas mortas em um grave acidente entre ônibus e carreta no Paraná, na BR-373, na cidade de Imbituva, que fica na região central do estado. A Polícia Rodoviária Federal está atendendo ao acidente nesse instante. Ainda não há informações de como a batida aconteceu, mas a impressão que a gente tem vendo as imagens do local do acidente é de que se trata de uma batida frontal, uma colisão frontal entre um ônibus de viagem e uma carreta. 21 pessoas mortas e, além delas, 4 pessoas feridas. De acordo com a concessionária, uma das vítimas é o motorista do caminhão. Daqui a pouco, a reportagem da Bandeirantes, direto do Paraná, vai nos atualizar a respeito desse gravíssimo acidente que aconteceu na manhã desta quarta-feira no estado do Paraná.
1: Bandeirantes 73 e o presidente... 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Agora sim, o presidente Lula ainda tenta atrair partidos do Centrão para a disputa pela reeleição.
2: Para isso, ele tem mantido conversas com integrantes de siglas que optaram pela neutralidade.
1: E trabalha para consolidar novos apoios já no primeiro turno.
2: O PT também precisará atender às demandas de campanha de legendas e candidatos que já apoiam a tentativa de reeleição de Lula.
1: Ainda nesta semana, o presidente deverá subir em palanques para apoiar nomes no Rio Grande do Norte, Minas Gerais e Rio de Janeiro.
2: Sem compromissos públicos, ontem o petista se dividiu entre esses bastidores e as agendas de governo.
1: No Palácio da Alvorada, ele reuniu ministros para discutir dois temas considerados prioritários: o fim da chamada taxa das blusinhas e os impactos das apostas esportivas.
2: O imposto de importação de 20% sobre compras internacionais de até 50 dólares pode voltar a ser cobrado no Brasil a partir de 9 de setembro.
1: Isso vai ocorrer se o Congresso não aprovar a medida provisória que autorizou o governo a zerar a alíquota.
2: Na semana passada, no esforço concentrado de votações da Câmara e do Senado, a MP foi a única das 6 consideradas prioritárias pelo governo que não avançou.
1: Lula se diz, no entanto, otimista.
4: É apenas uma questão de justiça e eu tenho certeza que, se tratando de justiça, o Senado e a Câmara vão votar para que o povo brasileiro possa comprar as coisas que eles precisam sem ninguém perturbá-los.
2: Em relação às bets, a campanha de Lula estuda incluir propostas de restrições a apostas esportivas.
5: Já Flávio Bolsonaro concentrou a campanha desta terça-feira em Belo Horizonte.
2: Em meio a uma caminhada e um adesivaço, a campanha do candidato do PL conta mesmo com a ajuda do digital.
5: Por isso, os atos em Minas tiveram a presença de um aliado com um engajamento nas redes, o deputado federal Nicolas Ferreira.
2: Os dois estiveram com o candidato do PL ao governo, Flávio Roscoe.
5: Segundo o maior colégio eleitoral do país, Minas Gerais tem uma tradição. Jamais um presidente da República foi eleito sem ganhar também no Estado.
2: Em entrevista, Flávio Bolsonaro reagiu às críticas sobre a falta de alianças com partidos de centro na coligação nacional.
5: Sem dar nomes, o senador sugeriu que houve interferência da cúpula do Judiciário.
6: Hoje em dia todo mundo está vendo quais são as razões, porque receberam inclusive ameaças de altas autoridades em Brasília para que não viessem para minha candidatura. Você veja como é que, né, o sistema está com medo do Flávio Bolsonaro.
2: Flávio tinha confirmado presença num encontro em Brasília com presidenciáveis promovido por entidades do comércio e serviços.
5: Mas ele cancelou a ida à agenda em função da campanha em BH.
2: O candidato do PL apresentou nomes que vão detalhar áreas específicas do plano de governo.
5: Duas pessoas são ligadas ao mercado de energia, o economista Adriano Pires e o advogado Alexandre Schecker.
2: Também foram anunciados o ex-ministro Adolfo Saxida para a coordenação geral do plano econômico.
5: E as executivas Carolina Ragazzi e Lívia Montezano, que serão as responsáveis pelas propostas voltadas às mulheres.
2: Em São Paulo, Romeu Zema do Novo voltou a defender a redução do número de ministérios.

0: Em Brasília, Renan Santos do Missão defendeu na sabatina com empresários uma reforma nas leis trabalhistas.
1: E criticou o fim da escala 6 por 1 em discussão no Congresso.
0: Augusto Cury propôs mudanças no Supremo Tribunal Federal. O candidato do Avante defendeu mandatos de 8 anos para ministros da Corte.
1: Ele propõe ainda que as indicações sejam feitas por entidades de classe e não mais por presidentes da República.
0: Antes da sabatina na capital federal, Ronaldo Caiado, do PSD, apresentou em São Paulo o plano do governo dele para a saúde.
1: Entre as propostas estão a modernização do SUS e a ampliação do sistema de vacinação no país.
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3: Na expectativa das novas pesquisas, entre elas a do Datafolha na sexta, e depois dessas pesquisas recentes que deram em média a liderança de Lula sobre Flávio na margem de erro, os candidatos afinam seus instrumentos para o horário eleitoral, já embalando seus temas preferidos, mas ainda devendo os conteúdos programáticos claros e objetivos, como deveriam ser, mas não têm sido. Questões fundamentais, como a disciplina fiscal e os juros nas alturas, inspiram frases de efeito, mas exigiriam disposição para ações concretas, que não são explicadas claramente, não são propostas claramente. Outro tema fundamental e definidor de eleição, como mostram as pesquisas, é a segurança, que precisa ir além da simples e conhecida retórica da repressão. Exige um plano mais complexo. Mas tempo ainda tem. Está começando a fase oficial da campanha. O país espera e já começa a cobrar soluções claras e objetivas para os problemas que só aumentam. Temas para um debate programático, profundo e competente é o que mais temos no país.
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9: Bom dia. Oi, Ana Paula, bom dia para você, bom dia, Nelson,
1: bom dia
9: a todos que nos acompanham. Os ministros Flávio Dino e Alexandre de Moraes trouxeram a proposta de rediscussão a respeito da obrigatoriedade do uso de diplomas para profissionais do jornalismo. Dino considerou que o sigilo da fonte não pode ser um direito para desinformar e Moraes afirmou que a liberdade de imprensa não pode ser usada para cometimento de crimes. Vamos acompanhar um trecho da fala de Alexandre de Moraes.
10: Licença para ofender, para praticar crimes. Isso não é o uso de um direito, isso é o abuso de um direito. E concordo com Vossa Excelência que está na hora de refletirmos sobre a questão do diploma de jornalismo.
9: A fala foi realizada durante sessão da primeira turma do STF, durante o julgamento do direito de resposta em uma reportagem jornalística. Na ocasião, Dino e Moraes relembraram a decisão do STF, que em 2009 retirou a obrigatoriedade do diploma para jornalistas, declarando inconstitucional um decreto-lei ainda do período do regime militar. A discussão se dá uma semana depois que se tornou pública a decisão de Moraes que determinou a quebra do sigilo da fonte do jornalista Luiz Pablo, alvo de um inquérito por suposta perseguição ao ministro Flávio Dino. O jornalista possui um site no Maranhão e publicou imagens do ministro Flávio Dino e da família dele em carros funcionais do Tribunal de Justiça do Estado do Maranhão. Associações de imprensa nacionais e internacionais apresentaram preocupação com o teor da decisão. Volto com vocês.
0: Obrigada, Vitor, pelas informações. 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
11: 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Nós vamos falar hoje sobre divulgação de pequenos e médios negócios com a Renata Flores. Todo mundo fala que propaganda é a alma do negócio e cada vez é mais necessário ter presença digital, né, Renata? Bom dia para você.
12: Pedro, bom dia para quem nos acompanha. É isso mesmo. Já trago o levantamento da Serasa Experience, que diz que 7 em cada 10 micro e pequenas empresas ainda têm presença digital considerada insatisfatória. Qual é o cenário real? É que muitas vezes faltam recursos para investir nisso, falta gente para cuidar dessa presença digital. E num oceano de pequenos negócios que tem no nosso país, fazer o seu se destacar, a verdade é, não é uma tarefa nada simples, porque, Pedro, não basta estar lá nas redes sociais. O negócio é converter visualização e seguidor em vendas.
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0: Bom dia, Monte Alto, são 7 horas 25 minutos.
1: Hoje é quarta-feira, 19 de agosto de 2026.
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1: A apresentação de João Moreira Filho
0: e Daniel Palma.
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0: Apesar de a gente estar aí no inverno, né? Quarta-feira vai ser mais um dia quente, o sol vai ser o destaque, calor, poucas nuvens. O bloqueio atmosférico ou veranico, como as pessoas estão comentando, os meteorologistas, não está deixando entrar massa de ar gelada. E com isso não tem como aí se formar muitas vezes nuvens e a chuva chegar. Talvez, né, o cenário mude, mas para o final de semana, com relação a um ciclone extratropical que pode mudar o cenário aqui na nossa região. Mas tudo ainda é possibilidades. Talvez essa massa de ar quente continue e dificulte aí a chegada dessa massa de ar gelado. Com isso, a umidade relativa do ar está em estado de alerta. Inclusive, a questão da amplitude térmica, né, entre a mínima e a máxima, pode passar aí dos 10 graus. É o que está acontecendo. A mínima 18, 19 e a máxima hoje pode chegar aos 30 graus. Tá, então, né, nos termômetros Cultura, neste momento, agora 25 graus. E também, né, neste momento, aqui em Monte Alto, para você que nos acompanha pelas redes sociais, vê exatamente a imagem, né, de alguns dias, o sol é praticamente aí lindo, maravilhoso, no horizonte, sem nuvens, essa imagem aérea do centro da cidade.
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0: Destaques desta edição:
1: o Irã teme que novas sanções dos Estados Unidos agravem colapso econômico e agitação social.
0: E eleitores com mais de 60 anos já são mais de 23% do eleitorado e têm prioridade nas urnas.
1: Bolsa Família começou a pagar mais de 13 bilhões a mais de 19 milhões de famílias.
0: Mais de 9 milhões de empresas no Brasil estão com dívidas em atraso.
1: Levantamento aponta que brasileiros passam cada vez mais horas no trânsito nas grandes cidades.
0: O consórcio está crescendo. 36% está ganhando um espaço como alternativa para comprar imóvel, veículo e serviços.
1: O número de candidatas ao Senado cresce 30% e bate aí recorde neste ano.
0: Meta, dona do Facebook e Instagram, é julgada por acusação de piorar a saúde mental de jovens.
1: Libertadores, nos pênaltis, o Fluminense consegue a classificação. E hoje teremos mais 3 partidas.
0: Continuam também as partidas da rodada da Série B do Brasileirão.
1: Na Sul-Americana, o São Paulo joga bem. Vence o Bolívar por 3-1, consegue a classificação e hoje teremos mais 3 jogos.
0: E hoje, pela Copa Paulista, tem mais uma partida, União São João e Noroeste, às 19 horas.
1: Pelo Campeonato Amador Cidade Só, em domingo, mais 4 partidas.
0: Esses são os destaques.
1: O noticiário vem aí.

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2: As informações para você do Plantão Policial, através da Guarda Civil Municipal, pelo telefone 153. Tivemos aí registros de patrulhamentos, as fiscalizações que continuam, inclusive com relação a pessoas suspeitas e em locais onde tem aí possível comércio de droga. A Guarda Civil Municipal está no encalço, está fazendo aí toda a questão dos patrulhamentos e passando nesses locais, inclusive com relação à Operação Campo Seguro, que continua pelas vias da zona rural, trazendo aí a sensação de segurança e intimidando, né, a bandidagem com relação a possíveis furtos aí de fios, né, no caso, na questão do cobre, também de implemento rural, de veículos, né, nas zona rural. A guarda que está fazendo esse trabalho importante com relação a essa questão continua lá em Aparecida, né, no distrito de Aparecida, com o plantão por lá, em Ibitirama sempre fazendo aí o patrulhamento, destaques aí através da Guarda Civil Municipal. São estas as informações para você do Plantão Policial. Não entre em litígio com a polícia, para não virar notícia.
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4: São 7:31. Mais 60 candidatos ao Senado se posicionam a favor de impeachment do ministro do Supremo Tribunal Federal. O Brasil autoriza envio de até 10 toneladas de arroz para a Colômbia. O governador do Maranhão pede ao Supremo Tribunal Federal a suspensão de inquérito aberto por Flávio Dino. E a oposição aciona o Supremo e cobra depoimento de Lulinha após divulgação de mensagens.
2: Eleições 2026. Um grupo que está crescendo, né, e que mais cresce nos últimos anos através da legislação eleitoral garante aos eleitores com 60 anos ou mais atendimento prioritário nas sessões de votação sem necessidade de aguardar na fila comum. Para os eleitores com 80 anos ou mais, a prioridade é absoluta, o que garante que sejam aí sempre os primeiros a votar, independentemente do horário da chegada no local da votação. Os eleitores com 60 anos ou mais correspondem hoje a 23,2% do eleitorado brasileiro. O grupo batizado por pesquisadores de Geração Prateada cresceu aí 5 vezes mais do que o eleitorado no geral nos últimos 16 anos, segundo um levantamento feito através dos números do TSE, que é o Tribunal Superior Eleitoral, com corte aí em março deste ano. Entre 2010 e 2026, o eleitorado total cresceu 15%. No mesmo período, o número de eleitores com mais de 60 anos aumentou 74%, passando aí de 20 milhões e 800 mil para 36 milhões e 200 mil pessoas.
4: O presidente Lula decreta luto oficial de 3 dias pelas mortes das atrizes Glória Menezes e Laura Cardoso. Hoje, quarta-feira, dia 19, às 15 horas, será celebrada uma missa na Capela da Santa Casa. E às 19h30 vai ter missa na comunidade de Santa Luzia, no bairro da Água Limpa.
2: E atenção, Bolsa Família já começou a pagar aí para 13 bilhões e 100 milhões de reais para 19 milhões e 300 mil famílias, né? Quanta gente, quanto dinheiro. E quem recebe primeiro são aí os participantes do programa com o final 1, que é aquele número de inscrição social, calendário, que segue escalonado até o próximo dia 31 de agosto. Os recursos são repassados pelo Ministério do Desenvolvimento e Assistência Social e o pagamento é feito pela Caixa. Tem direito ao benefício as famílias cuja renda per capita é de R$ 218 por mês. Mas para receber receber o benefício deve estar com os dados atualizados no CAD único, ou seja, o cadastro único. O Ministério alerta também sobre falsas informações de que o programa será suspeito após as eleições. Isso não vai acontecer, segundo o Ministério. Todos os programas e serviços continuados através do Ministério seguem aí em execução.
4: E o Rotaract aqui de Monte Alto, em parceria com o Rotaract de Taquaritinga, vão realizar uma campanha de doação de sangue em benefício para uma paciente. A doação será realizada no Banco de Sangue de Ribeirão Preto no dia 5 de setembro. A saída será de frente ao Passe Municipal aqui de Monte Alto. Você pode entrar em contato e ajudar a salvar vidas do Ano Sangue ligando para o 16-99722-4957. 16-99722-4957. É o Rotaract Clube, em parceria com o Rotaract Clube de Taquaritinga.
2: E o Supremo Tribunal Federal decidiu, por unanimidade, que municípios que não podem fixar alíquotas do Imposto Predial e Territorial Urbano com base apenas na área do imóvel, isso é, na metragem, na Corte entendeu que a Constituição autoriza a progressividade do imposto conforme o valor da propriedade, além da adoção de alíquotas diferentes segundo a localização e também o uso do imóvel, mas não em razão do seu tamanho. A decisão que foi tomada no julgamento de um recurso com repercussão geral, reconhecida através do mecanismo, que faz com que o entendimento sirva de orientação para casos semelhantes todo o país. O caso que foi analisado pelos ministros que envolvia uma lei do município de Chapecó, em Santa Catarina, que previa alíquota de 1% do IPTU para imóveis com áreas construídas igual ou superior a 400 metros quadrados. No entendimento, né, do Supremo Tribunal Federal, que decidiu que municípios não podem cobrar IPTU com alíquota maior por causa do tamanho do imóvel.
4: Novos tremores atingem Granada, na Espanha, e deixam 3 pessoas feridas. Donald Trump publica um mapa que apresenta o Estreito de Hormuz como novo território dos Estados Unidos. E sábado, dia 22, vai ter o Cantinho da Sobremesa, das 8 às 12 horas, do Ministério da Família. Será de frente ao Banco Santander, aqui da nossa cidade. E nós teremos sábado, né? É sábado, né, que esse cantinho, dia 22. E no sábado também, dia 22, nós teremos no ginásio José Pizarro o torneio de 3 pontos. 3 pontos. Pra, tem 24 vagas e você pode chegar ao torneio às 13 horas. Você pode chegar às 12 horas e 40 minutos para fazer o cadastro e depois participar desse torneio de 3 pontos. Você pode procurar o vereador Madureira, que ele te dá todas as informações. O meu São Paulo jogou bem ontem e venceu o Bolívar por 3-1. Ufa! Conseguiu a classificação e agora vai enfrentar na outra fase o Boca Juniors da Argentina, que ontem venceu o Deportivo Recoleta por 4-0. Hoje teremos mais partidas pela Copa Sul-Americana. Às 19 horas tem Atlético Mineiro e Bragantino. Às 20h30, hoje tem Torque e Tigre. E no mesmo horário tem Santa Fé e River Plate.
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1: 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Agora você fica sabendo do plantão das farmácias e drogarias da semana e do final de semana. 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
4: Farmácias e drogarias que serão de plantão até a próxima sexta-feira, Drogaria Vera Cruz, Drogaria São Martins e a Poupe Já.

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2: São 7 horas mais 44 minutos. Vamos conferindo as ofertas do Savem Água com o gerente. 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
3: Bom dia, João Moreira. 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
3: Obrigado, João. 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
1: São 7 horas mais 46 minutos. Um gravíssimo acidente foi registrado na madrugada desta quarta-feira, na BR-373, próxima à cidade de Ipiranga, no interior do Paraná. A colisão foi frontal e envolveu um caminhão e um ônibus. O ônibus que transportava passageiros da Secretaria de Saúde de Imbituva, cidade também do interior do Paraná. Conforme informações da Polícia Rodoviária Federal, pelo menos 22 pessoas morreram. O caminhoneiro e grande parte dos pacientes que estavam no ônibus. Outras 5 pessoas foram socorridas e hospitalizadas. A rodovia, neste momento, continua interditada. Foi esse grave acidente. Até agora, conforme informações da Polícia Rodoviária Federal, 22 pessoas morreram nesse acidente, nesta madrugada, no Paraná.
2: E você tem uma empresa e está com algum tipo de problema no que se diz respeito à parte financeira? Está com dívidas? Pois é, você não está sozinho nessa, não. Mais de 9 milhões de empresas no Brasil estão com dívidas em atraso. E a situação atinge de forma importante, principalmente, os pequenos negócios. O número de empresas inadimplentes bateu recorde no país, chegando a 9 milhões e 100 mil empresas. Cada uma delas tem, em média, 7,3 contas vencidas, ou mais de 7 contas vencidas. A dívida chega num total de 232 bilhões e 900 milhões de reais. Os atrasos envolvem pagamentos a bancos, fornecedores e até contas básicas, como água e luz. Micro e pequenos negócios são os que mais sofrem e representam 95% das empresas inadimplentes

0: ou aproximadamente 8 milhões e 700 mil empresas, segundo a economista que participou dessa pesquisa. Os juros elevados aumentam o custo do crédito para os empresários.
1: Vai encontrar uma correspondência, essa correspondência aqui que está nas nossas mãos, em nome do Tiago Marques Cardoso. Tiago Marques Cardoso. A correspondência se encontra aqui na recepção da Rádio Cultura. Só passar e retirar. Hoje, quarta-feira, às 20 horas, haverá mais uma reunião do grupo Amor Exigente. Sua família está passando por momentos difíceis, conflitos ou problemas com dependência? Procure o Amor Exigente. Participe dessa reunião. Será hoje, aqui na Avenida 15 de Maio, 471, na Associação Antialcoólica. Aqui você vai encontrar um ombro amigo. É o grupo Amor Exigente.
0: O número de candidatas ao Senado chegou a 69 nestas eleições, ou nessas próximas eleições. Um aumento aí de 30,2% em relação ao ano de 2022, quando foram 53 mulheres que se registraram para disputar uma vaga. O total é o maior já registrado em números absolutos e representa o maior número de candidaturas femininas em uma eleição de renovação de 2,3 ou 2/3 aí do Senado. Apesar do crescimento em números absolutos, a participação feminina no total de candidaturas caiu 22,5% para 21,9%. Isso porque o número geral de candidatos também aumentou, passando de 234 em 2022 para 314 neste ano. O percentual deste ano é o segundo maior registrado em eleições gerais, o início das candidaturas femininas em 1978.
1: Sábado, dia 22, de acordo com o calendário da Associação Comercial, o comércio lojista de Monte Alto estará trabalhando, funcionando até às 15 horas. Portanto, sábado, comércio aberto até às 15 horas. E na próxima sexta-feira, no dia 21, nós teremos pop rock nacional e internacional com Zeppelin, lá no bar da lanchonete do Campestre, para todos os associados.
0: E uma mulher foi presa em flagrante por receptação após a Polícia Civil encontrar com ela 113 bolsas de luxo, marca brasileira que já foi usada pela cantora Anitta e outras celebridades, avaliadas em cerca de 260 mil reais. Olha só, hein? Ela fazia praticamente com esse monte de bolsas. As bolsas estavam escondidas em uma casa na Zona Leste de São Paulo, estavam embaladas com etiquetas de grife. Elas faziam parte de uma carga de 844 bolsas, avaliadas em uma cifra aí de quase 2 milhões de reais, furtadas de uma empresa de um outro lado aí da cidade de São Paulo, na zona nobre da capital paulista. A prisão aconteceu, a mulher aí foi presa com esse monte de bolsas, 113 bolsas de luxo que foi furtadas e avaliadas aí em mais de 260 mil reais.
1: Ontem nós tivemos partidas pela Libertadores. Tolima 0, Independente Del Valle 1. Independente 1, Fluminense 1 nos pênaltis. O Fluminense venceu por 5-4. E tivemos Universidade Católica 0, Estudiantes 3. Hoje, pela Libertadores, às 19 horas, tem Coquimbo Unido contra o Platense. Às 19 horas tem Cerro Porteño e Palmeiras. E às 21 horas e 30 minutos tem Flamengo e Cruzeiro.
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0: Vamos falar da Mega Sena pelo concurso 3046, que acumulou mais uma vez o sorteio que aconteceu na data de ontem lá em São Paulo. O prêmio para as apostas que acertasse as seis dezenas era de aproximadamente 42 milhões de reais. Mas, no entanto, ninguém levou na primeira faixa, ou a faixa principal, e o valor acumulou e aumentou. Aproximadamente aí 50 milhões de reais para o próximo concurso. E os números que foram sorteados, vamos lá, anotem. Número 16, o número 23, na sequência, o número 24, o número 33, o número 36 e o número 52. Ninguém conseguiu acertar, né? Como fala a matéria, esses seis números. A boa notícia veio para quem jogou para acertar seis. Não conseguiu, acertou cinco. 38 apostas que acabaram levando até um bom prêmio, hein? R$50.460,11. Outras pessoas também acertaram quatro números e que vão levar uma premiação de mais de R$1.000. Foram 3.041 pessoas que acertaram aí quatro números. Mas o grosso, né? Ou o grande valor vai ser distribuído para quem acertar no próximo concurso que acontece amanhã, quinta-feira. Façam suas apostas e boa sorte.

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4: São 8 horas em Monte Alto. Ontem foram distribuídas as senhas para o sorteio das 20 casas lá no distrito de Aparecida do Monte Alto. O sorteio será realizado amanhã, dia 20, quinta-feira, a partir das 14 horas lá no distrito. O sorteio será realizado lá no centro de eventos, onde se realiza a festa da Virgem Montezina. Você vai chegar mais cedo e vai depositar lá o seu, a sua senha. A senha que você recebeu ontem tem duas vias. Tem uma que está escrito urna. Essas que você vai colocar lá na urna e ficar torcendo depois para você ser sorteado. Preste atenção que é obrigatória a presença da pessoa no sorteio. Então amanhã, às 14 horas, começa o sorteio. Você chega um pouco antes para depositar aí a sua senha lá na urna e depois o sorteio será realizado. São 24 unidades, só que 4 são separadas para profissionais da segurança do Estado. E 20 vão para o sorteio. Além do sorteio, vai ter também uma nota, uma lista de suplentes. Por exemplo, você foi sorteado, mas você não entra nas regras. Você não entra nas regras, né? Você não conseguiu comprovar. Então você não pega o imóvel. Aí já vem o primeiro na lista de suplentes. Vai ter uma lista de suplentes também. Então amanhã, dia 20, quinta-feira, sorteio das 20 casas no distrito de Aparecida a partir das 14 horas. Preste atenção, hein? E é presença obrigatória, você que se inscreveu. Foram inscritas 671 inscrições, foram registradas para 20 casas. Vejo vocês o sufoco, né? As pessoas querendo moradia mesmo. Continua a campanha de vacinação para atualização da caderneta de crianças e adolescentes. Todas as unidades estão fazendo isso, com exceção da Silvio Govone, que não aplica vacina. As demais estão funcionando, das 7 às 16 horas. E nós temos também o seguinte, sábado, dia 22, será o dia D da vacina. Isso para facilitar para você, pai, você trabalha durante a semana, mas sábado você vai poder levar seu filho. Dia D, sábado, dia 22, as unidades base de saúde estarão abertas das 8 às 16 horas e 30 minutos. As unidades Exídio Peloso, Dr. Roberto da Rocha Leão, José Inácio Grelé, João Tiago de Camargo, Acácio de Oliveira Nunes, Dr. José Jesus Vitório Rodrigues e a Ana Maria Nacarato Popin, lá no distrito de Aparecida. Só a Silvio Govone que não estará aplicando. As demais aqui e no distrito, sábado, das 8 às 16 horas e 30 minutos. Agora, senhores pais, é importante levar a carteirinha de vacinação e o cartão SUS ou CPF, certo? Vamos aí atualizar, levar seus filhos também para tomar a vacina. E sábado, é o dia D da vacinação. A respeito do sorteio das casas amanhã, toda a responsabilidade é da CDHU. A prefeitura apenas dá o apoio ali. Mas os sorteios são para elas. As casas não estão prontas ainda. São sorteio para depois entregar o imóvel também. Enquanto isso, tem que preparar a documentação. Demora um pouco. Mas vamos lá. Uma casa pode ser sua. lá do distrito de Aparecido. O local é bonito, pleno, né? Então, é a boa sorte para vocês. Toda responsabilidade é da CDHU, que é a responsável pela construção. Termina dia 4 de setembro o prazo para você entrar com a solicitação pedindo a isenção do IPTU ou desconto de 30% do IPTU para 2027. Vai até a Central de Atendimento Cidadão, lá você dá uma lista dos documentos que você deve apresentar, depois é para análise, para saber se você tem condições ou não, se você vai ter mesmo desconto ou não. Só que o prazo termina dia 4 de setembro. Vejam vocês aí, não deixa para o último dia não, porque senão complica mesmo. Hoje, quarta-feira, meu pet container está funcionando. Você chega, recebe a senha e o atendimento vai até a última senha ser atendidos. E você sabe que nós vamos ter a vacinação também aqui em Monte Alto, nos dias 27 e 28. Vai ter essa vacinação, certo? Você pode também entrar aí no zap do meu pet container para garantir vaga para castração do seu animal. O zap do meu pet container é o 99137-6905. 99137-6905. As castrações serão realizadas para cães e gatos nos dias 27 e 28 na Praça de São Benedito. As famílias cadastradas no programa Viva Leite, amanhã, dia 20, vão receber mais 2 litros de leite. Hoje, quarta-feira, dentro do cronograma do recolhimento, hoje não tem, porque hoje tem, né, hoje nós temos palestra de capacitação para os funcionários do PAD. Então, hoje, quarta-feira, não tem o cronograma do recolhimento de galhos. Mas amanhã, quinta-feira, dia 20, o recolhimento de galhos acontece na área central, no Jardim Bela Vista do Mirante e no Distrito Industrial. E no dia 21, sexta-feira, na área central, no Jardim São Guilherme, no povoado Ibitirama e no Jardim Alvorada. Hoje também as equipes estão em alguns pontos da nossa cidade fazendo limpeza, aquela capinação. Olha, eles estão aí na rua em Nhoio Livramento com a Gustavo de Godói, fazendo limpeza de guias, certo? Estão lá. Também estão ali próximo da delegacia militar, fazendo total roçagem, limpeza também. Em outros pontos da nossa cidade, mesma coisa, certo? Eles estão realizando também aquelas obras de tapa-buracos. Eles estão no Jardim Veracruz, Jardim Paraíso, no Bela Vista, no Distrito Industrial, estão no Califórnia, Jardim Jaqueline também, toda essa operação tapa buracos para todos os lados. Estão realizando também pintura dos muros do cemitério, pintura da arquibancada do estádio municipal, manutenção, instalação de bombas na fonte da Praça Dr. Luiz Acalés de Lima, retirada de aparelhos de madeiras danificado na Praça do Idoso, instalação de divisória no CAPS, substituição luminária no Poupa Tempo, em outros pontos da nossa cidade também. As equipes estão participando e estão fazendo limpeza e dando manutenção nos setores municipais.
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2: São 8 horas mais 12 minutos. 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
4: Bom dia. Parece que a gente está vivendo tempos da campanha eleitoral de Bill Clinton versus George W. Bush. O James Carville, se não me engano, era um assessor de Clinton que usava a frase "é a economia, estúpido", que era para mostrar para os eleitores que as coisas estavam mal com o adversário. Hoje tá de bandeja para quem quiser tirar esse governo, né? Veja só aqui, 9,1 milhões, 9 milhões e 100 mil empresas, 9 milhões e 100 mil empresas estão inadimplentes, todo mundo endividado, segundo o Serasa. 82% das famílias estão endividadas. O governo está pagando, eu já mencionei isso, 1 trilhão por ano de juros, porque se endividou, porque gasta muito e não presta bons serviços públicos e arrecada muito imposto, né? Então, paga 1 trilhão de juros por ano. 1 trilhão, sabe o que significa? De juros? Juros é dinheiro posto fora. Significa 2 Petrobras. Está, né, com menos demanda, crédito caro e o PIB está voltado para baixo. Começou a cair agora. E como diz o ex-presidente do Banco Central, né, tá Dilma 3 e não Lula 3. Tá Dilma 3 a situação. Né? E a gente está vendo aí, não é só a Casas Bahia com quase 300 lojas, está lá o grupo Marabrás, 130 lojas fechando, toque-estoque, mobile, meu Deus do céu. Né? Varejo em crise, porque as pessoas não têm dinheiro para comprar, estão endividadas. Aí tem menos demanda e entra num círculo vicioso e o governo com burocracia para dificultar o trabalho e cobrando muito, dificultar o pagamento de imposto, cobrando muito imposto, aí grandes empresas estão indo para o Paraguai. Ou seja, é a economia. Né? Bom, eu falei ontem aqui do caso do Maranhão, está pior do que se pensava. Né? Começou lá com Dino afastando o presidente do Tribunal de Contas do Estado, o seu Carlos Brandão. Perdão. Carlos Brandão é o tio dele, né? É o sobrinho do governador que é presidente do Tribunal de Contas, foi nomeado Tribunal de Contas. Deixa eu contar para vocês uma coisa. Antônio de Oliveira Salazar foi ditador de Portugal por 36 anos. Ele era solteiro, solteirão. Tinha uma irmã só. Ele tinha sobrinho, tinha sobrinhos, os nepotes, né? Mas nunca praticou o nepotismo. Ele proibiu o Estado português de ter qualquer relação, qualquer negócio com o sobrinho. E aqui a gente vê o sobrinho do governador, o filho do presidente, o Lulinha. Esse é o Brasil. De Brasília, Alexandre Garcia.
0: Você conferiu os comentários de Alexandre Garcia. 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
4: Muito bom dia, amigos da cultura. Bom dia, Monte Alto. Bom dia, região.
5: Bom dia, JB.
4: Araraquara, quarta-feira, 19 de agosto de 2026. Lua crescente regular para a pesca até o próximo dia 27.
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4: Amigo motorista, obrigado pela carona e pela audiência. Que Deus lhe acompanhe sempre.
6: Obrigado.
4: Por volta das 2 horas no início da madrugada de ontem, depois de mais um dia de trabalho na nossa simpática cidade de Matão, o soldador Maicon Júnior Calva Torresani, de 34 anos, morador na cidade de Nova Europa, micro-região aqui de Araraquara, voltava para casa. Maicon pilotava uma motocicleta Honda modelo Biz. A Bizinha transitava pela SP-310, rodovia Washington Luiz. Pista dupla, reta, tempo bom. Rodovia pedagiada, monitorada, policiada. Portanto, deveria ter muito mais segurança para o usuário. A motoquinha seguia pela pista norte, sentido capital interior. Quando chegou no quilômetro 301, mais 500 metros, em Matão, micro-região aqui de Araraquara, atropelou uma vaca que perambulava pela rodovia, pelo leito carroçável. Com o impacto, a vaca saiu correndo em disparada e parou além do acostamento, assustada. A motoquinha tombou no leito carroçável. Na sequência, um caminhão Volkswagen que o motorista não conseguiu desviar e passou sobre a moto e o motoqueiro. Aquele chão preto viário paulista ficou manchado de sangue para toda a eternidade. Maicon sofreu ferimentos graves, não resistiu e deixou sua vida no local do acidente. Maicon era casado e pai de 2 filhos, uma menina e um menino. Ele voltava para casa em Nova Europa depois de mais um dia de trabalho em Matão. No quilômetro 301 da rodovia Washington Luiz, mais uma cruz irá simbolizar um pai de família que saiu de casa para buscar o pão de cada dia e nunca mais voltou. O Rabecão transportou o corpo ao Instituto Médico Legal, aqui em Araraquara. 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
4: Amigo motorista, tenha uma excelente viagem pelas veias e carpetes viários deste imenso Brasil.
10: Brasil!
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3: São 8 horas mais 30 minutos. Programa da Câmara Municipal. Nós estamos aguardando a presença do vereador. Enquanto o vereador não chega, vamos lembrando os senhores pais que continua a campanha de vacinação. E também o seguinte: sábado é dia D da vacinação. Sábado é dia D da vacinação. As unidades estarão trabalhando das 8 até as 16h30. Todas as unidades, inclusive o posto de saúde lá no distrito de Aparecida. Aqui menos a unidade Silvio Govone. Silvio Govone não funciona, não faz aplicação de vacinas. Senhores pais, então, sábado é o dia de vacinação. É só para você, então, também atualizar as cadernetas de vacinação. Estamos recebendo o vereador, presidente da Câmara, o diretor Baltazar Garcia, para conversar com os nossos ouvintes, com a nossa população. Baltazar, bom dia.
4: Bom dia, João. Bom dia a todos os ouvintes que nos acompanham. É um prazer estar aqui conversando com você e, através de você, chegar na nossa população, pelo rádio, pelo YouTube, pelo Facebook. Hoje a gente está bem acompanhado aqui, né, recebendo o Pete, a Andréia e o Renan, para a gente falar um pouquinho da Rota das Capelas que foi realizada no sábado, que a gente...
3: Domingo.
4: É no domingo, né? Que a gente realizou. Eu participei pela primeira vez, né? Para mim foi muito gratificante. E a gente poder participar junto com o Pete aí, com o Renan, André.
3: Você conseguiu andar de bicicleta?
4: Eu consegui, cheguei na Serra d'Água Limpa ali, precisei descer. Não consegui pedalar, subir a serra não, viu? Mas assim, o que me confortou, que eu achava que a gente tava por último. Aí, a hora que eu cheguei aqui no pavilhão da Menina Zildinha, daí meia hora chegou umas 10, 11 pessoas. Eu falei, vocês fizeram o de 60? Não, fizemos de 30. Eu falei, bom, então nós não fomos último.
3: Mas ó, tem que ter perna, viu?
4: Ô, João, tem que ter perna. E eu falo assim que eu já faço, né, ciclismo há algum tempo. Não é toda semana certinho, né, como algumas pessoas fazem. A gente faz de duas ou uma vez por semana. Eu senti, né? É porque é um trajeto que eu nunca tinha feito. Eu já tinha feito a Serra da Inhumas ali, mas um trajeto diferente, subindo a Água Limpa, eu nunca tinha feito. Que a gente faz mais para Ibitirama, faz o do Sossego. Pra gente que tá meio no iniciante aí, você acaba evitando alguns trechos mais difíceis, né? Mas ali tava um dia muito lindo. O problema para quem é iniciante, como eu no caso, é a distância, né? 30 quilômetros. A gente acha que é pouco, mas não é. Para quem está iniciante, não é. E a questão da areia também, né? Você pedala ali na areia, vários trechos de areia. E depois, na hora que você está quase achando que vai terminar, vem a subida. Você já está morto no trajeto, aí vem a subida. E a gente, então, fica muito feliz, né? Quero até convidei o Pete e a Andréa para estar aqui, o Renan, para falar em nome de todos, o Faca também ajudou a organizar, o Osmar Simão, né, Pete? A gente ia lembrar de todo mundo. A Fabrício também ajudando lá. Bicudo, né, que mandou em positiva juntamente comigo, Madureira, o Morelli, para a gente apoiar de fato o ciclismo na nossa cidade, João, como um evento que merece ser olhado com mais respeito e com mais investimentos aí a partir desse ano, para que eles consigam melhorar ainda mais.
3: Muito bem organizado. Nós estávamos fazendo a festa Santa Beatriz na Cachoeira, e estávamos descendo para a Cachoeira e encontrei com dezenas e dezenas de ciclistas, mulheres pedalando aquela subida, gente. Que fôlego. E hoje, dia 19, é o dia do ciclista.
4: Isso mesmo.
3: Foi bom você trazer eles
4: Foi
3: aqui.
4: Foi uma coincidência.
3: Uma coincidência. É. Pete e Andréia. Pete, bom dia.
5: Bom dia, João, Baltazar, Andréia, Renan e aos nossos amigos ciclistas.
3: Né? Já descansou?
5: Quase, João.
3: Ainda não, mas foi bem organizado, viu?
5: Dá um pouco de trabalho, mas é satisfatório, João. Muito bem organizado.
3: Almoço com música ao vivo.
5: Café da manhã. Baita de um café da manhã. Depois um almoço, um baita de um almoço. Agradecer o pessoal lá do pavilhão, né? do centro de eventos, né? Murilo e o pessoal
3: Olha
5: lá
3: que fizeram aí,
5: o café
3: vontade,
5: da manhã,
3: hein?
5: E o almoço.
3: Olha,
5: né?
3: Frutas, banana é bom, né?
5: Ótimo.
3: Não dá cãibra.
5: Parceria super importante, né, João?
3: Super importante.
5: Depois o show lá com a banda Arquivo 80, que foi um showzaço.
3: Showzaço.
5: O pessoal
3: mesmo.
5: Não queria ir embora.
3: Muito bom mesmo.
5: Muito bom.
3: Andréia, bom dia, Andréia.
0: Bom dia a todos.
3: Você não pedalou dessa vez, você ficou só na organização?
0: Então, eu fui nos 30 quilômetros.
3: Você fez?
0: 30. Fez. Aí depois eu já corri lá para o centro de eventos para dar uma mãozinha para o pessoal.
3: Quantos municípios? 38 municípios.
5: 38 municípios.
3: E teve o de Rio Verde, Goiás.
5: Isso, também.
3: O casal também, né?
5: Também teve.
3: Olha que bacana, hein? Como crescendo, hein?
5: Crianças, 13 anos o menor, né, Renan? E 80 anos o mais experiente.
3: Certo.
5: Pedalaram pra caramba.
3: Olha só. Quantos ciclistas? 260 ciclistas?
0: Então, segundo o Renan, ele falou que no dia teve algumas inscrições. É, entre inscritos 270 e apoio, 300 pessoas.
3: 300 pessoas apoio. Qual que é o benefício de pedalar?
0: Então, eu acho que assim, a gente resume em várias partes, né? Para a saúde, primeiramente. Depois,
5: física e mental, né?
0: Física e mental. E depois também pelo trânsito, né? A gente vê aquele trânsito carregado nas cidades. O ciclista, ele vem ajudar na melhoria do trânsito. Por quê? Uma bicicleta a mais é um carro a menos no
3: Verdade.
0: Trânsito. É um carro a menos poluindo, congestionando e ocupando vaga de estacionamento. Porque hoje você vai nos locais, você dificilmente acha uma vaga.
3: Não tem, é difícil.
0: O ciclista, ele está concorrendo com uma vaga a menos, né? De estacionamento. Então, ele ajuda muito a melhorar o trânsito.
3: E esse desafio divulga o turismo da nossa cidade, né, André?
0: Isso, o turismo também, né? Então, é bom aí para a parte comercial da cidade, hotelaria. Uma vez que nós tivemos 38 cidades presentes, o pessoal procura muito hotel, né? Postos de gasolina para ir embora. O benefício também para o pessoal da menina Zildinha, que serviu o almoço, café da manhã, né? Que a renda ficou para eles. Então, gera muita renda para a cidade.
3: A Rota das Capelas, quantos quilômetros tem?
5: No total, a extensão dela total, 90 quilômetros, João.
3: São 90 quilômetros.
5: Ela tem 1.670 metros de grande elevação.
3: Certo.
5: Bastante subida.
3: Quantas capelas são visitadas?
5: São bastante capelas. A gente começa na Matriz, uma, depois Nossa Senhora do Carmo, Santa Luzia, a Montesina, Nossa Senhora do Bom Sucesso, a Santa Luzia do Morrinho, Tabarana, né? Nossa Senhora das Graças, depois Santa Beatriz, Santa Edviges, São Marcos ali, né? No
3: São
5: de La Veca.
3: Acho que se não me engano são 13
5: Santo
3: capelas.
5: Santo Antônio.
3: 13 capelas.
5: Aí depois
4: Santo Agostinho, Novo Horado.
5: É a última, né? Aí, Nossa Senhora Conceição, Montesina. São 13 capelas, João.
3: Haja pedal para isso aí. Agora, pelo incentivo que vocês estão dando também, tem que valorizar, porque essa associação de ciclismo é muito bem organizada e, como a Andréia disse, colabora com o trânsito da nossa cidade.
4: Você sabe, João, você fez uma pergunta para a Andréia, né? Ela estava falando e eu estava refletindo aqui na questão da saúde, né? Eu posso falar por mim, por exemplo, quando você está pedalando, muitos problemas que você tem que resolver, naquele momento do pedal ali, parece que apaga.
0: Apaga tudo,
4: né? Você está concentrado ali, né? Você está vendo a paisagem. Monte Alto é a coisa mais linda. Eu falei isso já para o Pete, a gente conversou já pessoalmente para o Renan. Quer conhecer Monte Alto, a zona rural de verdade? Vai de bicicleta, vai. Se você vai conhecer de verdade. Porque assim, eu conhecia de carro, mas não é a mesma coisa.
0: Não é.
4: Né? De bicicleta, você consegue sentir o clima, as pessoas. Você tem ideia, durante o trajeto. A Sherry estava com a gente fazendo um trajeto e aí ela precisava ir ao banheiro. E aí tinha um casal, né, numa casa ali perto da Inhumas.
5: Sim.
4: A gente conversou com ele, não, pode usar aqui. Deixaram, sabe assim, o pessoal apoiando.
5: O pessoal da Zona Rural fantástico.
4: Zona Rural é fantástico, né, Pete? Tem que dar os parabéns.
5: Nossa, agradecer,
4: né?
5: Demais o pessoal da nossa Zona
3: a
5: Rural.
3: A parceria, né, Pete?
5: Nossa, João, eles são muito receptivos, prestativos.
0: Eles
5: João.
0: Insistem para parar para tomar água quando tá passando.
3: A Guarda
0: perto.
3: Municipal participou?
5: Perfeito,
3: participou.
5: João. Fundamental a participação da Guarda Municipal. Do SAMU, né? Depois
3: SAMU
5: também. Sobreaviso estava a Polícia Isso. Militar e a Brigada de Incêndio. É uma união de forças, né, João? Para que tudo dê certo. Graças a Deus, nenhuma intercorrência, né?
4: Não.
5: Nenhuma queda grave. Uma ou duas bicicletas quebraram, mas é normal.
3: Não teve nenhum incidente,
5: não,
3: assim,
5: João,
3: né?
5: Nada, nada. Não, João, não.
3: E vocês colaboram também com o meio ambiente.
4: Se tem, a pessoa não fala, viu, João?
3: Não.
4: Tô brincando.
3: O que foi socorrido pelo SAMU? Caiu,
5: sofreu
3: algumas escoriações.
5: Algum pessoal com um pouquinho de câimbra, porque, isso. João, o calor Cambra. Estava
3: muito. Calor, muito
5: nossa,
3: calor.
5: Muito calor.
0: Foram 3 mil
5: muito
0: copos d'água, não é?
5: Quase 3 mil copos d'água, né, Renan?
4: Eu vou confessar pra você, a hora que eu tava subindo a serra, quem tava comigo viu. Eu achei que eu não ia conseguir. Aí o Renan tava passando com o suporte, eu pensei assim, acho que eu vou pedir pra ele acabar de subir a serra, né? Aí eu pensei assim, falei, não, mas peraí, é minha primeira, não, eu tenho que terminar, né? Já que eu comecei, eu vou terminar.
5: Vou fazer bonito.
4: Mas nem andando, porque eu tive que... Nem andando eu tava dando conta mais, Pito, porque é difícil. A gente fala aqui, comentando, mas quem tá vivenciando lá, gente, a serra da Água Limpa, subindo de bicicleta, a do Toyão é pior, eu sei.
5: Então, essa já tá no final, né?
4: Já tá no final, o cara já tem que ter, cansado, né? Tem que ter, né? Joelho tá aí, cansado, de perna, né? Então, a gente, eu falei, o Renan passou, conversou comigo, mas eu falei, não, eu vou terminar. Eu acho que, assim como eu, muitas pessoas passaram por isso. Naquele momento, eu falei, será que eu vou conseguir chegar ao final? Tinha uma senhora, que ela falou assim pra mim, ó, eu vou fazer o de 90. Só que aí ela tava pedalando, ela viu que não ia conseguir. Ela falou assim, não, eu vou fazer o de 30, porque eu acho que eu não vou conseguir fazer. Ela fez a inscrição para 90. Mas na hora ela percebeu que ela não ia conseguir
3: corpo,
4: fazer.
3: Né? É. Percebe
4: isso,
3: o corpo.
4: A pessoa tem que saber o limite dela também.
5: Exatamente.
3: Até receberam, parabéns, Pete e Andréia. Vocês são abnegados pelo ciclismo, sempre em prol de ajudar alguém. Parabéns mesmo. Hoje é o Dia Nacional do Ciclismo. Qual que é a importância desse dia, Andréia?
0: Então, é importante a conscientização, né? Porque o ciclista, ele é uma... A gente costuma dizer que em cima da bike vai uma vida. Então, em cima da bicicleta é um pai de família, é uma mãe, é um filho, que sempre tem alguém esperando por ele em casa. Então, a gente pede, assim, de repente, para a pessoa ter uma consciência de que o ciclista, ele não é uma pessoa que está atrapalhando o trânsito.
5: Ele não é um estorvo no trânsito.
0: Ele não é. Isso. Às vezes a pessoa tem essa consciência porque ele é um pouco mais devagar, né? E ter a consciência que em cima de uma bicicleta vai uma vida, para que as pessoas tenham um pouco mais de paciência, né?
3: Mas o ciclista também tem que ter consciência, né, André?
0: Ah, sim, não. Vou chegar nesse ponto aí. Eu falo assim, ao ultrapassar o ciclista, a pessoa tem que respeitar 1,5 metro de distância.
3: Longe,
0: por,
3: né?
0: Por lei. Evitar de abrir a porta, porque às vezes a gente vê na internet pessoas abrindo porta, derruba o ciclista.
5: Acidentes fatais.
3: Passa um outro veículo.
0: Não passa em cima.
5: Acidente fatal.
3: Dias atrás teve isso numa cidade.
0: E o ciclista, em contrapartida, ele tem que evitar de andar na contramão.
3: Ótimo.
0: Né?
5: Calçada.
0: Calçada, jamais, né? Respeitar o sinal. Então, assim.
5: Respeitar o pedestre.
0: Cada um, respeitar o pedestre. Cada um fazendo a sua parte no trânsito para um trânsito melhor, né?
5: Harmonia.
3: Com certeza.
0: Harmonia no trânsito.
3: Respeito exige respeito, pode ter certeza.
5: Sempre aí dos dois lados, né, João?
3: Mas o nosso ciclista, que eles estão bem, bem educados no trânsito. Um ou outro que distorce só.
0: Então,
3: Mas não é nem ciclista, ele está indo de bicicleta.
0: Então, a gente orienta por quê? Às vezes tem gente que liga lá na loja, Pete, tem ciclista na contramão. Então, assim, a gente orienta, fala, não anda errado, porque sobra pra gente. Não é verdade?
3: É verdade.
0: Uma vez que a gente cobra respeito, a gente tem que respeitar também. É. Não é só cobrar respeito, né?
4: Isso.
0: É fazer a sua parte no trânsito.
5: A gente bate muito nessa tecla. Fora a segurança, capacete, luva, óculos, né?
4: Sim.
5: E a iluminação.
3: É. Deixa eu fazer uma curiosidade aqui pra vocês. A bicicleta é importante? O tipo de bicicleta para esses percursos?
5: Boa pergunta, João. E eu tenho um exemplo vivo aqui que é importante, né, Baltazar?
4: É.
5: A bicicleta, ela te ajuda muito. Lógico, se você não tiver um preparo físico, se você não estiver bem preparado, fisicamente, psicologicamente, né?
4: Isso.
5: E bate psicológico. Nossa, vou ter que subir o Tonhão. Psicológico, ele bate muito, né?
4: É.
5: Mas assim, o equipamento, ele ajuda muito. Baltazar...

0: atual de todas elas, os freios são hidráulicos, as suspensões são a ar, né? Os pneus já não tem mais câmara de ar, João. É, eles têm um líquido por dentro que eles vedam os pequenos furos sozinhos. Isso ajuda bastante, né? Por isso que não tem tanta intercorrência de quebra no passeio.
1: É verdade que uma bicicleta hoje tem o valor de um carro?
0: João, tem bicicleta...
2: Mais caro que um carro, depende.
0: Mais caro que um carro.
1: É, verdade,
0: 120,
1: né?
0: 120, 130 mil reais.
1: Uma bicicleta?
2: É. Mas que não é uma bicicleta, é uma máquina,
1: tem,
2: né?
1: É
2: uma
1: bicicleta máquina. Tem seguro?
0: Tem sim, João. E é praticamente o mesmo valor de um carro, seguro.
1: É. Ah,
0: mas
1: é?
0: Tem também. Tem sim.
1: Faz seguro.
2: Mas
1: você vê
2: a diferença, João, de bicicleta? Na Serra da Água Limpa, um senhor de Matão parou do meu lado, né? Eu devia ter uns 65 anos, 60, né?
0: Não.
2: E eu empurrando a bicicleta, e a dele era a bicicleta assistida.
0: Ah, bicicleta assistida.
2: Assistida.
0: Muito bom.
2: E aí ele falou assim, ó, você quer trocar comigo? Brincando, você quer trocar comigo, né? Eu falei, não, eu vou com a minha mesmo, vou tocar. E aí ele conversou comigo um minutinho e tocou a subida da serra ali de boa. Então, essas assistidas, que são as que a gente brinca, são máquinas, né?
0: É o pedal, a moto.
2: Isso. É o pedal assistido. Facilita bastante, principalmente para quem faz longas distâncias, né?
0: Então, mas essa bicicleta, Botazar, o pessoal tinha, quando essa bicicleta saiu, o pessoal tinha muito preconceito da bicicleta assistida. É. Por quê, João? Ah, você está com uma bicicleta elétrica. Não, ela é uma bicicleta inclusiva.
2: Isso.
0: Às vezes o casal pedala junto, tipo eu e o André, a gente pedala junto, a gente tem mais ou menos o mesmo nível de pedal. Então o André consegue me acompanhar com uma bicicleta comum. Mas tem casal que o marido é mais forte do que a esposa, e aí chega até briga, né? Uhum. Igual quase que tem.
2: É.
0: Depois
2: é.
0: A gente conta fora do ar isso aí. É, mas assim... essa bicicleta veio para quê? Para o marido conseguir, para a mulher conseguir andar junto com o marido? Não, que o marido também consiga junto andar com a mulher, tá? Porque a gente ia numa competição aí, a mulher ficava brava porque o marido não andava com ela.
2: Isso.
0: Mas enfim, essa bicicleta veio para incluir. Um amigo nosso perdeu a perna em Araraquara, ciclista, sempre gostou de andar de bicicleta, né? E praticamente não ia andar mais de bicicleta, mas aí com essa assistida, ele conseguiu voltar a praticar o esporte, né? Ela é bem inclusiva, essa bicicleta, no meu ponto de vista.
1: O Renan, que é diretor do turismo. Renan, bom dia.
3: Bom dia, João, Baltazar, Pete, André, os nossos ouvintes e todos os turistas que estejam visitando a cidade.
1: A importância desse segundo desafio para a cidade.
3: João, demais. Nós tivemos aí, como a Andréia disse, 38 municípios visitando a nossa cidade, participando da economia do município, ocupando a hotelaria, os restaurantes no sábado à noite para aqueles que ficaram, muitas informações solicitadas para a diretoria de turismo. Então foi um alcance muito grande, muito satisfatório, e a gente espera que o terceiro desafio tenha ainda mais visitantes da nossa cidade.
1: Olha, e o comportamento deles, né?
3: Demais.
1: E colabora com o meio ambiente, né?
3: Com certeza, sempre atentos, não descartando lixo nos lugares errados. E tinha toda uma equipe de voluntários envolvidos, que foi sensacional também, né? Todas as pessoas que contribuíram para esse domingo aí, a gente teve mais de 20 voluntários ajudando, passando todos os momentos pelo trecho, além das forças de segurança com a nossa guarda municipal, ambulância, né? Nós tivemos um ciclista que teve uma queda de pressão porque está num processo de emagrecimento, por exemplo. Automaticamente a ambulância já chegou ali no Morro do Boi, eu busquei ele na Unimed depois, e
1: todas
3: essas forças, né, unidas, fizeram desse evento um sucesso.
1: Essa Rota das Capelas melhorou a estrutura?
3: Com certeza, né? Nós tivemos a oportunidade de ter esse contato com o Pete, o Faquinho, o Fabrício, lá no começo da administração, né? Não queriam me atender muito não no começo, né? Mas a gente fez questão, porque a Rota das Capelas hoje é um patrimônio vivo de Monte Alto, né? Patrimônio reconhecido. Eu costumo dizer que assim, é muito diferente de uma rota que está viralizada do que uma rota que está consolidada. Então, a Rota das Capelas tem 11 anos de história e continua atraindo turistas praticamente todos os finais de semana. Então tem que respeitar essa história, tem que respeitar a criação, né, do Pete e da Andréia aí, e reconhecer isso, reconhecer esse trabalho que foi feito lá atrás e até hoje atrai pessoas para Monte Alto.
1: Pete, parabéns.
0: Obrigado, João.
1: Parabéns, continue incentivando esse esporte maravilhoso. Esse é o tipo de esporte que une a família.
0: Exatamente. Se você me permite, João, Renan, Baltazar, gostaria de agradecer os nossos apoios, né?
2: Sim,
0: os parceiros. Osmar Simão, né? Que ficou o tempo todo com a moto cuidando das pessoas, né? Depois o Bicudo e o Madureira aqui na Água Limpa.
2: Isso.
0: O Morelli lá na Montesina, né? O Elton e a Ana Paula aqui na Tabarana, né? O Baltazar, a Andréia, o Renan Volante, o Marcelo Chocolate.
2: O Tatão, entendeu? Né?
0: O Tatão também.
3: O Jairo
0: Batista, o Joca. Olha, João, quanta gente envolvida.
3: E tem um senhor que a gente nem sabe quem é, né,
0: Pete? Então, a gente sabe, mas eu não, infelizmente...

0: Não me recordo o nome dele. Na hora ali ele já se
1: prontificou a ajudar.
0: Todo mundo ajudou, colaborar demais. Então, é. O Murilo também e o pessoal do Edu Candara, né?
2: O José Biasotto mandando um abraço para você.
0: Zé Renato, fala compadre, bom dia.
2: É compadre. É. Compadre, é pro Pirita e Andréia. Parabéns pela realização desse passeio. Deus abençoe vocês.
0: João, e nós, Associação dos Ciclistas, gostaríamos de presentear você pelos seus 50 anos na rádio.
2: Nossa.
0: Um ícone montiotense muito importante.
2: Eu nem participei, já ganhei.
1: Pois é, agora tem que pedalar lá no próximo com a gente.
0: Para nossa cidade, a gente fala que você é um patrimônio nosso, João. Parabéns pelos 50 anos, viu?
2: Nossa, que bacana, que lembrança, gente.
0: Uma lembrança humilde de nossa associação.
2: Muito obrigado de coração, viu, Andréia? Arte da Andréia, né?
0: Com certeza. Com certeza.
2: Andréia, muito obrigado. Pete, muito obrigado de coração.
0: Nós agradecemos, João. Muito obrigado pela abertura que a Rádio Cultura nos dá.
2: As portas serão sempre abertas para vocês.
0: Muito obrigado, João. A gente agradece de coração. Todos a associação, tá?
1: E tem um material muito bom.
0: O Faca e o Fabrício, né? Pelo amor de Deus, lá no Morro de Santa Luzia. Faquinha, Fabrício, desculpa aí. Muita gente, um abraço. Gente.
1: Tem um material vindo aí, né, nas mídias. Meu. A gente precisa agradecer também, João, o Atlas Aéreo, que fez uma cobertura de um vídeo aí muito legal, o Bruno, Atlas, né? A LH Media House, que foi uma emenda impositiva também do Thiago Cetrone, que vai fazer a cobertura completa da rota aí. E todos agradecer o Baltazar, Bicudo, Morelli e o Madureira, que acreditam. Editaram nesse projeto, investiram na Rota das Capelas e agradeço a confiança em nome da equipe do turismo no nosso trabalho e no trabalho da associação.
2: Obrigado pela sua presença também. Andréia, muito obrigado de coração pela
3: Imagina,
2: lembrança.
3: Você merece, viu?
2: Muito obrigado e leva o meu abraço pro papai.
3: Ah, será dado.
2: Fala que eu tô com saudade do Chico Teles.
3: Sim, pode deixar.
2: Ele esquentava a cabeça comigo na sauna. É. Hoje ele está em casa, cabeça fresca, não precisa mais na sauna esquentar a cabeça. Dá um abraço nele.
3: Será dado, viu? Muito obrigado.
2: Na Juca também, tá?
3: Tá, pode deixar.
2: Todos vocês. Obrigado, meu gente.
4: Obrigado,
2: coração.
4: Viu, Andréia? Obrigado, Renan. Obrigado, Pete.
2: Pedro, você manda os meninos entrar aqui do esporte para nós.
0: Depois
2: que...
0: você pergunta
4: para o
0: Fabinho se ele gosta.
4: Certo. É, ele fez também, o Fabinho.
2: É, certo.
4: Fez,
2: é muito... Isso é saúde, gente. É. Um abraço para vocês.
4: Obrigado, viu, gente? Obrigado.
2: Tchau,
4: obrigado
2: mesmo.
4: Valeu, Renan.
2: Teve
4: obrigado.
2: Uma moção ontem de apoio para o esporte?
4: Nós tivemos duas moções ontem, João. Até eu convidei, né, o pessoal do esporte para estar aqui presente. Uma delas de autoria do Madureira e todos os vereadores assinaram, né? A outra também todos os vereadores assinaram. A primeira é uma moção de... congratulação para a delegação esportiva de Monte Alto pelos resultados nos jogos regionais. Obrigado, Fabinho, João Felipe, pela presença.
2: Estão,
4: né?
2: Aqui, João Felipe.
4: É,
2: foram de bicicleta.
4: De bicicleta, hein? É. 27 medalhas, João, dos jogos regionais. E a outra moção para a equipe de futebol feminino, né, de futsal, que, e a comissão técnica também pela conquista do título da Copa Record, que foi agora a Série Prata, né? Há cerca de mais ou menos um mês atrás. Eles estiveram, eu mandei as fotos pro Edmar. Isso, ó, o pessoal presente.
2: Parabéns,
4: lá.
2: Parabéns, Baltazar.
4: Merece.
2: Tem que valorizar.
4: Merece,
2: a Câmara precisa valorizar
4: merece.
2: Isso.
4: Merece. O pessoal, sabe, veste a camisa do esporte, né? A comissão organizadora aí da nossa Secretaria do Esporte, por todo o trabalho que tem feito, incentivo. A Câmara Municipal, a gente sempre fala, tem que ser parceira, né, de todos os bons projetos. E o esporte tem desenvolvido um ótimo projeto, desde as categorias de base. A Rafa estava lá, ó. Ali no meio, a Rafa Miss Monte Alto.
2: Miss Monte Alto.
4: Que ela também joga vôlei pelo município. Mandar um abraço para ela também e aí a todas as meninas do vôlei. E a gente vê que isso daqui, João, esse troféu que nós estamos mostrando ali, ele é resultado de um trabalho. Né? De um trabalho que a gente falou ontem
2: muito
4: durante a moção.
2: Sério.
4: Que o João Felipe, à frente da secretaria, o Fabinho também junto
2: que é
4: lá, conduzem tão bem juntamente com Gazela, Ulisses, né, que estava com vocês, a professora, que eu não me recordo o nome dela.
1: A Kimberly
4: também, né, que auxiliou vocês no dia do jogo lá, eu vi ela ajudando. Então você vê que são várias pessoas ali para ter sucesso.
2: João Felipe, bom dia.
1: Bom dia, João. Bom dia, professor Baltazar.
2: Fabinho. Bom dia, Fabinho.
5: Bom dia, João. Bom dia, Baltazar, todos os ouvintes.
2: É um reconhecimento pelo excelente trabalho, né, João?
1: Sim, a gente...
2: Fortalece ainda mais.
1: A gente agradeceu muito por esse momento, né, porque eles merecem muito, né, João? Que nem eu falei ontem lá. Eles, né, se dedicam o ano todo, se preparam pelos Jogos Regionais. Né? Então, assim, deixam serviço de lado, deixam compromisso para estar lá com nós lá 5, 10 dias representando o município. E todo mundo tem uma parcela, né? Todas as modalidades têm uma parcela aí de pontuação, né? Nesses 103 pontos que a gente fez, que nem eu comentei. E agradecer a todos os atletas, comissão técnica, agradecer à Câmara Municipal através do professor Baltazar por essa homenagem, a nossa prefeita Maria Helena por todo o suporte que ela dá para nós no esporte, né? Ela não mede esforço para dar estrutura para nós trabalhar, né? E o resultado está aí, 103 pontos nos Jogos Regionais, um regionais muito difícil, forte, né? 50 municípios participando, a gente ficou no oitavo lugar aí com 103 pontos.
2: Muito bem, e fortalece e incentiva mais ainda, né, Fabinho?
6: João, é sensacional, né? A gente vê esse reconhecimento também, né, da Câmara, agradecer a todos os vereadores, principalmente o Baltazar e o Madureira, que fizeram essa moção, né? E assim, a gente vê que o esporte, graças a Deus, vem crescendo cada dia mais, né? E aí a gente vem agradecer de novo a Câmara Municipal pelo recurso enviado para nós, né? Essa cobertura no estádio municipal, que foi emenda aí, que sobrou da Câmara, né? Que veio repassado para a gente no ano passado. E a gente está conseguindo estruturar cada vez mais, porque a gente vai conseguir bater de frente com as grandes cidades, né? Que hoje a gente ficou na oitava colocação, mas são cidades grandes que estão na nossa frente, né? Se a gente estruturar cada vez mais o esporte, as nossas ações do esporte, né, a cada ano que passa vem crescendo mais, e a gente vai vir com mais novidades ainda no próximo ano. E a gente precisa dessa estrutura para dar condições para os nossos atletas chegarem bem, principalmente nos jogos regionais, né, nas competições que a gente participa durante o ano, né, e não só o futsal, como vôlei, basquete,
2: todas as modalidades,
6: todas as modalidades. E aí a gente precisa dessa junção, dessa união da Câmara Municipal junto com a Prefeitura, para que a gente consiga estruturar, né, cada vez mais e dar condições plenas para que nossos atletas desenvolvam o melhor dentro das quadras e dos campos, João.
2: Parabéns para vocês, vocês merecem, e parabéns para a Câmara, viu?
4: Ô, João,
2: parabéns,
4: você sabe, viu, que o Fabinho e o João é testemunha, né? A gente não apoia só de palavra, né? Só de moção, não. A gente é apoio efetivo. Através de emendas impositivas, né? A gente, sim, tem destinado também uma parcela para o esporte. Através de emenda de deputado, a gente tem pedido, eles são testemunhas, né? A gente tem deputado aí que mandou, ainda não pode falar o nome por questão eleitoral, mas é um deputado que ajuda muito eles. A Câmara Municipal, ano passado, né, fez a devolução destinada 90% para o esporte, que inclusive para a cobertura do campão, né, todos os vereadores participaram, né, apoiando. E a hora que a gente falou, ó, é para o esporte, todos eles falaram, ok, precisa, vamos colocar lá. Já está finalizando ali a cobertura do campão, depois vai ter a
6: parte do banheiro,
4: a calha, né? Também a pintura, o banheiro, sim, que a gente está trabalhando para viabilizar, João. Outro apoio importante que a gente tem que olhar para o esporte com carinho, também o financiamento que foi feito, que foi aprovado, né? Parte dele, 3 milhões e meio, para o esporte, né? Reformar o Barione,
2: melhorar a estrutura.
4: Os bairros, a gente tem conversado para melhorar os campos dos bairros. Então, assim, a gente faz a moção para eles que são do esporte, que estão organizando, mas não é só uma moção, tipo, ó, acabou a moção, não tem investimento nenhum, não tem trabalho, não. Eu acho que tem que ser o que vale de verdade com relação ao trabalho do esporte, a gente apoiar eles de verdade para que eles consigam melhorar ainda mais a estrutura que eles têm, para que a cidade chegue no nível forte. Ontem eu fiz uma brincadeira durante a moção, eu falei assim, gente, competir é importante, né, pessoal? Mas ganhar é melhor, não é? É melhor. É claro que quando você perde, você tem que aprender com a derrota. Mas o esporte, a gente valoriza muito isso. E para ter condição de ganhar, você tem que ter uma estrutura boa e precisa de investimento.
2: Condições.
4: É isso aí.
2: Doutor Adriano Abrão, cumprimentando a todos do ciclismo.
4: Abraço, certo. Adriano. Forte abraço,
2: Adriano, doutor. O Marcel Badur também.
4: Marcel também, um abração para
2: a gente. Vocês têm que andar de bicicleta também, que nem o Fabinho aqui e o João Felipe.
6: Você
2: foi, né?
6: Eu fui. Fiz
2: 30, quantos quilômetros você 30 fez?
6: 30 km.
4: Eu fiz comigo,
6: né? Fui junto com o Baltazar, fui acompanhando ele aí, dando uma força.
2: Eu vou tentar. Tem percurso de 3 km?
6: Tem, vai com aquela elétrica.
2: É isso aí. Centro, parabéns para todos aí que estão vendo. E, João, parabéns, viu?
1: Obrigado, João.
2: Só para falar, foram 32 medalhas.
4: Isso mesmo, João.
2: Foram?
1: Total, 32, sim.
2: 32, né? Medalhas no total. Isso. Parabéns para todos os atletas que estiveram lá também. E vão indo, o campeonato começou muito bem. A cobertura, agora tá a pintura, né?
4: Sim.
2: Pintura, isso, do estádio. E outras praças do lado do Veracruz, passando aí, como o Baltazar disse, melhorando a estrutura. Melhora muito mais o esporte na nossa cidade.
1: Com certeza.
2: Parabéns, viu, João?
1: Obrigado, João. Tá. Obrigado, Baltazar.
2: Fabinho, mais uma vez, parabéns.
6: Obrigado, João. Obrigado, Baltazar. Toda a Câmara Municipal aí pelo apoio, né? Pela, que nem eu disse, essa união vai fazer toda a diferença para que nossos atletas evoluam cada vez mais, João. Muito obrigado a todos.
2: Com certeza. Vocês merecem, sim. E a Câmara, com esse gesto, dá um incentivo ainda mais para o nosso esporte.
4: Parabéns, Baltazar. Antes de terminar, né? Agradecer os dois. dizer que agora a gente vai estar na fase final da iluminação lá do Babi, né? Para instalação.
6: É, não, vai começar agora. Isso. Na próxima semana já começa a mexer lá para iluminar tudo.
4: Iluminar
6: lá.
4: Iluminar o Babi Barione, o campo ali, o pessoal que vai lá à noite. Já está engatilhado também o projeto do Bela Vista do Mirante, né?
6: Também já foi ontem para a fase de citação. Isso. A reforma do campo do Bela Vista
4: então,
6: do Mirante.
4: Se Deus quiser aí, daqui a algum tempo, a gente vai estar voltando aqui para estar falando das obras que já iniciaram e para melhorar o atendimento aí para a população, João. A gente fica muito feliz de poder ajudar a resolver também esse problema que nós temos aí, que é a questão da infraestrutura no esporte, que precisa de investimento.
2: Você sabe que o esporte é saúde, você está participando agora, muito. É saúde mesmo, melhorando a estrutura, porque a nossa estrutura é boa.
4: Isso.
2: Você que todo final de semana, nós temos aí 4, 5, 6 veículos levando pra nossos atletas para toda a região, participando em várias modalidades, né, João Felipe?
1: É isso aí.
2: Parabéns pelo seu trabalho, viu?
1: Obrigadão.
2: Leva o nosso abraço lá. Você também, viu, Fabinho?
6: Obrigado, João.
2: Segunda-feira tem mais uma sessão?
4: Se Deus quiser, João, mais uma sessão ordinária, a última desse mês. E depois a gente também, a semana que vem, eu vou estar voltando aqui para a gente falar sobre os projetos que vão ser aprovados, que estão em pauta, todos eles em benefício da nossa população.
2: Baltazar, um abraço para você. Bom dia, um bom trabalho.
4: Obrigado, João. Obrigado a todos.
2: Eu retorno logo mais às 11 horas na segunda edição da Hora da Notícia.
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Salve, salve, bom dia, bom dia. Estamos chegando, manhã espetacular. Manhã da quarta-feira, 19 de agosto, 2026. E por aqui, Ariquito, tô chegando, te faço companhia até às 11 da manhã. Ei, meu lindo da semana já, né? Meu lindo da semana. Se a semana meio ou é dia do quê? Dia de tema. Hora de você interagir com a gente, né? Dar a sua opinião. Dar altas risadas com a gente também. É o intuito desse programa, né? Bom dia, gente. Vamos juntos? Hora 9 da nossa programação, esse segmento da nossa manhã. 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Desejando um ótimo dia para você. E claro, você já vai participando no 3242-12-5816, código de Monte Alto. 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Que abraça a nossa região. Nossa primeira playlist do dia, agarra aquele café, vem curtir com a gente. Mix de sucesso, sucesso de todos os tempos aqui pra você matar saudades também. Passar uma manhã maravilhosa, beleza? Tá combinado, hein? Vem que vem. Tá na nova, tá com tudo.

0: 9 da 5. Calma, amor.
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0: você acordando com muita música boa, hein? Sucesso de todos os tempos. Isso daí foi sucesso de Heart Alone. Teve também Maurício Matar, pra você matar saudades. Teve João, Turma do Pagode. Kid Abelha tem a sua também. Chama a bebezada. 3242-1258. Já te trago o tema do dia pra você já ir pensando, respondendo e daqui a pouco participando com a gente, né? 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O mais completo, hein? 921, a Ipanema tá chegando, o astral tá chamando. E os astros reservam pra nossa quarta-feira. Vamos conferir?
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3: Áries, de 21 de março a 20 de abril.
0: No 21, guia astral, ó, as previsões para o ariano, a ariana nesta quarta-feira, né? O dia pede decisões de mudanças e de investimentos em Áries. O impasse entre o que você quer aproveitar e o que precisa poupar vai cobrar uma escolha que fica mais fácil também com os números na mesa, tá bom? Entendeu, né? O humor pode oscilar hoje com relações desafiadoras, ciúmes, desconfianças. Saiba que uma visão realista aponta os caminhos a seguir. Resolva assuntos do coração com calma, tá certo, Áries? Lindo dia!
3: Touro, de 21 de abril a 20 de maio.
0: Falando com o taurino, a taurina também, as parcerias chegarão a um ponto de virada, hein? O que vinha sendo empurrado com a barriga pede agora posicionamento. O desafio será conciliar a família, reestruturações na casa e a vida a dois. Encontre o meio termo, sabe? Sem abrir mão do essencial. Saiba também que uma conversa franca vai te trazer mais harmonia no cotidiano. Reaproxime alguém especial com um gesto delicado, touro. Bom dia!
3: Gêmeos, de 21 de maio a 20 de junho.
0: Geminiano, geminiana, aquele hábito que você sabe que precisa mudar, não vai esperar mais, hein? O dia te pede coerência com o que você diz e o que você faz. Um colega ou irmão vai ajudar a organizar o próximo passo. Cuide mais do seu corpo, da saúde, com uma simples mudança de hábito. Pequenos ajustes na agenda vão dar grande alívio também. Estabeleça limites claros e ganhe tempo para a vida pessoal, tá certo, Gêmeos? Bom dia!
3: Câncer, de 21 de junho a 21 de julho.
0: Falando com o signo de Câncer, amor, filhos ou um projeto autoral pedem definições neste dia, viu, Câncer? O bolso entra na conversa. Será preciso escolher entre o prazer imediato e a segurança para o futuro. Ó o desafio, hein? Conte com mais coragem, atitude, tome decisões de vida e parta para a ação. Escolha o que te sustenta, não só o que encanta, viu? Uma conversa em casa também devolve o chão que faltava. Estabilidade pela frente, Câncer, boas vibrações. Daqui a pouco tem Leão, tem Virgem, tem Libra, tem Escorpião.
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6: Já na sequência, então, nosso café com bate-papo, o tema de hoje, tem mais astral também, segue participando, 3242-1258. Uma pausa aí no que você tá fazendo agora, larga isso, depois você faz, espera um pouquinho aí. Dois minutinhos para nossa reflexão, são pílulas de sabedoria para o nosso dia, então aumenta o volume e reflita.
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6: Às 9h27.
9: No mundo onde muita gente vive tentando parecer o que não é, prefira ser de verdade. Só que ser de verdade não significa sair falando tudo o que você pensa ou usar a sinceridade como desculpa para machucar os outros. Tem mais a ver com não precisar montar um personagem o tempo inteiro. Você não precisa parecer feliz todos os dias. Você não precisa mostrar que está vencendo sempre. Você não precisa provar para todo mundo que a sua vida está incrível. A gente se cansa muito tentando sustentar imagens que não combinam com a realidade. E talvez exista uma liberdade enorme em simplesmente aceitar ser quem você é. Com as suas qualidades, com as suas limitações, com seus erros e com seus dias ruins. No final, quem vive tentando impressionar, acaba vivendo para os outros. Enquanto quem aprende a ser de verdade começa a viver para si mesmo. E isso muda muita coisa. Pensa nisso.
6: A partir do momento que você decide ser de verdade, essa verdade pode mudar o mundo, pode mudar as outras pessoas, mas principalmente essa verdade, ser verdadeiro até consigo mesmo, né? Pode mudar a sua vida. Escolha isso. Não saia também usando, como ele disse, não saia usando a sua sinceridade para machucar as outras pessoas. Às vezes as outras pessoas precisam enxergar onde elas estão errando sozinhas. Você pode dar um toque, mas a pessoa errar não te dá o direito de você ofendê-la. Estenda a mão a um amigo verdadeiro quando ele te pedir. Você pode ter certeza que você vai ajudar muito. E busque sempre a verdade para você viver essa verdade. Para as pessoas que vivem com você também, elas possam usufruir dessa verdade. E juntos, caminhando juntos, com certeza a gente tenta e a gente busca construir sempre um mundo melhor. Bom dia!

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0: E tem mais astral, as previsões para o Leonino, a Leonina também. 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Atenção, Leão, casa, família, projeto de vida pedem reflexões e um nível maior de tolerância para não entrarem em colisão, hein? Cuidado com isso. Acalme o coraçãozinho antes de tomar decisões de moradia ou dos caminhos a seguir. Não será o momento também de agradar todo mundo. Olha lá, faça a escolha com critério e autoestima, viu? Diga o que você quer com todas as letras, sem magoar ninguém, sem rodeios também, e comece um novo ciclo. Até tem que equilibrar bem, então, né? Bom dia, Leonino, Leonina!
1: Virgem, de 23 de agosto a 22 de setembro.
0: Virginiano, Virginiana, uma conversa que você tinha ensaiado, que você vinha, no caso, ensaiando, pede coragem hoje, hein, Virgem? O que você guarda em silêncio também, o que precisa ser dito, entrarão em atrito. A saída será falar com calma e uma dose maior de flexibilidade. Essa é a palavra, flexibilidade. Um deslocamento ou uma papelada vai avançar, viu? Preste atenção aos detalhes. Reserve um tempo também de descanso. Um apoio discreto chega de uma nova amizade, viu, Virgem?
1: Libra, de 23 de setembro a 22 de outubro.
0: Oi, Libra, o dinheiro pede cautela. O convite tentador de um grupo pode custar mais do que vale, viu? Escolhas serão criteriosas e maduras nessa fase. Não se engane com as aparências. Com Vênus em seu signo, você consegue dizer o que quer com elegância, né? Reveja um contrato antes de renovar no automático. Hora de valorizar os seus talentos e inteligência também. Seu poder de conquista está em alta. Bom e abençoado dia, Libra!
1: Escorpião, de 23 de outubro a 21 de novembro.
0: Falando com o Scorpion, tome uma decisão que só depende de você hoje, viu? O desafio do dia também será conciliar a carreira com a vida íntima. A escolha define os próximos meses. A intuição será uma bússola precisa, então confie mais na sua percepção do que na opinião alheia. Um detalhe que ninguém notou fará toda a diferença para ganhar da concorrência. Prestígio e sucesso estão em alta e chegam em seu caminho, viu? Bom dia, Scorpion!
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1: E já que a semana meio é dia de tema de você interagir com a gente, dar a sua opinião. Tema do dia, vou sair pro intervalo e na sequência já começa aqui, beleza? Você já vai pensando e respondendo pra gente. Tema de hoje. Ó, sério isso, produção? Então vai. O que mais te deixa nervoso, irritado, com vontade de soltar os cachorros em cima da pessoa? Conta aí pro Eriquito. O que mais te deixa nervoso, irritado, com aquela vontade de soltar os cachorros em cima de alguém? Pode ser pessoas e coisas, viu? Você participa no 3242-1258, eu volto já com a sua resposta. Aguenta aí.
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5: E bora lá participar então do nosso Café com Bate-Papo. 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Seu bom dia aqui no 3242-1258. Já mando aquele beijo, minha amiga Terezinha Pardo, ligadinha. Abençoado dia pra vocês, muito obrigado, viu, Terezinha? Pra vocês também, ótimo dia. Nice, tá ligada? Abençoada quarta-feira, manda a música da Gaga, a música Hold My Hand. Mando daqui a pouquinho, viu, Nice? Inclusive, tô devendo essa música, né? Teve um pedido pra essa música ontem. Já mando, viu, Nice? Valeu demais, ótimo dia. Helena Sprone, bom dia pra você, minha amiga. A Silvana já mandou a resposta do tema aqui, ó. Me deixa mais irritada. É promessa de pagamento que nunca chega. Nossa senhora, mas quem não fica irritado, né? Ela tá dizendo, se eu estou revendendo um produto, é porque eu preciso ganhar. Não é só porque eu gosto de revender. Pá! Pá! Né? Muitas pessoas não entendem isso, né? Ah, eu vou comprar, depois quando der, eu pago. E aí vem com aquela frase pronta, né? Devo, não nego, pago quando puder. Porque compra. Você já tava imaginando que não ia dar conta de pagar, né, Sil? Porque compra. O que deixa a Silvana irritada, então, são promessas de pagamento que nunca chegam. Nunca chega o dia, né? Ah, não é fácil, fia. Beijo gostoso, abraço apertado pra vocês. Linda, linda quarta-feira. Beijão na família. Daqui a pouquinho já tem a música, viu? É, filho, não é fácil, não. Ô, Marquinho Máquina, bom dia, meu filho.
6: Bom dia, Eriquito.
5: Você tá bom? Bem.
6: Eriquito, manda um som da banda Blitz pra nós hoje.
5: Ó, mudou, hein?
6: E não vai falar outra vez.
5: Não, você mudou?
6: Eu vou oferecer pra galera aqui do serviço, pra todo mundo aí do grupo e pra todos que estão curtindo a Nova Cultura. Valeu, Eriquito. Tamo junto, Máquina.
5: Um abraço, meu querido. Tamo junto.
6: Valeu, Pudinzinho.
5: É, tá. Ele tem as gracinhas. Tá tudo quieto, né? Você tem que colocar fogo, né? Um abraço, você, seu mal acabado. Isilda Magalhães, curtindo a programação. Um beijo, Isilda. Muito obrigado pelo carinho, viu? Dona Wanda, tudo bom?
7: Bom dia, meu
5: bom amigo. Dia.
7: Tudo bem?
5: Tudo bem, senhora.
7: Hoje você poderia tocar uma pra mim da Marisa Monte?
5: Marisa Monte?
7: Bem bonita.
5: Pode deixar.
7: Pensei pro meu esposo.
5: É.
7: Pra Celinha e pra você, meu amigo.
5: Maravilha.
7: Tudo de bom. E que Deus te abençoe.
5: Amém. Senhora também, seu Agenor. Ótimo dia. Obrigado pela companhia de vocês, viu? Ó o Felipão aqui, ó.
8: Ô, Eric.
5: Aúba.
8: Bom dia. Quanto tempo,
5: você
8: né?
5: Viu, rapaz? Vocês sumiram.
8: Um abraço aqui pra nós aqui na avenida aqui, ó.
5: Ainda estão aí?
8: Manda pro Marco Boiadeiro.
5: É.
8: O Bosquinho Boca Torta. Manda pro Olavo. Pro Rani. Pro Júnior Computador. Manda também pro Thiago, que não faz parte mais da nossa turma.
5: É mesmo?
8: Um abraço pra ele também.
5: Olha.
8: Manda um abraço lá na Cardil, lá também, pro Chico Miniboga, pro Coruja. e manda uma música romântica lá pro Chiquinho.
5: É mesmo? Tá apaixonado?
8: Abraço, Eriquito.
5: Abraço, meu querido. Ótimo dia. Você tá apaixonado, será? Pobrezinho. Aparecida Lauer, curtindo a programação. Cidinha Lauer. Bom dia, meu amigo. Ótima quarta-feira pra todos nós, com as bênçãos de Deus. Manda Bonnie Tyler. Essa sim, não vou falar outra vez, não. Faz tempo que não toca. Um beijo pra você, viu? Muito obrigado pela companhia. Marca como não lida. Tem indicação. Vovô Cacá, bom dia, Pudinzinho. Tá falando. Bom dia, Pudinzão. Abraço, vovô Cacá. Hoje tá mais comportado. Deve estar no corre, então, né? Amém. A Celinha tá ligadinha, né, Celinha?
9: Oi, Kito.
5: Oi.
9: Bom dia.
5: Ih, tem boi?
9: Uma ótima quarta-feira. Abençoada pra todo mundo.
5: Todo dia tem boi.
9: Um abraço pro Carlão, pro grupo, pra todos os ouvintes. E toca, por favor, a GP, Deixa Eu Te Amar. Vou oferecer pra você, pro Carlão, pra Wanda, pra Maria Buzinaro, pra Kátia, pra Nair, pra família Gomes, Angelita, Nice, Paulinha, Maestro, pra Fátima, pra
5: Hilari, Hilari, Hilari.
9: Enfim, vai pra todo mundo que está na sintonia desse programa sensacional e gostarem, tá? Beijo, beijo, tchau, tchau.
5: É o Clube da Celinha que vai dando seu alô. Ei, Clube da Xuxa! Ora, ainda não deu tempo. Ó, ainda não coube todo mundo no áudio. Todo mundo. Ela esqueceu, tá mandando pro Cledir também, o vô seu Amário. Aí, agora foi, né? Não couberam no áudio. Beijo, Celinha, daqui a pouquinho tem a música, viu? Pra gente fechar esse bloco, a Simoninha. Fala, Simoninha, fala, bebê.
0: Bom dia, bom dia, bom dia, meu pudinzinho.
5: Tudo
0: quartou,
5: bom?
0: Bebê.
5: É, que bom,
0: bom,
5: né?
0: Dia, Eriquito, bom dia pra todo mundo que está na sintonia. É. Beijos mais que especial pra você.
5: Valeu.
0: Pra minha manicure Zilda, Andréia Ferreira, Fátima Calegari. E pra todos que estão ouvindo a melhor com o melhor.
5: Puxa
0: com
5: saco.
0: Meu docinho.
5: Oi, docinho. Obrigado pelo docinho.
0: Quanto ao tema, Eriquito,
5: responda.
0: Várias coisas me deixam irritada.
5: Uma delas.
0: Mas no momento, está sendo aquela pessoa assim que me deve.
5: Olha lá.
0: E ainda tem a cara de pau ainda de me pedir dinheiro, você acredita? Não, e só fica falando, ó, dia 5 eu te pago.
5: Dia 5 de que ano?
0: Dia 20 eu te pago, porque dia 5 não deu pra eu te pagar.
5: Ah, é? E depois?
0: E manda mensagem ainda me pedir.

Ah, né? Olha lá. Ela me mandou até o print aqui da conversa, ó. Gente, como que pode? É verdade, pediu mesmo, hein? Olha, eu vou te contar. Não é fácil, não, esse Simone. Só Jesus na misericórdia. Elisângela, como vai? Manda, olha lá. Hold my hand, manda daqui a pouquinho, viu? Bom trabalho e beijão. Foi você ontem quem pediu, né? Mandei errado. Acho que foi ontem, não foi? Hoje eu mando certo, viu? O que mais me deixa irritada é ficar irritada. Essa resposta faz a gente pensar em muitas coisas, né? Até abrir uma outra vertente aí para um outro tema do dia, viu, Elisângela?

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4: Sagitário, de 22 de novembro a 21 de dezembro.
5: E tem mais astral com as Óticas Ipanema. Sagitário, um assunto que foi pausado pede encaminhamento hoje, hein? Então encare, adiar sairá mais caro ainda. Tem que encarar certas coisas na vida, tem que encarar. Não adianta, né? Não adianta ficar postergando, não. Os planos de estudo, viagem ou publicação disputarão espaço com a necessidade de desacelerar e se recolher. Medite, reserve momentos para desacelerar e fortalecer, se fortalecer interiormente, viu? Amizades de longe apoiarão seus projetos. Os sonhos darão dicas. Decida mudanças agora, viu, Sagitário?
4: Capricórnio, de 22 de dezembro a 20 de janeiro.
5: Capricorniano, capricorniana, definições importantes marcarão o dia. Você pode se afastar de um grupo e entrar em outro também, ou separar o joio do trigo nas amizades e dar chances ainda a novas relações. Um acerto financeiro pede mais clareza.

0: Então coloque tudo por escrito, viu? Amigos darão o empurrão que faltava na hora certa. Evite misturar a vida íntima com a vida social. Novas associações no radar. Seu poder está em alta, Capricórnio. Bom dia.
1: Aquário, de 21 de janeiro a 19 de fevereiro.
0: Aquário, cuide mais da sua reputação. Sua credibilidade estará em jogo e sairá fortalecida com atitude firme e esclarecimentos. Escolha uma direção e se comunique com clareza. Ninguém vai adivinhar se você não se posicionar, viu? Hora de assumir também mais protagonismo e brilhar publicamente. Equilibre a rotina para não se estressar, Aquário. Seu poder de influência, popularidade e projeção estão em alta. Bom dia.
1: Peixes, de 20 de fevereiro a 20 de março.
0: Pisciano, pisciana, um plano de estudo, viagem ou publicação ficará mais definido neste dia. A rotina de trabalho cobra espaço, na mesma medida. Então organize a agenda antes de se comprometer com um grande projeto, viu? Conversas íntimas em um tom profundo esclarecerão um assunto de dinheiro. Confie na intuição e nos sinais da vida. Novas experiências compensarão os esforços, beleza? Boas vibrações a todos do Zodíaco. O Astral volta amanhã, a partir das 9h15, aqui no Bom Dia.
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0: 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Amanhã volta com a gente com mais astral.
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2: Sua manhã com muito mais alegria. 9h54, tem mais tema do dia. Tema do dia, pergunta para os atrasildos que estão chegando agora. Por que eu coloquei o tema? Eu tô perdido no tema. Aqui, ó. O que mais te deixa nervoso, irritado, com vontade de soltar os cachorros em cima de alguém, Vandinha? O que, que te deixa mais irritado, hein, fia? Muitas coisas? Ah, meu Deus. Quantas e quantas coisas, né, Vandinha? Ai, ai. Muitas vezes a convivência com a racinha humana não é fácil, não. Ai, senhor. Responda no 3242-1258. Aqui tem mais. A Elisângela falou assim, ó. Na verdade, o que me deixa mesmo irritada é a injustiça. Com certeza, né? Quanta injustiça na humanidade, né? Infelizmente. Quanta injustiça graças à racinha humana também, né? Pois é, Elisângela, um beijo pra você, viu? Tem mais aqui, Daniel Canale. Ô, Daniel, abraço, meu querido. Manda uma do Guns, Patience. Manda daqui a pouquinho, viu? Vou colocar aqui no grid também. Obrigado pela participação, Daniel Canale. Curtindo Manhã Espetacular. A Leila tá ligadinha. Manda um abraço pra Simoninha. Adoro ouvir ela. Olá, Simoninha. A Leila tá mandando um beijo pra você, viu? Valeu, Leila. Bom dia. Obrigado pela companhia. Dona Maria Ana curtindo a programação. Bom dia, Dona Maria Ana. Beijo pra vocês aí no Vera Cruz, viu? A Nice respondendo ao tema, o que mais me deixa irritada é ser julgada por coisas que eu não fiz. Se eu tô errada, eu peço perdão. Agora, ser julgada sem merecer, isso me irrita demais. É aquilo que a gente fala, né? Não absorva. Você não tem culpa no cartório, porque você vai absorver. As pessoas só fazem com a gente o que a gente deixa que elas façam. Guarde isso, hein? As pessoas só fazem com a gente o que a gente permite que elas façam com a nossa vida. Então, ó, tudo se torna aprendizado e evolução, né? Valeu, Nice, obrigado pela participação. Cidinha Pocetti.
3: Oi, Eric.
2: Oi.
3: Bom dia.
2: Bom dia.
3: Tudo bem?
2: Bem, você?
3: Oi, Eric, é a Cidinha Pocetti.
2: Bem-vinda.
3: Eric, eu gostaria, se você puder tocar música pra mim, de Adriana e Rapaziada, Só Falta Você.
2: Essa é bonita, hein?
3: Vai pra todos que estão curtindo, tá, Eric? Quanto ao tema,
2: responda.
3: Eu fico irritada quando você fala uma coisa pra pessoa e a pessoa fica duvidando da sua palavra.
2: Ah, isso também é.
3: Nossa, isso me deixa louca.
2: Ah, eu sei.
3: Abraço, Eriquito. Bom trabalho. Um ótimo dia pra você e pra todos.
2: Muito obrigado, querida. Ótimo dia pra vocês aí também, viu? O pior é quando a gente chega na pessoa, já sabendo toda a verdade, a pessoa vem com a gente. Vem com aquelas lorotas. Ah, por que isso? Por que aquilo? A gente fica com aquela cara assim, ó, olhando pra pessoa. Mal sabe ela. Pobrezinha. Mal sabe ela que eu já sei de toda a verdade. Ixi, quando você... O meu problema é não saber disfarçar a cara. A gente tem que aprender a ser mais dissimulado, né? Quando eu vejo que a pessoa ela tá se fazendo de cínica, eu não consigo disfarçar minha cara. É, isso é um defeito. Lógico que é um defeito. Você precisa disfarçar, você precisa entrar no jogo dela. Precisa ser cínico também. A gente só devolve aquilo que a gente recebe, não é verdade? É, então. Mas olha, é até engraçado, né? Se não fosse trágico. Quando a pessoa vem contar uma coisa pra gente, a gente já sabe toda a verdade. E ela, nossa, ela preparou um teatro pra contar uma coisa pra gente. E a gente já sabe que não procede. Vixe, é mais feio ainda, né? Um beijo pra vocês, muito obrigado pela participação. Tem mais tema? Tem mais aqui, ó. E daqui é a indicação musical. Pera, não abre, que depois você se perde, Eriquito. Pronto, Cidinha Malacrida, ligadinha também. Um beijo pra você, Cidinha. Dona Maria Buzinaro, manda um abraço pra Celinha. Olá, Celinha. Aquele abraço da Dona Maria Buzinaro. Um abraço pra senhora também, viu? A Nice falando, eu também não disfarço a cara. Minha cara fica feia na hora. Esse é o defeito. Esse é o defeito, a gente não saber disfarçar a cara, né? Faltando 2 para as 10. A Lady Gaga aí, ó. Agora tá certo, né?

0: Tá aí, Lady Gaga, Hold My Hand, 10 e 2. Ó, o Daniel Carnale participando aqui, ó, do tema do dia. O que me deixa mais irritado é a pessoa mentirosa, né? Dá uma raiva, às vezes já sei da verdade. Tudo que ela fala, 50% eu sei que é mentira, os outros 50% eu desconfio. Fala, não tô falando. E dá uma raiva, hein, irmão? Pelo amor de Deus. O pior que elas, nossa, sabem disfarçar, né? Vem com aquele jeito como se fosse verdade. Mal sabe, coitado, que a gente já sabe a verdadeira verdade. Não a verdade que elas estão tentando passar, né? Um abraço, meu querido. Tamo junto, Daniel Canale, sempre curtindo a nossa programação. Deixa eu agradecer aqui já a companhia, sempre com a gente, né? 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Amanhã de volta com a gente. 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Vou sair pro intervalo, é rápido, tô de volta em 30 segundos, marca aí.
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3: Falei que era rápido, já de volta, 10h05. Bom dia, bom quartou, meu lindo da semana, 19 de agosto, 2026. E por aqui, seu amigo Ariquito, te faço companhia até às 11. 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E mais tema, mais participação aqui no tema do dia. O que mais te deixa irritado, irritada, nervoso, com vontade de soltar os cachorros em cima? É o tema de hoje. Às vezes, né, o cachorrinho não merece também não que solte em cima da pessoa, né? Ai, credo. Não é verdade? E o máquina rachando o bico. Rapaz, é máquina. Pensa que é fácil, rapaz? Pensa que tudo é bolinho de chuva, né, não? Dona Maria da Graça, bom dia, tá curtindo a programação. Eliane Mara curtindo a gente também, bom dia, dona Eliane Mara.
4: Bom dia, Eriquito.
3: Tudo
4: bom
3: bem?
4: Bom dia, manhã espetacular.
3: Respondam.
4: Eliane Mara aqui do Jardim Veracruz. Ah, Eric, responder na enquete.
3: Responda.
4: Que me deixa pé da vida é chegar em casa cansada do trabalho, abrir a geladeira, tem 3 garrafas todas secas. Aqui em casa, nego, bebe água, mas não repõe.
3: É mesmo?
4: É impressionante. Nossa, aquilo ali acaba comigo, eu fico louca. Aí sai soltando os cachorros, todo mundo. Um abraço do Eric.
3: Cheguei em casa, igual a senhora falou, morta de cansada, com sede, vai beber água, tem 3 garrafas vazias. Por que que não enche? Se foi o último a tomar, viu que acabou, viu que secou, enche. Ô, bando de condenado, né? Não, que custa, né? Mas vai chegar a vez também que a pessoa que secou a garrafa vai chegar com sede e vai encontrar a garrafa seca também. Calma. Um beijo, dona Eliane Mara. Muito obrigado pela companhia. Dona Luzia, bom dia.
5: Bom dia.
3: Tudo bem?
5: Tudo bem com vocês? Muita saúde para todos que estão ouvindo.
3: Amém. A nós.
5: Para vocês aí do rádio.
3: Muito obrigado.
5: Olha, o que mais me irrita é a falta de educação das pessoas.
3: Ah, isso também.
5: Você entra numa loja, é mal atendida, alguém te responde mal, não te respeita. Eu acho que a educação, ela cabe em qualquer lugar,
3: com
5: né?
3: certeza.
5: Então, o que me irrita é uma pessoa deselegante tratando você. Bom dia, saúde para todos vocês.
3: Muito obrigado, dona Luzia, obrigado pela participação. E como tem, né? Tem um monte, assim, nossa. Você entra, assim, em determinado lugar, nossa, parece que a pessoa te olha de cima e embaixo e fala com os olhos, vai embora. O que você tá fazendo aqui? A gente sabe que lidar com o público não é fácil, não, né? Olha, o cara cada coisa, né? Mas não pode generalizar, né? Ixi, quantos e quantos lugares... A gente entra, a pessoa já te fala com os olhos. Vai embora. O que você tá fazendo aqui? O que vem incomodar? Não é verdade? Adriana, rapaziada, só faltava você.

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0: Tá na hora, tá na hora de cantar os parabéns a vocês, aniversariantes do dia 19 de agosto. Então, parabéns a vocês nesta data querida. Muitas felicidades e muitos anos de vida. E o quê? Parabéns a você também, comemorando uma ocasião especial da sua vida neste dia. 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Bora! Caça aos bolos. Alguém deixou bolo hoje? Hã? As palminhas? Não tem nada aqui? É, parece que ninguém deixou nada hoje. Não tem aniversariante, então? Não tem problema. 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Felicidades. Parabéns, aniversariantes do dia. E segue o tema. Segue o tema que tem bastante. 10-19-3242-1258. Meu amigo José Frigo, curtindo a programação. Fala, meu amigo, bom dia.
1: Bom dia, aqui é o Zé Frigo.
0: Opa!
1: Olha, o que me irrita bastante é quando o pagamento cai no sábado, não no domingo. Tem que esperar para segunda-feira, terça-feira, talvez até quarta-feira para receber.
0: Misericórdia! Isso me irrita, irrita, né?
1: Ai, meu Deus, como que me irrita.
0: Amigo, oh, tá? Ai, não é fácil.
1: Bom dia para todos, viu?
0: Obrigado, José Frigo, muito obrigado pela participação, viu? É difícil, é quando cai sábado, domingo, feriado, né? Aí tem que esperar um pouco ainda. Um abraço, tudo de bom, muito obrigado pela companhia. Tem lugares que não, viu? É, tem lugares que não. É, tem lugares aí que vai cair no sábado, adianta. Show de bola. Mas tem alguns lugares também que fazer o quê, né? 10h20. Aqui tem mais, ó. O Celinha, é o tema, Celinha? Manda aí.
2: Oi, Eriquito, o que me deixa irritado é quando eu peço uma música e alguém fala...
0: Outra vez! É só não pedir a mesma música todo dia. Tem mais aqui, ó.
2: Agora falando sério.
0: Diga.
2: O que me deixa irritada é quando a pessoa deve para você... E ela pede pra você pedir empréstimo com
0: Olá.
2: A agiota pra Oxi. Pagar a sua própria conta.
0: Oxi.
2: Você tá entendendo o que eu tô falando? A pessoa deve pra gente e quer que a gente pegue dinheiro com a agiota pra ela pagar a dívida que é da gente.
0: Não
2: pra
0: é
2: possível. Entender esse povo, né?
0: Não é possível.
2: Tem louco pra tudo, né?
0: Não é possível.
2: Quase que eu fiz essa loucura, você acredita?
0: Pelo amor de Deus, hein, Celinha? Pelo amor de Deus, hein? Pera um pouco, deixa eu entender a história. A pessoa já tá devendo. Aí a pessoa tem o descaramento de pedir pra você, que ela tá devendo já, pedir pra você pedir um empréstimo pra agiota pra ela. Gente, é sério isso? É sério isso, Celinha? Você já viveu isso, Celinha? Não, é o cúmulo do descaramento, né? Bom, existe ser humano pra tudo, né? Mas olha, essa foi pra cair a roda mesmo, hein? Quando a gente acha que a gente já ouviu tudo e viu tudo nessa vida, aparece essa participação aqui da Celinha, viu? Pelo amor de Deus, hein, Celinha? Olha lá, hein? Chega uma hora que a gente cansa de ajudar quem não merece, né? Ajuda. Né, Celinha? Já conversamos sobre isso também. Pois é. Beijo pra você e juízo, hein? Pelo amor de Deus, hein? Limpa esse povo da tua vida, hein? É melhor eles acharem, nossa, você é chata, você não ajuda, não sei o quê. Tudo aquilo que falam sempre, né? Deixa que pensem isso, que a gente cair no conto do vigário, hein? Dona Marina, bom dia, Dona Marina. Muito obrigado pela participação, Soninha. Feliz quarta-feira. O tema, nem vou entrar em detalhes, são tantas coisas que me irritam. Teria que acabar o mundo e começar de novo. Você, pelo jeito, você já tá... Já ultrapassou o limite do limite, hein, Soninha? Das coisas que te irritam, hein? Não é fácil, hein, Sônia? 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
8: 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Com a gente até às 11 da manhã. Manda beijo aos nossos amigos em Taiúva. Sempre curtindo a gente, né, Taiúva? Em nome da Dona Nega, seu Álvaro, beijão pra todos vocês aí, viu? Sei que sempre estão ligados curtindo a gente. Dona Irene Fonseca, seu Antônio também curtindo a gente, toda a família. Um beijo pra vocês no centro da cidade. Valeu, Dona Irene. Ligadíssima. Tem mais aqui, Fátima, curtindo a nossa programação. Bom dia, meu amigo. Meu amigo herói. Opa, ó, quem me dera. Ótima quarta-feira pra todos nós. Amém, Fatiminha. Beijo pra vocês aí também, viu? Dona Wanda participando do tema de hoje.
9: Oi, meu amigo.
8: Oi.
9: Sobre o tema, eu não gosto de gente falsa.
8: Ah, mas quem gosta,
9: falsidade,
8: né?
9: Falsidade é a pior coisa que tem.
8: Nossa senhora.
9: Só isso mesmo.
8: Show falsidade, pra longe de nós, né? Quem que gosta, meu amigo? Deus nos livre. Um beijo, muito obrigado pelo carinho, viu? Rogerinho do rádio.
10: Que manda uma música aí pra Ana Luquezzi.
8: Ana Luquezzi.
10: Roupa Nova.
8: Outra vez, Roupa Nova.
10: Tá? Ela manda. Ela manda pra Suzete, pra mim, o Zé Paulo, que é o esposo, o André, que é o filho, pra Nora, tá? Pra todo que tá ouvindo aí da rádio. Pra Kátia, tá bom? Que ela manda. Pra Ana da rádio. Pra todos que tá ouvindo. Pra Érica, pra Joaninha, tá bom? Tá na cultura, tá bom.
8: Tá na nova, tá com tudo. Um abraço, Rogerinho!

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7: Fala, gente! Estamos chegando com mais um Toque de Mulher. É um grande prazer estar aqui junto com você, te deixando informada com as melhores dicas.
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7: Hoje vamos falar sobre treino completo com halteres. Os exercícios com os halteres, como remada curvada, fly reto e desenvolvimento, promovem muitos benefícios para a saúde, como melhorar o condicionamento físico e a flexibilidade. Ajudar a perder peso, aumentar a massa muscular e a promover a coordenação e a estabilidade das articulações. Os exercícios com halteres são uma ótima opção para incluir no treino de força, pois ajudam a trabalhar diferentes partes do corpo, como costas, ombros, pernas e braços. E podem ser facilmente feitos em casa, trocando os halteres por garrafa PET com água ou areia, por exemplo. Antes de iniciar os exercícios com halteres, é aconselhado fazer uma avaliação médica também e a ter a orientação de um profissional de educação física para aprender as posturas e os movimentos de forma correta para evitar risco de lesões.
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7: Ei, daqui a pouco tem mais dicas.
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2: 1:03, uma ótima tarde para você, está no ar muita música boa, como sempre, né? Em loja, você participando, mandando seu alô, está no ar o programa Tarde Nova Cultura. E agradecendo sempre você pelo carinho, fico muito feliz, muito contente quando eu sinto a sua presença. Calor demais faz parte e você sempre é feliz, de bem com a vida, é muito legal sempre aí contar com você, viu? E começando muito bem agora aí no programa, né, que já começou, mas agora aí alegrando mais ainda a sua tarde, ficando super bacana, super especial, RPM, Alvorada Voraz.

0: É o som de Djavan, acelerou, boa música arrebenta, uma ótima tarde pra você, 1h16 agora, e aí, tudo bem, tudo tranquilo? Vou dar aquele abraço super especial pra você também, que ligou agora o seu rádio, volto já já com mais músicas pra você, não sai daí, é rapidinho, agora 1h16.
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0: Uma e 19, agora chegando o som de Cidade Negra. Eu também quero beijar.

0: O som de Lulu Santos, boa demais, em avisos aos navegantes. Agora 1h30. E aí, beleza? Tudo bem com você? Vamos juntos? O que você gosta? Sempre com a melhor música. Deixa eu dar uma olhada aqui, meu grande amigo Marcos. Sempre aí participando, hein? Isso é legal, isso é bacana. Fala, meu amigo Marcos, beleza?
1: Boa tarde, Caê.
0: Boa tarde, meu irmão.
1: Tudo bom, meu amigo?
0: Beleza.
1: Caê,
0: oi.
1: Se você puder, manda pra nós hoje aí, o Lobão, essa noite não.
0: Essa noite não?
1: Vou oferecer pra rapaziada aqui do serviço, pra todos do grupo. Pra todo mundo aqui que tá ouvindo a Nova Cultura. Valeu, Caê. Um
0: valeu,
1: abraço,
0: meu,
1: meu amigo.
0: Eu que agradeço. Segura aí já, já. Rolo pra você a sua música, beleza? Vamos que vamos.
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0: Volto já. Agora 1h31. Boa tarde.
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6: De volta com muitas dicas aqui no Toque de Mulher.
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6: Como fazer o treino com halteres? Os exercícios com halteres devem ser feitos de 2 a 3 vezes por semana, em 2 ou 4 séries de 8 a 15 repetições, dependendo então de cada exercício. Antes de iniciar os exercícios, é importante fazer um aquecimento geral, sendo uma boa opção movimentar os braços para cima e para baixo de forma alternada e para os lados várias vezes num ritmo acelerado. Além disso, para o aquecimento das pernas, pode-se subir e descer escadas por 5 minutos, por exemplo.
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6: Fique por aqui, porque eu já volto com mais dicas.
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5: 1h34, uma ótima tarde pra você. Chega no som de Lobão. Essa noite não.

0: Boa demais, hein? O som de Fagner, cartaz 1h43. Uma ótima tarde para você, meu amigo, minha amiga. Sempre ouvindo a melhor música, lógico. Mandando o seu alô, mandando o seu abraço. Calor demais, meu Deus do céu, hein? Que loucura, tem jeito, faz parte, né? Precisa também. Tem que aproveitar de um jeito ou de outro. Pensa numa piscina. Se ela estiver gelada, meu Deus do céu, judia, ou dá. Então tá bom, né? Ai, ai, daqui a pouco tem mais pra você. Lógico, você participando é muito importante pra gente. Mandando aquele alô, fique bem à vontade. Volto já.
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4: 1h47, Léo Jaime, Conquistador Barato.

0: É o som de Capital Inicial, Independência. Pô, demais, na arrebenta. Essa música é clássica, nem precisa falar muita coisa, né? Super show, mas também ouviu muito mais aí. Alô pra você também, Léo Jaime, Conquistador Barato. E você ligado com a gente, beleza? Maravilha, vai mandar aquele alô bem especial. Aliás, você está aniversariando hoje. Parabéns, muitas felicidades, que tudo de ótimo aconteça. Daqui a pouco eu volto com mais músicas pra você aqui na 90.1 Nova Cultura.
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2: Agora são 2:02. Uma ótima tarde para você. Quarta-feira, em dia 19 de agosto de 2026. Fico tão feliz, muito contente, sentir a sua presença. Vamos juntos, som de Rádio Tox, dentro do coração.

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1: Já estamos de volta com muito mais dicas pra vocês.
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1: Agachamento com halteres. O agachamento é um exercício com halteres completo que trabalha os glúteos, coxa, panturrilha, parte posterior das pernas, abdômen, melhorando o fortalecimento e alongamento muscular, além de melhorar a flexibilidade do corpo. Em pé, afaste os pés, alinhados à largura dos ombros. As costas devem sempre estar retas e o abdômen bem contraído. Pegue o halter com os dois braços à frente do corpo e desça lentamente flexionando os joelhos com os braços alinhados ao corpo, inclinando o tronco ligeiramente para frente e empurrando o bumbum bem para trás, como se fosse sentar numa cadeira invisível. Desça até que os joelhos fiquem em um ângulo de 90 graus e não ultrapasse a ponta dos pés. Volte à posição inicial. Faça uma série de 20 repetições com um minuto de descanso entre cada série.
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1: Já já tem mais dicas.
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2: Agora são 2 horas e 52 minutos. E aí, tranquilo, tudo a paz. Graças a Deus, melhor agora falando com você, né? Eu fico muito contente. E chega o som de Marina Lima, Fugaz. Uma ótima tarde.

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1: Bom demais, o som de Legião Urbana, Índios. Agora são 2:57. Também Marina Lima, Fugaz.
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4: Voltei, vamos lá? É hora de mais dicas pra vocês.
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5: O que fazer depois do treino? O alongamento de esticar os braços para trás deve ser feito em pé para permitir alongar bem os braços, os músculos do peito e os ombros. De pé, levantar os braços para trás das costas até as mãos se encontrarem. Entrelaçar os dedos e levantar os braços segurando por 20 ou 30 segundos. É importante sentir que os bíceps estão alongados, além de respeitar os limites do seu próprio corpo. O abraço das pernas deve ser feito deitado, permitindo alongar os músculos dos glúteos, quadris, pernas e lombar. Deitado no chão, com a barriga para cima, dobre as pernas segurando com as mãos por 20 a 30 segundos. Repita 3 vezes o movimento. Uma outra opção é abraçar uma perna de cada vez, mantendo a outra perna esticada, se possível.
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4: Daqui a pouquinho mais dicas. Não sai daí que eu volto já já.
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3: Agora são 3:03, uma ótima tarde para você. Quarta-feira, dia 19 de agosto de 2026. E agradecendo você pela atenção, vamos juntos. 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E trazendo sua primeira música de hoje, Djavan, Lilás.

0: LS Jack, LS Jack, boa demais, hein, arrebenta. Essa música é sensacional, e sensacional é Flaida. 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Real Mix volta já já com mais músicas.
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4: Agora são 3 horas e 31 minutos junto com a gente. 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

0: Os Paralamas do Sucesso Óculos, agora são 3h40. Boa tarde para você. 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
1: De volta. E você continua aqui curtindo muitas dicas no Toque de Mulher.
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1: E para encerrar, vamos falar sobre as dicas de casa. Como evitar acidentes domésticos na cozinha. Acidentes domésticos sempre acontecem. Alguns objetos e situações dentro de casa, que podem ser simples para adultos, oferecem riscos para as crianças. Um lugar muito utilizado por toda dona de casa é a cozinha, né? Então mantenha facas, tesouras e objetos cortantes em lugares de difícil acesso, assim como fósforos e o álcool. Evite usar toalhas de mesa compridas e para uma maneira de evitar que a criança possa puxar e então derramar alimentos quentes até mesmo sobre ela. No fogão, utilize sempre as bocas de trás e mantenha sempre os cabos das panelas voltados para o centro do fogão, evitando que possam assim ser puxados. Cuidado também com possíveis vazamentos de gás. Certifique sempre se os botões do fogão e a mangueira de gás estão em ordem.
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1: Termina mais uma edição do Toque de Mulher. Um beijo grande, até a próxima.
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0: 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Agora são 3 horas e 50 minutos e agradecendo o Real Mix. De volta com a gente amanhã. 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Hélio de Pontes por aqui, já animado, feliz e contente. Já já alegrar sua tarde aí, deixar mais quente, né, Hélio? Porque tá calor, hein? Isso é bom, isso é bom. Mas peraí, é do celular?
1: É do
0: celular. Xiii, nem vou falar nada, vai. Agora que o dele tá certo, já faz 12 anos de uso, não tá muito bem não. Barão Vermelho, por êxtase, depois aí ó, Titãs, é preciso saber viver.

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2: Olá, muito boa tarde. Estamos iniciando o programa Porteira Velha desta pré-quinta-feira, hein? Hoje, 19 de agosto, ano 2026, com apresentação de Hélio de Pontes. Mas você vem comigo até às 18 horas com a boa música sertaneja. 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E você pode participar comigo através do WhatsApp 3242-1258 ou ligando no mesmo 3242-1258. E abrindo o programa desta quarta-feira, vem aí Ronaldo Viola e o João Carvalho, meu amigo. Aqui é absurdo de bom. Vem.

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1: 16 horas e 6 minutos, é o programa Porteira Velha. Eita, Ronaldo Viola e João Carvalho, tochonados sem quantia. 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Essas empresas com o programa Porteira Velha. Atendendo lá de Jaboticabal, o senhor Orlando. Forte abraço, pessoal aí de Jaboticabal, participando comigo nesta tarde quente aqui em Monte Alto, viu, seu Orlando? Aqui está 32 graus, quente demais. Temos que beber bastante água, líquido para o nosso corpo, que a temperatura está caindo demais. A temperatura está aumentando e o clima está baixo demais. A umidade do ar está baixíssima. Agora sim, ficou bom, né? Arrumou o que estava falado errado, né, seu Orlando? Um forte abraço pro senhor aí. Pediu a música mandando para o Zelão, o Zoom, pessoal da Unesp. Alô, pessoal da Unesp. Boa tarde para vocês curtindo aí o programa. O Tilápia, também o Sérgio Luiz e a Vera. Pessoal curtindo o programa Porteira Velha. E ele pediu Chico Pilão, Lourenço e Lourival. E atendendo também seu Pelício em Terra Roxa. Alô, seu Pelício em Terra Roxa, como é que tá aí? Tá calor demais, né? Tá quente demais em Terra Roxa. Aquele abração pro senhor aí curtindo a Nova Cultura EPM em 90.1. Pediu a música Mato Grosso Matias. Tá mandando para todos que curtem o programa Volte Amor. Música é bonita. Então a primeira, Chico Pilão, Lourenço e Lourival.
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1: Dezesseis horas e dezoito minutos. É o programa Porteira Velha desta quarta-feira, dia 19 de agosto, ano 2026. 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Atendendo agora, arrepiado, Dona Tereza. Forte abraço aí, curtindo o programa. Pediu a música Lourenço e Lorival, Menina da Aldeia. Tá mandando para todos que estão curtindo aí o programa. Pessoal aí do Jardim Laranjeira, aquele abração, curtindo. E também quero atender agora a Sônia, aí do Vale do Sonho. Alô, Soninha. Aquele abração, pediu a música, mandando para todos os seus amigos aí do Vale do Sonho, todos os seus familiares que estão curtindo aí a Nova Cultura FM em 90.1. Pediu a música de Bruno e Marrone, Te Amo Tanto. A primeira é Menina da Aldeia.

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0: 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Alô, pessoal aí curtindo o programa, um forte abraço, Murilo, a sua esposa e todos os seus familiares. E atendendo agora, vamos atender agora a Cidinha Pocete. Boa tarde, Cidinha Pocete. Boa tarde.
1: Oi, Hélio. Oi. Boa tarde.
0: Tudo bem?
1: Tudo bem? Oi, Hélio, é a Cidinha Pocete. Hélio, eu gostaria, se você puder tocar música pra mim, de Christian Ralph, Pra Sempre em Seus Braços. Vai pra todas as minhas amigas que estão curtindo e pra todos os ouvintes. Uma boa tarde, Hélio. Abraço.
0: A você também. Boa tarde a você. Bebe bastante água que tá calor, hein? E atendendo lá de Taquaritinga. Alô, Maria Rosa em Taquaritinga. Aquele abração. Como é que tá aí em Taquaritinga? Tá quente demais, né? E ela pediu a música Chapeludo com Nando Moreno e a participação especial de Rio Negro e Solimões. Vamos lá. Primeira música, Pra Sempre em Seus Braços. Christian e Ralph.

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Atendendo agora João Fontanelli. Boa tarde, João Fontanelli. Pediu a música, mandando para todos seus amigos aí, Dicando Rodrigues, Fernando Prestes, Vista Alegre do Alto, também Taiaçu, Ibitirama, aquele abração. Mandando para sua esposa, tá mandando para o Nenê, o Pé de Pato, sou Arthur Biscola, pediu a música Negrinho Parafuso, Tião Carreiro e o Pardinho, aqui na Nova Cultura EPM em 90.1. E atendendo também lá de Fernando Prestes, lá do sítio São Sebastião, a Maria José pediu a música, mandando especialmente para sua filha, a Débora. Débora, vai um beijão para você curtindo o programa, tá? Amanhã sua mãe vai ligar mais cedo, eu vou falar com você, viu, Débora? Um beijo para você. Ela tá mandando também lá para Santa Adélia, para a Cidinha e também o Tiquinho, Solano e o Valdemar e também a Tereza. E ela pediu a música Trem da Vida, Craveiro e Cravinho. A primeira música é Negrinho Parafuso. Boa tarde, Monte Alto. Boa tarde, toda a nossa região.

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1: 17 horas e 51 minutos e 34 segundos. É o programa Porteira Velha. Atendendo agora a Maria Marques. Boa tarde, Hélio. Tudo bem? Toco uma música para o meu esposo, meu filho e as filhas, netos, noras, genro e todos que estão ouvindo aí o programa. Toca a música aí, Chitãozinho e Chororó, Terra Tombada. Um forte abraço. Um abraço para a senhora também, que Deus abençoe. E atendendo agora também, Donizete Leite. Pois boa tarde, Hélio. Tudo bem? Toca um modão aí para mim e para minha esposa Toninha. Um forte abraço, meu amigo Hélio. Tenha uma boa noite para você também. Ele colocou assim, acabei de chegar agora. Isso é muito bom. E ele quer que toque uma música de Peão Carreiro e Zé Paulo. Pergunte a ela. E assim, ao menos, vamos colocando um ponto final do programa Porteira Velha, desta tarde de quarta-feira, dia 19 de agosto, ano 2026, com a apresentação de Hélio de Pontes. Mas você fez a programação toda especial, juntinho comigo até esse exato momento. 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Essas empresas voltam amanhã com o programa Porteira Velha. E você vai curtir Terra Tombada, Chitão e Chororó. E depois Pergunte a Ela, Peão Carreiro e Zé Paulo. Tenha todos uma boa noite.

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4: 6 horas, Ave Maria.
5: Em nome do Pai, do Filho, do Espírito Santo.
4: Amém.
5: O anjo do Senhor anunciou a Maria.
4: E ela concebeu do Espírito Santo.
5: Ave Maria, cheia de graça, o Senhor é convosco. Bendita sois vós entre as mulheres, e bendito é o fruto do vosso ventre, Jesus.
4: Santa Maria, Mãe de Deus, rogai por nós, pecadores, agora e na hora de nossa morte. Amém.
5: Eis aqui a serva do Senhor.
4: Faça-se em mim segundo a vossa palavra.
5: Ave Maria, cheia de graça, o Senhor é convosco. Bendita sois vós entre as mulheres. Bendito é o fruto do vosso ventre, Jesus.
4: Santa Maria, Mãe de Deus, rogai por nós, pecadores, agora e na hora de nossa morte. Amém.
5: E o Verbo de Deus se fez carne
4: e habitou entre nós.
5: Ave Maria, cheia de graça, o Senhor é convosco. Bendita sois vós entre as mulheres. Bendito é o fruto do vosso ventre, Jesus.
4: Santa Maria, Mãe de Deus, rogai por nós, pecadores, agora e na hora de nossa morte. Amém.
5: Rogai por nós, Santa Mãe de Deus,
4: para que sejamos dignos das promessas de Cristo.
5: Oremos. Infundi, Senhor, como vos pedimos, a vossa graça em nossos corações, para que nós, que, pelo anúncio do anjo, conhecemos a encarnação de Jesus Cristo, vosso Filho, pela sua paixão e morte de cruz, cheguemos à glória da ressurreição. Por Cristo, Senhor nosso.
4: Amém. Santo anjo do Senhor, meu zeloso e guardador, se a ti me confiou a piedade divina, sempre me rege, me guarda, governa e ilumina. Amém.
5: As almas dos fiéis defuntos,
4: pela misericórdia de Deus, descansem em paz. Amém. Escutemos agora a proclamação do Evangelho e a reflexão. Está conosco hoje, na Hora do Ângelus, a Andréia Morgado, da Basílica Menor Senhor Bom Jesus.
5: Proclamação do Evangelho de Jesus Cristo, segundo Mateus.
4: Glória a vós, Senhor.
5: Naquele tempo, disse Jesus aos seus discípulos esta parábola: o reino dos céus é como a história do patrão que saiu de madrugada para contratar trabalhadores para sua vinha. Combinou com os trabalhadores uma moeda de prata por dia e os mandou para a vinha. Às 9 horas da manhã, o patrão saiu de novo. Viu outros que estavam na praça, desocupados, e lhes disse: ide também vós para a minha vinha, e eu vos pagarei o que for justo. E eles foram. O patrão saiu de novo ao meio-dia e às 3 horas da tarde e fez a mesma coisa. Saindo outra vez pelas 5 horas da tarde, encontrou outros que estavam na praça e lhes disse: por que estáis aí o dia inteiro desocupados? Eles responderam: porque ninguém nos contratou. O patrão lhes disse: ide vós também para a minha vinha. Quando chegou a tarde, o patrão disse ao administrador: chama os trabalhadores e paga-lhes uma diária a todos, começando pelos últimos até os primeiros. Vieram os que tinham sido contratados às 5 da tarde, e cada um recebeu uma moeda de prata. Em seguida, vieram os que foram contratados primeiro e pensavam que iam receber mais. Porém, cada um deles também recebeu uma moeda de prata. Ao receberem o pagamento, começaram a resmungar contra o patrão: estes últimos trabalharam 1 hora só e tu os igualaste a nós, que suportamos o cansaço e o calor o dia inteiro. Então, o patrão disse a um deles: amigo, eu não fui injusto contigo. Não combinamos uma moeda de prata? Toma o que é teu e volta para casa. Eu quero dar a este que foi contratado por último o mesmo que dei a ti. Por acaso, não tenho direito de fazer o que quero com aquilo que me pertence? Ou estás com inveja, porque estou sendo bom? Assim, os últimos serão os primeiros e os primeiros serão os últimos. Palavra da salvação.
4: Glória a vós, Senhor.
5: Queridos irmãos e irmãs, o evangelho desta quarta-feira, 19 de agosto, é o evangelho de Mateus, capítulo 20, versículos de 1 ao 16. Jesus apresenta a parábola dos trabalhadores da vinha. Alguns começam a trabalhar de manhã, outros ao meio-dia e outros somente no final da tarde. No momento do pagamento, todos recebem o mesmo valor. Aqueles que trabalharam mais tempo ficam indignados. Aos olhos humanos, parece injusto. Mas Jesus nos mostra que a lógica de Deus é diferente da nossa. Muitas vezes somos como aqueles trabalhadores. Comparamos nossa vida com a do outro. Pensamos, eu fiz mais, eu sofri mais, eu esperei mais. Então, eu deveria receber mais. E sem perceber, transformamos a fé em uma espécie de merecimento. Deus, porém, não age apenas pela lógica do mérito. Ele age pela graça e pelo amor. O trabalhador que chegou por último também precisava daquele salário para viver. Deus olha para a necessidade, para a dignidade e para o coração de cada pessoa. Essa palavra também nos ensina a não ter inveja das bênçãos que Deus concede aos outros. A graça dada ao outro não diminui a graça que Deus tem para nós. Talvez hoje exista alguém que você considere ter chegado tarde demais, alguém que errou muito, que se afastou de Deus, que tomou decisões ruins ou que parece ter perdido oportunidades. O Evangelho nos lembra que nunca é tarde para Deus chamar, restaurar e transformar uma vida. E Jesus termina com uma frase que nos faz refletir: os últimos serão os primeiros e os primeiros serão os últimos. Tudo que temos é dom de Deus. Que possamos abandonar as comparações e aprender a agradecer pelo que Deus realiza em nossa vida e na vida dos outros. O amor de Deus não precisa ser disputado. A graça suficiente para todos. Peçamos, Senhor, tira do meu coração a inveja, a comparação e a necessidade de reconhecimento. Ensina-me a confiar na tua justiça e a alegrar-me com as bênçãos dos meus irmãos. Que eu nunca me esqueça de que tudo o que recebo de ti é graça. Amém.
4: Amém. Atenção aos avisos paroquiais. Da paróquia Senhor Bom Jesus, amanhã, quinta-feira, dia 20 de agosto, às 9 horas, exposição do Santíssimo Sacramento e atendimento aos fiéis na Basílica. Às 19 horas e 30 minutos, missa na Basílica em ação de graças pela festa do Senhor Bom Jesus, com a presença de todos os voluntários e sorteio da imagem para aqueles que trabalharam na festa e estiverem na missa de amanhã. Na sexta-feira, dia 21, às 7 da manhã, missa na Basílica. Lembramos que estão abertas as inscrições para a catequese matrimonial. Os casais interessados devem procurar a secretaria paroquial. Da paróquia Santuário Nossa Senhora do Rosário de Fátima, hoje, logo mais às 19 horas e 30 minutos, missa na comunidade Santa Luzia, no bairro Água Limpa. Amanhã, quinta-feira, às 19h30, missa Maria Passa à Frente no Santuário. Na sexta-feira, dia 21, às 7h15, missa no Hospital da Unimed. Haverá curso de batismo no dia 1º de setembro. Maiores informações, na Secretaria Paroquial. Queridos irmãos e irmãs, encerrando este momento, rezemos pelas nossas famílias, especialmente pelas crianças, pelos idosos e pelos enfermos. Rezemos pelos aniversariantes deste dia e também pelos agonizantes e por quem precisa receber alguma graça urgente. Que por intercessão da Virgem Maria, o Senhor bom Jesus abençoe a todos. Com vosso divino Filho, abençoa-nos, ó Virgem Maria. Estivemos reunidos e continuaremos unidos em nome do Pai, do Filho e do Espírito Santo. Amém. Boa noite a todos.
5: Boa noite.

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5: Muito boa noite, desportistas! Hoje, quarta-feira, dia 19 de agosto. Muito obrigado, Deus, por mais essa jornada esportiva aqui pela Nova Cultura 90.1, Sistema Cultura de Comunicação. Muito obrigado pelo carinho da sua audiência, você que está conosco toda noite aí nas redes sociais, Facebook, YouTube, né? E no radinho também, e no celular também tem radinho. Boa noite, Hélio de Pontes, nosso parceiro, e boa noite, meu companheiro de Cultura nos Esportes, João Moreira Neto, Big Joe. Boa noite!
6: Boa noite, Hélio, e boa noite a todos os ouvintes.
5: É isso aí. Ontem, né, não foi Libertadores, hoje é Libertadores. O Palmeiras joga hoje pela Libertadores. Eu quero a Sul-Americana. O Fluminense, hein, Big Joe? Nossa,
6: Fluminense, show. Cara. E o pior é que o Fluminense conseguiu manter muito bem o jogo depois da expulsão, né, velho? E dava pra ter ganho no tempo normal. Assim, vendo o time do Fluminense jogar, dava pra ter ganho no tempo normal. E nos pênaltis, o Fábio foi simplesmente protagonista ali. Imagina você, quantos anos ele tá? 40...
5: Ele tem 45, cinco. Ele faz agora... Dia 28, agora nesse mês de agosto, ainda antes de terminar agosto, ele faz 46 anos. Mas você viu o segundo pênalti que ele pega, nossa, que a bola tá alta e ele pega com o braço direito aqui em cima, rapaz?
6: Porque ele pegou essa bola que ele pega no segundo pênalti, é o pênalti que a gente fala que é impegável, né? Impegável, o isso, pênalti que não é tem difícil. Como pegar. Não foi tão forte a bola, não foi tão forte, foi que nem um dos pênaltis do um dos jogadores... Foi uma bola mais ou menos, não muito alta, não muito baixa, não foi muito forte, mas não é fácil de pegar uma bola dessa.
5: Foi uma bola meia altura.
6: Meia altura, meia força.
5: Uma bola um metro mais ou menos de altura, um pouco mais de um metro.
6: Pouco mais de um metro,
5: Aí ele pula e consegue no reflexo tirar com a mão direita e dar a classificação pro Fluminense. O que me chamou a atenção nesse jogo, João, é jogo de Libertadores, é jogo de mata-mata, como acontece sempre. Em jogo de mata-mata e principalmente jogo de Libertadores, que é um campeonato diferente, é mais aguçado do que a Copa do Brasil, muito mais aguçado do que a Sul-Americana. A Liberta é a Liberta, cara, é muito bom disputar a Libertadores. O São Paulo tá na Sul-Americana hoje, o Fluminense tá na Libertadores. Fluminense, ó, pra você ter uma ideia, sem técnico, o Marcão ali, que é funcionário do clube. Que cara tranquilo, que cara, que paz que o Marcão passa. Naqueles tempos técnicos que tem, durante os dois tempos, cara, que tranquilidade. Ele passa os esquemas pros caras, mas não, ele não é frouxo, ele é tranquilo. Ele sabe o que ele tá falando, cara. E aí o Fluminense com muita raça, muita determinação, gente. Com problemas no elenco, com um jogador a menos, sem técnico. E o Fluminense conseguiu segurar, fez o gol e conseguiu. Aquele pênalti que foi dado no final não foi pênalti. Deram o pênalti porque estava na casa dos caras, do Rivadavia. Deram o pênalti porque estava ali. E aí era o finzinho de jogo, por isso que acabou dando pênalti para levar para os pênaltis. E nos pênaltis aí o Fábio pegou duas bolas, principalmente essa segunda aí. Um goleiro de 45 anos, velho, que vai fazer 46 agora, esse mês. Então o Fluminense foi... muito bem, cara, parabéns aí pelo Fluminense. E o bacana, depois do jogo, o Marcão falando, João. Ah, Marcão, e aí, como é que você se sente treinando esse time, conseguindo a classificação? Ele falou, eu não consegui nada. Eu não... Cara, eu vou falar uma coisa pra vocês, ele falou. E isso me chamou muita atenção. Independente de quem tá sentado nessa cadeira aqui, pode ser eu que sou um funcionário do clube, tenho muita gratidão pro clube, tô muito feliz, né? Porque o Fluminense faz parte da minha história, tem mais de 20 anos de clube. Ou poderia ser o Guardiola sentado aqui no meu lugar. Quem ganhou o jogo foram os caras dentro de campo com a atitude deles, com a vontade deles, com eles se desdobraram com um jogador a menos. Eles ganharam o jogo. Não é técnico que ganhou o jogo, não.
6: Não, não é técnico.
5: Olha que bacana, velho. É, isso aí foi sensacional.
6: Foi um bom posicionamento
5: pode
6: dele.
5: Pode ser até o Guardiola sentado aqui. Quem ganhou foi os caras.
6: Exatamente.
5: Os caras ganharam o jogo.
6: Exatamente. Cara, e a gente vê um Fluminense que conseguiu dentro de campo, como eu falei no começo, segurar com um homem a menos numa noite de Libertadores lá em... É Rivadavia.
5: Deixa eu ver aqui.
6: Eu tenho quase certeza que Rivadavia é uma cidade.
5: Estádio Malvinas Argentinas em Mendoza.
6: Mendoza,
5: lá, na Argentina lá.
6: É, tá, mas lá na Argentina o Fluminense conseguiu segurar um jogo.
5: Na Argentina,
6: numa noite de Libertadores... A gente viu como que tava a torcida aí, gritaria. Nossa. Da torcida do Fluminense, gritaria da torcida argentina.
5: O Fluminense tinha muito pouquinho, eles compraram ingresso de última hora, acreditando ali.
6: Mas eu ouvi cantos brasileiros.
5: Acho que foram uns 10 ônibus daqui pra lá, né? Umas 500 pessoas, não chegou a 1000 pessoas, mas o estádio tava completamente tomado de argentino.
6: De argentino. Véio. E aí, uma música, né, que os tambores argentinos são quase piores que os nossos, porque eles colocam um setor inteiro só de bateria, e a bateria argentina torando ali, e a torcida Fluminense cantando em cima, e, nossa, noite de Libertadores é noite de Libertadores, nossa. Né? Falando de noite de Libertadores, eu atropelei, depois a gente volta pra Libertadores. O próximo, a gente não vai falar do jogo agora, mas o próximo confronto já definido da Sul-Americana é uma noite de Libertadores. Nossa. dentro da Sul-Americana.
5: Cara, é um time que ganhou nesse...
6: Dois times, né?
5: É, mas esse time que o São Paulo vai enfrentar aí, no placar agregado, fez 7-1, velho.
6: É.
5: 7-1 contra o adversário dele.
6: E é um maior time das Américas, né?
5: E dependendo do adversário ser fraco ou não, ele meteu 3-1 no primeiro jogo e ontem 4-0, velho.
6: É um dos maiores times da América.
5: Boca Juniors vive um momento muito bom, maravilhoso. E o Caleri falou disso depois do jogo. Depois nós vamos comentar o jogo de São Paulo, que eu mandei pro Fioca, mandei pra vários parmeirenses amigo meu aí, o Thiagão. Que fazia tanto tempo que o São Paulo não jogava do jeito que jogou ontem, cara. Eu acho, pelas minhas lembranças, que eu tô ficando velho, que a última vez que o São Paulo jogou do jeito que jogou ontem foi em 2023 na Copa do Brasil. Contra Corinthians, Palmeiras, Corinthians e Flamengo. Nesses três jogos aí, o São Paulo jogou igual jogou ontem. Mas já a gente fala disso. E aí ele foi perguntado, lógico, e aí, Caleri?
6: Porque o Boca é...
5: Você vai voltar lá pra Bomboneira... O que você sente? Aí ele falou, né? Cara, faz 11 anos que eu tô aqui no São Paulo, saí do Boca pra vir pra cá, há 11 anos atrás já, né? De 10 pra, indo pra 11 anos, então vai ser um momento muito especial, mas hoje eu sou São Paulino, eu sou tricolor, esse time aqui é a minha vida, minha casa, consegui renovar até 2028, vou ficar mais 2 anos, tal, não sei o que lá. E foi importante no jogo de ontem, cara, apesar... Que todos os jogadores foram importantes, cara. Nossa, o São Paulo jogou muito, deu muita. Foi muito bacana ver o São Paulo jogar. Porque é assim, não é um elenco tão bom, mas também não é um elenco tão ruim pra estar aí a 15 jogos sem vencer. Só empata e perde. Empata e perde. O que tava faltando? Essa raça, essa vontade. Esse algo a mais, principalmente no segundo tempo, que o São Paulo no primeiro tempo tem. E ontem teve, cara.
6: E vendo... E ainda não vou falar do jogo, mas vendo como pode ser esse jogo. Não tô falando só dentro de campo. Fora de campo também. Porque a gente tá vendo uma torcida São Paulina que aparece. E isso é algo que eu tenho muito orgulho de falar, que eu sou São Paulino.
5: 44 mil torcedores ontem o... Como é que chama o corredor vermelho lá?
6: Corredor de fogo. E aí, é uma torcida que não se apaga durante uma época ruim. Às vezes, no começo da época ruim se apaga, mas na pior época aparece. E a torcida do Boca já falei, acabei de falar da bateria argentina, que é bizarra. Vai ser uma bateria argentina bizarra. Eu quero ver o jogo na Bomboneira, como que vai ser. Tremendo tudo. Aquilo lá vai tremer. Nossa senhora, Buenos Aires vai tremer inteira. Porque são duas torcidas loucas, duas torcidas malucas, duas torcidas insanas que vão estar juntas ali num estádio que é acho que não é nem pro futebol sul-americano, é pro futebol mundial, que é a Bomboneira. Eu quero muito ver esse jogo. Eu não sei ainda, não sei se foi decidido já.
5: Eu já vi.
6: E de volta, quando que vai ser?
5: Acho que o São Paulo já ganhou do Boca em final de Libertadores, se não me engano. Depois eu vou pesquisar aqui e eu te falo, mas... Rapaz do céu.
6: Vai ser uma noite de Libertadores dentro da Sul-Americana. Vai ser uma noite de liberta.
5: Bom, Libertadores hoje, e eu acredito muito, viu, um Tiagão Santana? Quero mandar um abraço aqui. A Gisele mandou pra você, né? Parmeirense ela é, se não me engano. A Gisele é parmeirense e ele é santista, o marido dela. Um abraço, viu, Gisele? A gente se viu lá na festa da Cachoeira. Foi na Cachoeira? Não, foi no mercado que a gente se viu, no mercado. Não lembro que mercado que foi, mas foi no mercado que eu vi os dois. Grande abraço pra vocês. Quero mandar um abraço aqui pro Marcucci, parmeirense da Copercitos. Abraço aí toda a família Copercitos. Um abraço pro Jordão Marcucci também. Pro Saci, que é parmeirense roxo também, né? Aproveitando, falando em Copercitos, mandar um abraço pro Carlinho, lá da Casa da Agricultura, de Cando Rodrigues, amigão do pai, trabalhou junto com o João Moreira na festa de Aparecida, né? Nós, o João Moreira vai estar na festa de Aparecida 2, 3 e 4 também, de setembro. Um abraço, Carlinho, um abraço a toda a família, um abraço a todo o pessoal aí de
6: Julião
5: Cando.
6: Me mandando, Julião, Júlio Biasi lá do Rotary, vai Corinthians.
5: Júlio Biasi, ô Júlio! Júlio Biasi, vai Corinthians, vai pra onde o Corinthians? O Memphis renovou, hein, Júlio? O Júlio Biasi, presidente do Rotary. Gente boa demais. Abraço, viu, Júlio?
6: Abração,
5: cara sensacional,
6: Júlio,
5: sensacional. Um abração pra você aí. E aí, quero mandar um abraço também pro pessoal da Copercis Jabuticabal. Um abraço, Copercis Jabuticabal. Tá sempre ligadinho aí com a gente. E falando do Parmeira, de verdade, gente. Tô falando como comentarista esportivo agora. Quando eu falo sério, eu falo sério. Palmeiras tem tudo e tem time. A gente zoa de vez em quando, né? O Palmeiras tem tudo e tem time para vir de Assunção no Paraguai com um resultado positivo. Ele não ganhou em casa, vacilou, não teve vontade. O que faltou pro Palmeiras? Vontade. Vontade de vencer. Que a primeira coisa que você tem que ter para ganhar alguma coisa é vontade. Vontade de ganhar. No esporte é a mesma coisa, na vida é a mesma coisa. Você tem que ter vontade, velho. Você não acorda cedo, Você não acorda cedo e sai para trabalhar, você tem que ter vontade, cara. E o futebol é um trabalho. Eles não quiseram vencer. O Palmeiras tá jogando abaixo, viu, João? Desculpa só um minutinho.
6: Não.
5: Tá jogando abaixo, mas eu acredito que se quiser e se colocar um pouquinho de vontade ali, é um timaço muito melhor, né, do que o Cerro Porteño.
6: Sim.
5: E vai vir de lá com uma vitória. E uma vitória bonita ainda, como o São Paulo venceu ontem. 3-1, 3-0, 2-0. O Palmeiras, se quiser, cara, vem de lá bonito. Vem de lá bonito.
6: Sim, é exatamente isso. Botando na ponta do lápis, né? Olhando, abrindo e realmente analisando o elenco de cada um, não tem como falar que o Palmeiras não é bizarramente superior ao Cerro Porteño. E sabe o que tá me assustando? Eu abri aqui a SofaScore, já dei uma olhada nas formações que eles já liberaram, né? Falta meia hora pro jogo já.
5: Isso, agora é 19.
6: Cara, o Cerro Porteño vai jogar com uma 5-4-1. 5 defensores.
5: Lógico.
6: 4 meio-campistas e um atacante. Só que eles estão em casa.
5: Mas sabe como o Cerro Porteño vai jogar?
6: Catimbando.
5: Não, igual o Japão jogou contra o Brasil.
6: Ah, vai fazer sim, aquelas uma
5: duas
6: bola.
5: Aquelas duas paredonas lá, muitas vezes uma linha só maior no fundo, mas uma linha de 4 primeiro assim e uma linha de 5 depois, entendeu?
6: Sim.
5: Às vezes vai fazer uma linha com 10, você vai ver só. Nem o atacante vai estar lá na frente. Foi assim que o Japão jogou com o Brasil, cara.
6: Eu acho que às vezes o Verrete ele fica ali pra poder receber uma bola.
5: Ele vai ficar no meio de campo.
6: Ele vai ficar no meio de campo pra poder receber essa bola e poder fazer um gol de contra-ataque, como foi o gol do Japão em cima do Brasil.
5: Mas o esquema do Cerro Porteño hoje é o mesmo esquema do Japão contra o Brasil.
6: Enquanto
5: cara.
6: Isso, o Palmeiras aposta no meio de campo mais forte, no meio de campo ofensivo, vai usar o John Arias, vai usar o Evangelista, vai usar todos esses meninos, os meninos que a gente já conhece, Piquerez, o Alan, todos esses meninos que a gente já conhece do Palmeiras.
5: Importante.
6: Pra poder quebrar essa barreira, porque senão não vai dar certo.
5: Importante.
6: A gente vai ver de novo com essa grande linha de cinco, talvez a gente veja a volta do Palmeiras de chuveirinho na área.
5: É.
6: Vai ter que ser. Vai
5: mas,
6: ter que
5: mas
6: ser.
5: O Palmeiras tem qualidade pra pegar esse. Pra fazer gol assim também. Mas dá pra furar. O Brasil furou. Um foi de cabeça e o outro foi envolvendo a defesa do Japão.
6: Então, mas eu acho que dá. Se o Palmeiras quiser, o Palmeiras consegue ganhar de qualquer time da América do Sul hoje.
5: Qualquer um.
6: Passa sufoco pra Europa. Da Europa é difícil ser campeão mundial sendo brasileiro hoje. Muito difícil. Muito difícil, praticamente impossível. O investimento do futebol é outro. Nosso futebol é desvalorizado perto do deles. Desvalorizado monetariamente, eu falo.
5: Muito,
6: a gente não consegue trazer tantos jogadores.
5: Olha o time que o Arsenal tá montando. O Arsenal é um trator hoje.
6: E uma coisa que é um fenômeno do futebol que eu não sei como acontece. As bets pagam muito mais do que as empresas europeias. A Emirates paga um terço do que uma Bet paga para um time ruim. Que a Superbet paga para o São Paulo.
5: A Bet tá pagando para todos os times. Na Europa, a Bet tá lá também, velho.
6: Algumas. A Stake tá lá, tem uma ou outra. Mas poucas também. E agora tá abrangindo todo a América do Sul.
5: América Latina. Todinha.
6: Acho que o próprio Rivadavia tava com uma Sportsbet. Não é a nossa do Brasil, mas
5: não,
6: é uma
5: mas
6: Sports
5: é a deles
6: Bet.
5: Lá da Argentina. Exatamente.
6: Muito feia a coisa, cara. Tá realmente... Sabe. Inchando e chegando.
5: Ah, mas tem time que é pior, hein?
6: Tem.
5: Tem time que é site adulto.
6: Tem time que é pior.
5: Tem pai, inclusive, que tá proibindo o time de. O filho mais novo, lógico, não da sua idade, mas de 5, 6 anos de torcer e de comprar a camisa do time, porque tá lá. Fatal Fans lá.
6: Fatal Model.
5: É esse negócio aí que eu não sei o que
6: Vitória,
5: é.
6: Vitória, eu acho que é. Vitória ou é o esporte? Acho que é o Vitória.
5: Não, é o Corinthians.
6: Corinthians também tá com a Fatal Model?
5: Fatal Fans.
6: Não, acho que é Fatal Model.
5: Depois você vê lá na camisa do
6: foi
5: Corinthians.
6: Foi um
5: estardalhaço. E aí tá um barulhaço isso aí, porque é um site adulto. Inclusive, esse site aí que tá patrocinando, essa empresa que tá patrocinando o Corinthians, ofereceu 10 milhões, fora o contrato que eles já têm com o Corinthians, pra poder renovar com o Memphis, cara. E o Corinthians renovou com o Memphis em cima disso aí. E tem pais conscientes que falam, não tem como, cara, nesse momento eu comprar uma camisa e vim com esse negócio aí e tal, não sei o quê. Essas coisas. Para as crianças, né, no caso. Porque eles vão querer saber o que é. Criança é curioso. Você sabe como você era curioso quando você era criança. Ele não sabia ler, mas ele passava e ia vendo o que é isso, o que é aquilo. Aí você falava o que era, que empresa que era. No outro dia ele passava falando tudo o que era. Ele guardava na memória... O que é? Banco do Brasil, Itaú, Bradesco, McDonald's. Quando ele era pequenininho, 4, 3 aninhos. Aí você ia falando. Inclusive ali do lado da J. Mafus, que tem aquela negócio de utilidades ali, não um real. Do lado ali, do Parmeirense, o logo era igual do Caldeirão do Hulk, lembra? E aí passava o Caldeirão do Hulk ali, do lado da extinta J. Mafus. E era o Caldeirão do Hulk. Ele guardava, ele perguntava o que era... Você falava que empresa que era, depois Magazine Luiza, e aí ele passava e depois ia falando. Vamos pro intervalo, Hélio? Vamos, ele tá bravo aqui. Vamos pro intervalo. Tem muito mais abraços, viu, Fabiano Garatini? Eu vou mandar abraço pra vocês também. Nós vamos falar mais um pouquinho do Parmeira pra vocês. E vamos comentar um pouquinho do São Paulo. Viu, Fioquinha? Grande abraço, compadre. Porque, olha, fazia tempo que o São Paulo não jogava assim. Viu, Hélio de Pontes? O Santos jogou assim. Nos 3-0 que meteu no Vasco. Jogou pra caramba. Jogou muito, velho. Então, vamos agradecer os nossos parceiros, pessoal que está conosco aí toda noite. Sai daí não, que a gente volta já.
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2: Já estamos de volta! Hoje, quarta-feira, dia 19 de agosto. É, a Gisele mandou aqui no Zap da Cultura que foi na festa de Santa Beatriz, sim, que a gente se viu. Grande abraço pra vocês. Aí ela zoou, né? O Rosário salvou o São Paulo ontem. Mas nós rezamos, hein? Tinha até padre São Paulino rezando pro São Paulo. Mas já nós vamos comentar desse jogo, viu, Gisele? Grande abraço pra você, maridão. Grande abraço pra todos vocês aí. Pra você, o Thiagão Santana, Thiagão Parmeirense, que gosta das escalações, que o Thiago me manda as escalações dos times todas as vezes, né? O Parmeira vai jogar no 3-1-4-2, cara. E aí ele vai jogar com o Carlos Miguel, um grande erro na minha visão, Murilo, Gustavo Gomes e o Barbosa. No primeiro combate ali, depois dessa linha de 3, o Marlon Freitas, né? É, 3-1. E aí os quatro no meio é o Piqueires, o John Arias, o Evangelista e o Alan. Alan. O Piqueires e o John Arias pela esquerda, o Evangelista ali pela meia direita e o Alan pela lateral direita, né? O Piqueires fazendo a lateral esquerda. E na frente o Vitor Roque e o Flaco Lopes. Então essa é a escalação aí do Palmeiras, que é a escalação oficial, que está no site aí. E, cara, bacana demais da conta. A gente fica torcendo aí pelo Palmeiras, para que o Palmeiras traga um bom resultado. Continuando com os nossos abraços aí, quero mandar um abraço pro Zé Fenerique e a Vera. Quero mandar um abraço pro Toninho Gadini, lá da Inhumas. Aí eu quero mandar um abraço pro pessoal lá da Cachoeira, que festa maravilhosa. Grande abraço, Natalino Pereira. Grande abraço pro João Henrique. Grande abraço pro Nicão. Cara, e aí no sábado, todo mundo procurando Natalino Pereira, queria saber onde estava o Bardinho, onde estava não sei o quê, que eles trabalham ali no bar, né? Ele, o Nicão, o João Henrique, o Berguinho no chope, junto com o Fernando, Basílio e todo mundo ali e tal. Cadê o Natalino Pereira? Cadê o Natalino Pereira? Aí chega o Miguel Lopes, neto do João Henrique, filho do Danilo e da Fran. Ô Miguel, cadê o Natalino? Você acha? Eu tava na missa, olhei pra trás assim, eu vi Natalino. Natalino! Tava rezando pra nós, né, Natalino? Grande abraço pra você, pessoal que é voluntário aí na festa de Santa Beatriz. Grande abraço, foi uma festa maravilhosa, viu? Abração pra vocês, Natalino. Tava lá rezando, tem que rezar mesmo, tá certo? Bacana demais, grande abraço. Ó, quero mandar abraço também. Cadê? Ah, o Aldinho. Ô, Guidão, eu já contei isso aqui, mas eu fiz rolo das festas. Não foi nenhuma, foi na festa de agosto. O Aldinho na festa de agosto, o pai leiloando uma caipirinha lá. Caipirinha, 10 real, 10 real, mas é leilão, né? A hora que você pede a caipirinha é 20. É igual o frango, 70, 80, 80, 100. É assim, é leilão. Leilão nunca é o preço que o leiloeiro tá falando pra você. Sempre vai subir o preço na hora que você arremata. É leilão, né? Você dá o lance. Então você tá dando lance, você tá comprando mais caro do que ele tá anunciando. E aí o Aldinho lá, isso porque ele vai em todas as festas, hein? E tava vendendo as caipirinhas lá, 10 real, 10 real, ele levanta a mão. Manda uma caipirinha aqui no bar pra nós, lá no Garatini, lá no bar, né, Fabiano? Chega a caipirinha lá, o valinho, 20 conto. Rapaz, mas eu só tenho 10. Mas não era 10? Certo que o filho do Aldinho tava lá, ô Guidão? E aí o filho do Aldinho fez o Pix pra turma do Rotary. Inclusive o Júlio trabalhou muito nessa festa. Mas o Júlio suava, João Neto.
3: É presidente, porque
2: ali,
3: né?
2: Ali no leilão, cara, é uma sauna,
3: é
2: né?
3: Quente.
2: Eu ficava ali em cima, corria vento, batia vento onde eu fico ali. E eu tava suando, o Júlio moiava, velho. O Júlio parecia que tava na sauna, mas moiava. Suou, hein, o caboclo.
3: Quero ver, eu queria ter visto, eu fui embora no único dia de domingo que eu fui. Eu queria ter visto no domingo aquele forno, rapaz, que virava, porque tava quente, o sol quente.
2: O único que não suou ali foi o Vicente, porque é difícil de ver o Vicente trabalhar aí. O Vicente trabalha com pensamento.
3: Gosto de trabalhar pensando.
2: Não é? Bacana demais. É, e aí é isso aí, cara. Um grande abraço pra vocês. Grande abraço aí, Fabiano Garatini, Valério, Leonardo Bebezão. Pra todo mundo aí que faz parte dessa família, né? A Elisângela também, o Renan. Grande abraço. Ah, o Zé Moretti, pescador mentiroso, pescador de peixe carimbado. Grande abraço. Ô, Danilo Constantino, tá feliz, né? Seu tricolor ganhou uma, hein? Grande abraço pra vocês aí. É, seu Zé... Zé... Moretti, grande abraço. Dona Josefina, grande abração. Adivinha quanto com o Thiago? Até ontem... O Parmeira perdeu, o Parmeira entregou, o Parmeira pode entregar a taça pro Flamengo, porque o Parmeira isso, porque o Parmeira já era, porque o Parmeira acabou, Thiagão Parmeirense. Quanto vai ser o Parmeira hoje?
3: 5-1.
2: 5-0.
3: Ah, 5-0, olha, não é 5-1.
2: É 5-0, o Thiagão é 5-0. Toda vez que você perguntar pra ele quanto vai ser o Parmeira, vai ser 5-0. O Hélio tá falando pra você que não vai ser não, viu, o Thiago? Que o Parmeira vai perder, ele que falou, ó. Se a câmera estivesse filmando ele, ia mostrar que ele tá falando que ia perder. Tá falando que vai perder 2-1, ele tá falando. É santista, tá torcendo contra aqui, ó. Ei, Deus do céu. Bom, mas vamos falar aqui pra vocês. Porque, cara, fazia tempo que o São Paulo não jogava desse jeito, né? Danilo Constantino, Valentim Barbizan, Fabinho, Itamar, Marco Furini, Regina, né? E Itamar e Regiane. Por quê? Porque o São Paulo fazia um ótimo primeiro tempo, marcação alta, pressão, jogando bem, várias oportunidades de gol, fazia um gol. Aí no segundo tempo afrouxava. É como foi o gol ontem, cara. Por que que os caras conseguem fazer gol? Eles acertam esses chutes milagrosos, né, que vai no ângulo, sem defesa pro Rafael, não tem como pegar. Mas, cara, o São Paulo dá espaço. Chega ali na meia-lua da área, o São Paulo marca com 3, 4 metros de distância. Deixa os caras livres pra bater. E o cara lá, o centroavante, bateu ontem e foi muito feliz no ângulo, empatou o jogo. Só que depois do gol, o São Paulo não desistiu, a diferença dos outros jogos. São Paulo foi pra cima, São Paulo subiu a marcação num cruzamento ali, né, numa falta, num cruzamento. A bola na mão do cara, o árbitro não deu, o VAR chamou. E foi pênalti, bateu no braço, braço aberto aqui, pênalti, beleza. Caleri foi lá perfeitamente e bateu. E depois num escanteio, muito bem cobrado pelo Marco Antônio, se não me engano, acho que foi o Marco Antônio que bateu, ou foi o Arthur, não lembro, um bate de um lado, outro bate do outro. E aí o Sabino, né, fez o gol e dedicou para a filha dele. Sabe por quê? No fim do jogo ele fala, eu dediquei esse gol para minha filha, porque todo jogo eu chego em casa e ela fala, e aí papai, venceu hoje, venceu? Não venceu, filho, empatou no outro jogo. E aí, papai, venceu hoje? Não venceu, empatou. Só empatava. Então, eu dedico esse gol que eu fiz, o Sabino falando, pra minha filha. E o que me chamou a atenção ontem foi isso, que o São Paulo subiu a marcação. Subiu a marcação e marcou a saída de bola, sob pressão.
3: Ah, outro São Paulo. Time, entendeu? Vou te falar.
2: E quis, o São Paulo quis. Se o São Paulo jogar assim com o Boca hoje é muito melhor que o São Paulo. Boca tá no mesmo nível do Palmeiras, mesmo nível do Flamengo, é um timão. Mas se o São Paulo quiser...
3: Vou te falar, dessas contratações, eu fui tirado de louco, porque eu falei, uma vai prestar. E eu apostei muito no Buta, eu achei que ele ia jogar mais do que joga realmente.
2: Não jogou nada,
3: o Nilton também não joga nada,
2: O Nilton tem vontade,
3: mas não tem técnica ainda. Domingos Duarte, nossa, é um zagueiro de ponta. Um zagueiro bom.
2: Que português bom de bola, hein,
3: e
2: velho?
3: E português, nossa, com alma de sul-americano. E aquele impedimento que ele fez, ele forçou o impedimento.
2: Eu ia falar disso agora.
3: Deu um empurrão no cara, mas nada, empurrão de falta, o juiz não viu, deu
2: não,
3: empurrão
2: dá
3: no
2: só
3: cara,
2: aquele empurrãozinho pro cara ficar impedido, velho.
3: Pra dar um impedimento, não deixar ter condição.
2: Aí o cara sai na frente, bate cruzado, mas o lance foi parado, porque a hora que ele recebe, ele tá impedido.
3: Exatamente.
2: Por que que ele tá impedido? Porque o Domingos Duarte dá aquela chegada nas costas dele, assim, põe ele de impedimento, cara.
3: E aí ele achou que cara, não tá, recebeu um empurrão, porque o jogador, ele tem a noção de espaço, depois que você toma uma trombada, eu vivo isso no basquete, depois que você toma uma trombada, você perde a noção de espaço, principalmente quando você tem que ficar numa posição, ali no impedimento, você tomou uma trombada, você perdeu a noção de espaço, aí o cara foi disparar, recebeu a bola impedida e Esquece.
2: Nossa, mas Domingos Duarte, sensacional.
3: Bom véio. Zagueiro. Muito, vai muito. Ajudar bastante São Paulo.
2: Cara, pra mim ele tem que ser titular.
3: Ah, não, vai ser. Já vai ser. O Dorival não é louco também.
2: É, o Domingos Duarte e Arboleda. No outro jogo, Domingos Duarte e Sabino. Tem que ser, cara.
3: Dorival é fraco, mas não é louco.
2: Tem que ser, revezar. Tá pensando em pôr o Rafael Tolói. Rafael Tolói não tinha ido embora? Não tinha ido embora aquela coisa lá, pelo amor de Deus? Que Rafael Tolói, rapaz? Manda embora de graça. Paga pro cara aí. Pelo amor de Deus, põe o Rafael Tolói. Não aguenta nem andar.

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3: Já estamos de volta hoje, quarta-feira, dia 19 de agosto. Ô, Hélio, vamos colocar a foto aí da Associação de Jiu-Jitsu? Associação Jiu-Jitsu Pincheri Monte Alto, lá. Ó, o pessoal, dia 16 agora, no último domingo, esteve com os alunos na cidade de Jabuticabal, representando Monte Alto no circuito interior de Jiu-Jitsu. No comando da delegação, professor e atleta Cleito Pincheri, né? E a molecada conseguiu aí, a equipe conseguiu excelentes resultados aí nesse circuito interior de Jiu-Jitsu em Jabuticabal. Arthur Sou de medalha de ouro, Yasmin Nunes medalha de ouro, Helena Sou de medalha de prata, Yasmin Nascimento medalha de prata, Emanuela Silva medalha de bronze, Gustavo Nunes medalha de bronze, Manuela Sou de medalha de bronze. Com esse resultado, os alunos do... Com esse resultado, os alunos do projeto social colaboram com a conquista da equipe Cícero Costa. O resultado foi que a equipe saiu campeã por equipes. O projeto social convida a população a conhecer o trabalho que acontece na antiga faculdade FAM, lá no Jardim Alvorada, de terça e quinta-feira às 19 horas, totalmente gratuito. Os agradecimentos da associação aí, Jiu-Jitsu Pincheri Monte Alto, projeto social Cícero Costa, né, equipe Cícero Costa. Agradecem aí a Prefeitura Municipal de Monte Alto, ao Danilo Lice, instrutor, a Rosana Albuquerque, instrutor, aos pais e mães dos atletas, né? Marcenaria Nobre Arte, por todos os apoios e as confianças aí também, a confiança no trabalho. Beleza? Bacana demais, hein? Parabéns aí, gente. Valeu, Hélio. Ah, molecadinho, ó. Tudo pititico, olha que legal. Olha os dois pititico ali no meio, os três pititico, olha que gostoso. Isso é muito bom. O esporte dignifica o ser humano, né? Dignifica a pessoa, e isso é importantíssimo. Grande abraço para vocês aí, parabéns pelo trabalho, né? Ô, Big Joe,

0: E o Mônaco rescindiu com o Pogba.
1: Cara, coitado do Pogba. Véio? E o Pogba, cara, eu sinto que tudo aconteceu depois do exame de doping dele lá, que ele caiu no doping. Acho que foi uso de esteroide. Eu não lembro o que foi o uso dele, mas ele caiu no doping. Ficou 2 anos fora. Voltou. Foi contratado pelo Mônaco. Não chegou a jogar. Não chegou a jogar uma temporada regular.
0: Não.
1: Eu acho que jogou um pedacinho da temporada passada.
0: Ele foi contratado ano passado. É. Em junho do ano passado.
1: Jogou um pedacinho da temporada passada. Pouquinho. E agora já rescindiu. Cara, muito triste que acontece. Eu gosto muito do Pogba. Pogba foi... 2018 eu torci pra
0: campeão
1: França, depois que o Brasil caiu.
0: França, é.
1: Depois que o Brasil caiu, eu torci pra França porque eu gostava muito daquele elenco. Via naquele elenco um futebol mágico, um futebol bonito. E o Pogba era um deles. O Pogba tinha uns chutões de fora da área. Na época, acho que ele já jogava na Juventus. Ou ele era do Manchester United ainda. Não lembro, mas os chutes mais bonitos dele foi no Manchester United. Umas bombas de fora da área. O cara jogava muita bola e agora a gente vê um fim de carreira tão triste, né? Um fim de carreira tão rápido, tão degrau, sabe? Foi um degrau. Do nada o Pogba tava voando e a gente, depois do doping, tudo aconteceu, tudo deu errado. Muito triste a situação do Pogba.
0: Não jogou e aí com o Felipe Luiz ali no comando, acho que não ia aproveitar ele.
1: Acho que
0: ele
1: não quis
0: e aí acaba dispensando. A gente...
1: Que não é uma estrela. Que se não demonstrar resultado, pode quebrar elenco, pode rachar elenco. Por quê? Por que racha muito elenco? Muito, muito, muito elenco. Cara, você pensa, um campeão de Copa do Mundo, ali dentro, não tá dando resultado. Se você não colocar ele pra jogar, ele vai reclamar. Se você colocar ele pra jogar, sendo que ele não tá dando resultado, o resto, o time vai reclamar. Não compensa você nem ter um cara desse. Não pensei nem ter, eu acho que o Pogba iria dar resultado, mas eu já vejo o Felipe Luiz, se ele tá vendo os treinos, ele pode estar vendo que o Pogba não quer tanto. Pogba aparece muito em festinha. Ele apareceu numa live do iShow Speed, sabe o Speed lá, o moleque que tava em todas as lives, pá, tal. Ele apareceu numa live do Speed, aparentemente o Pogba tá muito mais vivendo Mônaco, porque Mônaco é maravilhoso, é um país, né, uma cidade.
0: Jogando futebol, né?
1: É maravilhosa do que jogando futebol. Passa pelos cassinos, passa por isso, passa por aquilo, ama a cidade, cidade-estado, ama Mônaco, vive nos campeonatos de Fórmula 1, nos grandes jantares que tem ali, porque todo bilionário tá em Mônaco, boa parte dos bilionários do mundo moram em Mônaco. Só que o cara não deve estar vivendo futebol, tá vivendo as festas de Mônaco. Então eu acho que é isso, principalmente, que acabou com tudo.
0: Por outro lado, Big Joe, aos 23 anos, o Suzuki, goleiro japonês, muito bom goleiro.
1: 23?
0: 23, cara. Nossa, mas ele tem cara de 23, ó.
1: Sim, mas...
0: Eu não posso mostrar a foto, mas ele tem cara do moleque de
1: na Copa,
0: 18, 20 anos aí, ó.
1: Eu via ele como um cara já de quase 30 anos, porque dentro de campo você vê outra coisa,
0: muita,
1: né,
0: coisa, ó. Ele foi o primeiro goleiro japonês a atuar na Série A da Liga Italiana, pelo Parma. E foi destaque. E aí tava fechando com o PSG, só que ele exigiu titularidade ou uma rotação grande de jogos, queria jogar, não queria ser contratado para ser reserva. E aí melou a negociação, o Aston Villa contratou ele, da Inglaterra, e ele vai ser o primeiro jogador japonês na Série A da Premier League,
1: primeiro,
0: cara.
1: Goleiro japonês.
0: Primeiro goleiro japonês na Premier League, na Série A. E aí, o goleiro, que eu esqueci o nome dele, que é super conhecido do Aston Villa, queria sair, não lembro pra que time, Bayern de Munique, PSG, ele queria sair e tava acertando. O Aston Villa não liberou ele. E agora contratou o Suzuki, cara.
1: Sendo que o Suzuki queria jogar.
0: Queria jogar.
1: Ele
0: queria,
1: ele
0: queria ir pro PSG, contanto que ele jogasse. E aí agora ele foi pro Aston Villa. Eu acredito que ele vai ser titular absoluto. Não lembro o nome do goleiro do Aston Villa.
1: É o Dibu Martínez.
0: É o Martínez.
1: É o Dibu Martínez.
0: É argentino, né? O goleiro da Argentina.
1: O goleiro atual da Argentina.
0: Ele queria sair pra ir pra outro time. O Aston Villa não deixou e agora contratou o Suzuki.
1: Primeiro goleiro japonês, pela estatura do Japão, ser muito baixa, né? Ser menor.
0: Mas ele é grande.
1: E ele é muito grande.
0: Ele tem 1,90m igual
1: você. Ele é uma exceção. Por isso que ele vai ser o primeiro.
0: Ó, o Hélio tá mandando a gente embora, viu, gente? Boa sorte pro Parmeira aí. Não vai ser 5-0, mas vai ser 3-0, vocês podem escrever. Valeu, valeu, Hélio de Pons, valeu, Big Joe. Até amanhã, se Deus quiser, e aquele abraço!
1: Um abraço a todos.
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5: Em Brasília, 19 horas.
4: Está no ar a Voz do Brasil. As notícias do governo federal que movimentaram o país no dia de hoje.
6: Olá, boa noite.
5: Boa noite para você que nos acompanha em todo o país.
6: Quarta-feira, 19 de agosto de 2026.
5: Vamos aos destaques do dia.
6: Segurança pública.
5: Operação recupera mais de 6 mil celulares em 10 dias.
6: Mobilização nacional é voltada à recuperação de aparelhos roubados ou furtados.
5: E também ao enfrentamento da cadeia de receptação e comercialização ilegal. Luciana Colares de Holanda.
7: Qualquer pessoa, antes de adquirir um celular usado, deve verificar, por meio de aplicativo ou do portal Celular Seguro, se o aparelho possui alguma restrição.
6: Participação das mulheres no mercado de trabalho.
5: Empresas com mais de 100 empregados devem atualizar os dados salariais e de diversidade. Luana Kari.
8: A partir desses dados é gerado o relatório de transparência salarial e as empresas recebem orientações sobre como diminuir as desigualdades.
6: Preparação para o Enem.
5: Aplicativo ajuda estudantes a reforçar os estudos para as provas. Jéssica Gonçalves.
9: O aplicativo oferece trilhas de estudo e simulados completos com questões de provas anteriores. A ferramenta ainda permite fazer a transcrição e a correção automatizada de redações.
6: Hoje, na apresentação da Voz do Brasil, eu, Mariana Jungmann e Luciano Seixas.
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6: Em Iperó, no interior de São Paulo, o Centro Industrial Nuclear de Aramar reúne parte das atividades do Programa Nuclear da Marinha.
5: O programa avança para a etapa de montagem do reator destinado ao futuro submarino brasileiro com propulsão nuclear.
6: Vamos saber mais sobre as atividades com Pablo Mundim.
10: Em Aramar, no interior de São Paulo, estão sendo desenvolvidas tecnologias relacionadas à geração de energia elétrica por fonte nuclear. O trabalho inclui a montagem do reator que será utilizado no submarino brasileiro com propulsão nuclear. Segundo o comandante da Marinha, Marcos Sampaio Olsen, o uso da energia nuclear no Brasil vai além da sua atuação militar.
11: O Brasil é um país vocacionado para o desenvolvimento e aplicação da energia nuclear. Para além da defesa, a energia, a saúde, segurança alimentar, segurança hídrica. O Brasil possui, com um terço do seu território prospectado, o sexto país em reserva de urânio.
10: O complexo concentra etapas estratégicas do programa, como o domínio do ciclo do combustível nuclear e o desenvolvimento da tecnologia brasileira de enriquecimento de urânio. Também reúne estruturas de formação e segurança nuclear. A ministra da Ciência, Tecnologia e Inovação, Luciana Santos, falou sobre o desenvolvimento do projeto.
12: Por meio da FINEP, estamos apoiando o desafio tecnológico do submarino. O submarino com propulsão nuclear é um instrumento de dissuasão por excelência. Uma ferramenta importante para protegermos, por exemplo, o nosso mar territorial.
10: O Programa Nuclear da Marinha reúne instituições de pesquisa e empresas brasileiras. Reportagem Pablo Mundim.
5: Uma operação envolvendo profissionais de segurança de 23 unidades da federação recuperou mais de 6 mil celulares roubados.
6: E resultou em quase 100 prisões, de acordo com os resultados parciais apresentados hoje.
5: Além do combate ao furto, o objetivo é desarticular a cadeia de receptação e comercialização ilegal desses aparelhos.
6: A
7: operação Última Chamada envolve as forças de segurança de 22 estados e do Distrito Federal no combate ao roubo e à receptação de celulares. Nesta quarta-feira, foi apresentado um balanço parcial da operação, que teve início no dia 10 de agosto. Entre os resultados, mais de 6 mil aparelhos foram recuperados, de acordo com o diretor de Operações Integradas e de Inteligência, Anchieta Neri.
13: Foram mais de 100 inquéritos policiais conduzidos pelas 23 polícias civis que participaram das ações. Isso levou, até esse primeiro momento, à recuperação de mais de 6 mil celulares em todo o território nacional, bem como também mais de 100 prisões, 80 prisões em flagrante delito e mais de 20 prisões por mandado em razão das investigações conduzidas nos estados.
7: Mais de 33 mil notificações foram enviadas a pessoas que estavam em posse de aparelhos identificados como objetos de crime. A iniciativa integra a Política Nacional de Enfrentamento ao Roubo e Furto de Celulares, coordenada pelo Ministério da Justiça e Segurança Pública. Segundo o ministro da pasta, Wellington César Lima e Silva, os aparelhos fazem parte de uma cadeia maior.
14: O problema do celular que aflige e figura em muitas das pesquisas como uma das três principais questões que aflige a percepção de segurança pública faz parte de uma cadeia de celular que é furtado, roubado, que tem a receptação e que chega inclusive às mãos do crime organizado nos presídios. Então a única forma de enfrentar o problema é com integração com todas as polícias dos diversos estados.
7: Hoje o Brasil tem registrados mais de 3 milhões de celulares roubados com base nos dados do Banco Nacional de Celulares com Restrição, que reúne informações de aparelhos roubados, furtados ou extraviados no país. Agora será possível tratar esses dados, como disse o secretário nacional de Segurança Pública, Chico Lucas.
15: A gente está dando estrutura para os estados recuperarem esses celulares. A partir de agora, nós vamos dar rankings de restituição, rankings de notificação, dar transparência aos dados sobre o celular, e essa operação vai ser permanente para que a gente tenha redução dos números de roubo e furto de celular.
7: O Banco Nacional de Celulares com Restrição é uma ferramenta do programa Celular Seguro, criado a partir de informações dos boletins de ocorrência registrados em todo o país. Qualquer pessoa, antes de adquirir um celular usado, deve verificar por meio de aplicativo ou do portal Celular Seguro se o aparelho possui alguma restrição. Para isso, basta ter o e-mail do celular. Ele aparece na embalagem original do equipamento ou no discador ao teclar asterisco jogo da velha 06 jogo da velha. Reportagem Luciana Colares de Holanda.
6: É recomendado o cadastramento de aparelhos no celular seguro para proteger dados, definir contatos de confiança e bloquear o equipamento rapidamente em caso de roubo, furto ou perda.
5: Para isso é necessário baixar o aplicativo Celular Seguro ou acessar o site oficial do programa utilizando sua conta gov.br.
6: Quem está se preparando para as provas do Enem, o Exame Nacional do Ensino Médio, conta com uma ferramenta para reforçar os estudos.
5: É o aplicativo MEC Enem, que reúne conteúdos, questões e recursos que ajudam os estudantes a revisar os principais assuntos cobrados na prova.
6: O exame ocorre durante dois domingos seguidos, 8 e 15 de novembro.
16: Estudante do terceiro ano do ensino médio, Maria Clara da Ponte, de 17 anos, sonha em cursar medicina. Na preparação para o Enem, ela encontrou no celular uma ferramenta para reforçar os estudos. Maria Clara usa o aplicativo MEC Enem para resolver questões e identificar os conteúdos em que ainda precisa melhorar.
17: Ele me mostra exatamente os pontos que eu tenho errado e me ajuda a ir evoluindo com as questões. Então, não basta só saber o conteúdo teórico, eu preciso saber aplicar. Então, o aplicativo ele ajuda bastante a, por meio das questões fazer eu entender onde eu preciso melhorar. O simulado também ajuda bastante a treinar o tempo de prova.
16: No aplicativo MEC Enem, o estudante pode estudar todas as áreas cobradas no Exame Nacional do Ensino Médio: linguagens, ciências humanas, ciências da natureza e matemática. O aplicativo oferece trilhas de estudo e simulados completos com questões de provas anteriores. Também tem um assistente virtual com inteligência artificial que ajuda a montar cronogramas personalizados e a tirar dúvidas. A ferramenta ainda permite fazer a transcrição e a correção automatizada de redações. O estudante pode acompanhar conquistas e pontuações e compartilhar a evolução nas redes sociais. Segundo o secretário executivo do Ministério da Educação, Rodolfo Cabral, a plataforma identifica o nível de conhecimento do estudante e, a partir daí, direciona a preparação.
18: Assim que um estudante entra no MEC Enem, ele vai fazer algumas questões de exames passados e a plataforma já vai fazer o nivelamento, testar qual é a situação daquele estudante naquele momento de preparação e já vai fazer todo um guia de estudos com base no nível que aquele estudante atingiu. E ainda a gente tem também um assistente virtual, que vai responder perguntas, vai tirar dúvidas e vai também preparar todo um cronograma de estudos de acordo com o nível do estudante e também de acordo com a periodicidade que ele usa a plataforma.
16: Para o professor do Centro de Ensino Médio 3 de Taguatinga, no Distrito Federal, Leonardo Pinelli, ferramentas como essa podem transformar um aparelho que já faz parte do dia a dia dos estudantes em aliado na preparação para a prova.
19: Ter ali na mão o acesso a um aplicativo onde você pode resolver questões, que é uma das, a gente já sabe, uma das melhores formas de se estudar para uma prova, ter acesso ao conteúdo e agora com a IA, você também tem no aplicativo, você pode estabelecer um diálogo, ou seja, uma forma que é mais aceitável de você acessar o conteúdo, de você perguntar e responder sem ter que demorar tanto tempo pesquisando.
16: Para acessar o MEC Enem, é só baixar o aplicativo no celular ou entrar na plataforma pela internet no computador. O acesso é feito com a conta gov.br. Reportagem Jéssica Gonçalves.
5: E professores da rede pública estadual e do Distrito Federal vão atuar na mobilização dos estudantes e no acompanhamento das provas do Enem.
6: A indicação dos docentes será feita pelas secretarias de educação entre 8 e 18 de setembro.
5: Os selecionados devem ter smartphone com internet móvel e não podem ter parentes de até terceiro grau inscritos no Enem no mesmo município de atuação.
6: Haverá capacitação à distância e, ao final do processo, os participantes serão remunerados por meio do auxílio de avaliação educacional.
5: As provas do Enem ocorrem nos dias 8 e 15 de novembro. Para saber mais, acesse gov.br/mec.
6: As empresas têm até o fim do mês para informar dados sobre remuneração de empregados, igualdade salarial entre homens e mulheres e políticas para a diversidade.
5: Os dados vão embasar mais um relatório de transparência salarial.
20: Em 2010, quando começou a trabalhar na indústria automotiva que fica em Porto Real, no Rio de Janeiro, Josiele Viana era a única mulher na linha de montagem de portas. Tempos depois, ela foi promovida para atuar na formação de novos empregados. Hoje, vê com satisfação o aumento do número de mulheres na fábrica.
21: Antes, o número de mulheres era muito pequeno. Na linha de porta, durante anos, eu era a única mulher. E hoje, nós temos a maioria de mulheres. E elas podem imaginar que, se elas engravidarem, elas vão ter um período de descanso, elas vão ter uma licença maternidade de 180 dias. Elas se sentem assistidas.
20: Uma das colegas de trabalho da Josiellen é a Daniele de Araújo Silva. Ela está há quase 4 anos na montadora e agora vai liderar uma das equipes de operação.
22: Eu acho que eu posso ser uma inspiração, né? Porque as meninas já começam a ganhar mais espaço, já gera um desejo diferente, uma curiosidade de correr atrás e além também. E você é capaz e pode, sim, exercer um cargo bem diferente do que você ocupa hoje.
20: E a participação das mulheres no mercado de trabalho é um dos temas que estão sendo informados pelas empresas neste mês. Até o dia 31 de agosto, as empresas com mais de 100 empregados devem atualizar os dados salariais e de diversidade no portal Emprega Brasil. A medida está prevista na Lei de Igualdade Salarial de 2023 e permite também traçar um diagnóstico da participação de mulheres em cargos de liderança. A subsecretária de Estatística e Estudo do Trabalho do Ministério do Trabalho e Emprego, Paula Montagnier, aponta o que deve ser informado pelas empresas.
23: A gente pergunta informações se que tipo de situação altera salário das pessoas. A gente também pergunta sobre ações que as empresas fazem para contratar mulheres, para aumentar a diversidade de pessoas que trabalham nas suas equipes, e pergunta também sobre ações que as empresas fazem para garantir que as que estão apoiando as ações de família e parentalidade.
20: A partir desses dados é gerado o relatório de transparência salarial e as empresas recebem orientações sobre como diminuir as desigualdades. Nos casos em que a diferença é mais acentuada, há a possibilidade de multa. Reportagem Luana Karen.
6: O relatório de transparência salarial pode ser preenchido no portal Emprega Brasil, no site empregabrasil.trabalho.gov.br.
5: Segundo o IBGE, as mulheres com mais de 60 anos já somam 17 milhões e 800 mil pessoas, o que representa 8,8% da população total do nosso país.
6: Pensando nisso, o Fórum Nacional pelo Protagonismo das Mulheres Idosas foi criado para fortalecer a participação social e ampliar o diálogo sobre políticas públicas voltadas a esse público.
5: E organizações da sociedade civil interessadas terão a oportunidade de participar.
6: O Ministério das Mulheres abriu chamada para selecionar organizações que atuem na defesa dos direitos das mulheres idosas e na temática do envelhecimento.
5: São 7 vagas, 5 delas para representantes das diferentes regiões do país e 2 para organizações de abrangência nacional.
6: A coordenadora de formação e articulação da política de cuidados do Ministério das Mulheres, Luísa Lucchesi, explicou como será a atuação das organizações durante o fórum.
0: Então, a atuação dessas organizações de sociedade civil, que terão as suas representantes nesse fórum, se dará a partir das discussões que serão movimentadas nesse fórum, que é um fórum de caráter consultivo, para indicar exatamente quais são os caminhos que a política pública precisa seguir e deve seguir no campo das mulheres idosas, né? A gente não quer fazer uma discussão sobre as necessidades e as políticas públicas das mulheres idosas sem as mulheres idosas. Nada sobre nós sem nós, né? A gente está seguindo essa lógica.
5: O edital do chamamento foi divulgado no Diário Oficial da União no dia 7 de agosto e as organizações podem se inscrever em até 30 dias após a publicação.
6: As inscrições são gratuitas e devem ser feitas exclusivamente pela internet, por e-mail no endereço cgpc@mulheres.gov.br.
5: O INSS voltou a alertar a população sobre golpes que tentam enganar aposentados e pensionistas.
6: Dessa vez, criminosos enviam uma mensagem de texto via celular sobre suposto corte de benefícios por falta de prova de vida.
1: O INSS reforça o alerta contra fraudes que usam a prova de vida para fazer vítimas entre segurados da Previdência. Os golpistas costumam enviar uma mensagem SMS com link de acesso para o celular das vítimas. O conteúdo falso informa sobre um suposto corte de benefícios. Para saber se a mensagem é verdadeira, é preciso estar atento a alguns sinais, como explica a presidente do INSS, Ana Cristina Silveira.
2: Se você receber uma mensagem do governo federal pelo WhatsApp, verifique se ela foi enviada pela conta oficial identificada com o selo azul de verificação. O INSS nunca solicita dados pessoais, senhas ou qualquer tipo de pagamento.
1: A prova de vida é feita de forma automática por meio do cruzamento de informações entre as bases de dados do governo. Apenas os segurados que não tiverem essas movimentações identificadas pelos sistemas são chamados a regularizar a situação pelo WhatsApp do gov.br ou pela caixa postal da conta Gov. De acordo com a presidente do INSS, Ana Cristina Silveira, o cruzamento de informações garante o pagamento em dia com total segurança.
2: A prova de vida é um procedimento importante para garantir a continuidade do pagamento do benefício com segurança. Se for necessário realizá-la, o procedimento pode ser feito de forma simples e segura. Basta comparecer à agência bancária onde você recebe o benefício. Outra opção é fazer a comprovação pelo site ou aplicativo Meu INSS.
1: Em caso de dúvida, aposentados e pensionistas podem ligar para a central telefônica 135 de segunda a sábado, das 7 da manhã às 10 da noite. Para acessar a plataforma Meu INSS, basta entrar no endereço meu.inss.gov.br ou baixar diretamente na loja de aplicativos do celular. O acesso aos serviços precisa do login na conta Gov. Reportagem Edinaldo Júnior.
5: Ela faz bem para o coração, aumenta músculos e ainda diminui o estresse.
6: Estamos falando da bicicleta, que para muitos vai além do lazer. É um meio de transporte.
5: E hoje, Dia Nacional do Ciclista, vamos falar desse meio de transporte, utilizado por mais de 4 milhões de brasileiros como forma de locomoção para o trabalho.
3: A bicicleta é companheira do brasiliense Rafael Dornelles em vários momentos do dia, desde as atividades de lazer até os deslocamentos para compromissos que ele tem como coordenador da organização não governamental Rodas da Paz, que promove a mobilidade urbana sustentável e pacífica.
4: A bicicleta é meu principal meio de transporte e é uma forma de você se locomover pela cidade, trazendo saúde, uma forma sustentável. Uma forma que impacta menos a cidade, tanto financeiramente quanto espacialmente, e traz uma alegria que é específica da bicicleta.
3: Dados do IBGE apontam que 4 milhões e 400 mil brasileiros, que representa 6,2% da população, vão de bicicleta para o trabalho. O ciclismo, assim como a caminhada, é chamado de meio de transporte ativo ou não motorizado. Significa que só depende da força do próprio ser humano. Além do benefício para a saúde, essa forma de deslocamento traz outras vantagens, como explica Marcos Daniel dos Santos, secretário nacional de mobilidade urbana.
8: E hoje o brasileiro gasta quase 20% da sua renda para poder se deslocar, seja para botar combustível no carro, ou seja para pagar um transporte público. Então quando você coloca a bicicleta, você está reduzindo o que você usa para se deslocar no dia a dia da cidade. Alguém que deixa de andar de carro para andar de bicicleta é menos um carro. É mais espaço disponível, é menos poluição. O custo como um todo de se manter uma cidade que pedala muito, você vai ver que é um custo menor para o poder público. Por quê? Porque é menos gestão de trânsito, é menos manutenção viária.
3: Para o especialista em mobilidade da Universidade de Brasília, pastor Willy Gonzalez, a magrela ainda precisa conquistar seu espaço no trânsito.
9: Em se tratando especificamente de áreas urbanas mais centrais, o problema é um pouco maior relativo à questão da segurança, né? E o conflito com veículos de maior porte em espaços que realmente a bicicleta não tem condição de poder, digamos, competir. Nesse sentido, espera-se que continuem as políticas que o Brasil vem desenvolvendo para tornar a bicicleta um modo mais seguro, né?
3: Desde 2012, o Brasil possui a Política Nacional de Mobilidade Urbana, que define regras para o deslocamento nas cidades. E uma das principais diretrizes é a priorização dos meios de transporte ativos, ou seja, a caminhada e o deslocamento por bicicletas. O dia 19 de agosto celebra a importância do ciclista no trânsito das cidades e da bicicleta como meio de locomoção. Reportagem Graziele Bezerra.
6: Sancionada a lei que prevê a ampliação da lista de produtos prevista no programa de venda de balcão.
5: A medida também autoriza a realização de leilões públicos para a formação de estoques de produtos agrícolas.
24: O programa de comercialização direta de insumos permite a compra por criadores rurais de pequeno porte. Ficam autorizadas as compras de milho, sorgo, caroço de algodão, farelo de soja e farelo de milho. A nova lei também incluiu os aquicultores como público do programa de venda em balcão. Cooperativas de produção agropecuária e associações formadas por agricultores familiares também poderão participar. O pré-requisito é que os beneficiários estejam cadastrados no Sistema de Cadastro Nacional de Produtores Rurais e demais agentes, o SICAM. Além dos novos produtos, a legislação estabelece limites mensais para a aquisição dos produtos destinados à alimentação animal. O máximo que pequenos criadores poderão comprar por mês é de até 27 toneladas. Já as cooperativas e associações de agricultores familiares poderão adquirir até 80 toneladas mensais. mensais. As compras poderão ser feitas por meio de leilões públicos. A medida também prevê a aquisição de produtos básicos da política de garantia de preços mínimos por valores de até 25% acima do preço mínimo vigente no estado onde ocorrer a compra. O objetivo é permitir a formação de estoques públicos que possam ser utilizados em ações de abastecimento e segurança alimentar. Daniele Popov para A Voz do Brasil.
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5: Fique agora com o Minuto do TCU. Em seguida, as notícias do Poder Judiciário e do Congresso Nacional. Boa noite.
6: Boa noite, até amanhã.
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5: 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Você vai ouvir agora notícias do Poder Judiciário.
12: Supremo decide por unanimidade ampliar o alcance das medidas protetivas previstas na Lei Maria da Penha.
13: TST decide que trabalhador pode entrar na justiça na cidade onde ele mora, mesmo não sendo local de trabalho.
12: STJ imposta novos presidente e vice para o biênio 2026-2028.
13: Boa noite, eu sou o Arthur Filho.
12: E eu sou Walter Lima.
13: O plenário do Supremo Tribunal Federal decidiu na sessão de hoje que medidas protetivas da Lei Maria da Penha podem ser aplicadas em casos de violência contra a mulher fora do âmbito doméstico e familiar. Este mês, a norma completou 20 anos.
12: O caso concreto tratava da negativa de aplicação das medidas protetivas pela Justiça de Minas Gerais, sob o argumento de que não havia relação familiar ou afetiva entre a vítima e o agressor.
13: O presidente do STF, ministro Edson Fachin, é o relator do processo. Para ele, a ausência de relação íntima de afeto não afasta a incidência das medidas protetivas quando presentes elementos característicos da violência baseada no gênero.
12: Os demais ministros acompanharam o entendimento do relator por unanimidade.
13: Tomaram posse hoje como presidente e vice-presidente do STJ e do Conselho da Justiça Federal, respectivamente, os ministros Luiz Felipe Salomão e Mauro Campbell Marques.
12: A solenidade contou com a presença de autoridades dos três poderes. Fátima Uchoa.
14: Em discurso, o presidente do STJ, ministro Luiz Felipe Salomão, destacou algumas prioridades para o biênio 2026-2028. Segundo ele, o tribunal se prepara para iniciar um novo tempo dentro do sistema de justiça com a implementação do filtro da relevância da questão federal e todas as mudanças regimentais necessárias para a corte funcionar dentro dessa nova lógica. Segundo Salomão, a qualidade das decisões, a transparência e o acesso dos cidadãos serão preocupações permanentes com o uso da inteligência artificial e das ferramentas tecnológicas a serviço da sociedade.
13: TST decide que em situações excepcionais, trabalhador pode ajuizar ação na cidade onde mora, mesmo que não seja o local onde trabalhou.
12: A regra geral continua sendo a do local da prestação dos serviços. Simone Moura.
16: O Tribunal Pleno do TST definiu que, em casos excepcionais, o trabalhador pode ajuizar a ação na cidade onde mora, mesmo que não tenha sido contratado ou trabalhado no local. Pela regra geral, prevista no artigo 651 da CLT, o processo deve correr onde o serviço foi prestado. No entanto, o TST flexibilizou essa regra para garantir o acesso à justiça em casos de doença ocupacional, vulnerabilidade ou quando o deslocamento for caro demais. A decisão foi tomada a partir do caso de um jogador de futebol que morava em São Paulo e foi contratado por um clube de Rondônia. Ele ajuizou a ação depois de sofrer uma lesão no início dos treinos. O relator, ministro Lélio Bentes Correa, destacou que as mudanças na Justiça do Trabalho, como o processo judicial eletrônico e o juízo 100% digital, reduziram as barreiras geográficas para o acesso à justiça. Para o TST, no entanto, a flexibilização não pode prejudicar o direito de defesa da empresa. A tese foi fixada pelo rito dos recursos repetitivos e deve orientar decisões em todo o país.
13: Justiça Federal determina a adoção de medidas urgentes para preservar igreja e Casa da Ordem Terceira do Carmo, no Centro Histórico de Salvador.
12: Decisão atende a pedido do MPF e estabelece prazos para vistoria, plano emergencial e execução de obras de contenção. Sabrine Menezes.
7: De acordo com a ação movida pelo Ministério Público Federal, a igreja está interditada desde 2025, com risco de desabamento por conta do apodrecimento de estruturas de madeira e assoalhos. Com a decisão, a Ordem Terceira do Carmo, responsável pelo imóvel, deve remover e catalogar, em até 30 dias, os escombros resultantes de um desabamento acontecido em 2025. Uma vistoria técnica deverá ser conduzida em até 2 meses e um plano emergencial de intervenção deverá ser apresentado ao IFAM em até 3 meses e executado em 6 meses após sua aprovação.
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13: A você, uma boa noite.
12: E até amanhã.
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18: Eu sou Paula Groba.
19: E eu sou Humberto Pinheiro.
18: E estes são os destaques de hoje do Jornal do Senado, que começa agora.
19: Uso de aeronaves em transporte de equipes médicas e órgãos para transplante pode ser ampliado.
18: Senado analisa a criação de um fundo de amparo a crianças órfãs.
19: Especialistas avaliam avanços do sistema de escola em tempo integral, com mais matrículas e menos evasão.
18: Boa noite.
19: Boa noite.
18: O programa Escola em Tempo Integral tem ampliado o acesso dos estudantes à jornada estendida e também contribuído para reduzir o abandono escolar. A conclusão é de debatedores que apresentaram dados que mostram um aumento de 13 pontos percentuais nas matrículas em tempo integral e uma redução de 20% no abandono escolar. O tema foi discutido hoje em uma audiência pública no Senado.
19: A região Nordeste lidera o número de matrículas em tempo integral no país e estudantes pretos e pardos são a maioria entre os beneficiados. A Comissão de Educação agora avalia os resultados e os desafios do programa. A repórter Raíssa Abreu tem os detalhes.
25: A iniciativa de avaliar o Escola em Tempo Integral foi da senadora Damares Alves, do Republicanos do Distrito Federal. Um dos convidados, o presidente do Conselho Nacional de Educação, César Calegari, disse que a proposta curricular está entre os principais critérios de qualidade da modalidade sugeridos pelo órgão.
26: A educação integral não é apenas um contraturno em que se repete de alguma maneira o que se faz no turno anterior. Exige uma nova concepção curricular e os projetos políticos pedagógicos das escolas devem refletir uma concepção curricular integral.
25: Damares Alves voltou a frisar que pretende finalizar as audiências e a coleta dos dados antes da votação da Lei de Diretrizes Orçamentárias.
0: Eu não tenho política pública fortalecida sem dinheiro. E o lugar de discutir o orçamento é nessa comissão.
25: Também participaram do debate a gerente do Instituto Sonho Grande, Josiara Muniz, a secretária de Educação do Ceará, Jucineide Fernandes, e a representante da Confederação Nacional dos Trabalhadores em Educação, Odisseia Pinto de Carvalho.
18: E um projeto apresentado recentemente no Senado pode reduzir o custo da adrenalina autoinjetável, usada por pessoas que correm risco de anafilaxia, uma reação alérgica grave e de evolução rápida.
19: A proposta da senadora doutora Eudócia prevê isenção do imposto de importação para o medicamento quando importado por pessoa física para o uso próprio. A reportagem é de Yasmin Rodrigues.
1: A anafilaxia pode provocar uma queda rápida das condições de saúde e ameaçar a vida do paciente. E a adrenalina é o principal recurso para conter a reação, mas o custo da importação da adrenalina autoinjetável pode dificultar que pacientes mantenham o produto disponível para uma situação de emergência. A gravidade da anafilaxia e a importância da adrenalina em uma emergência foram discutidas em audiência pública na Câmara dos Deputados. A médica Fátima Rodrigues, da Associação Brasileira de Alergia e Imunologia, explica a rapidez com que uma reação pode evoluir e o risco para o paciente.
2: É uma reação alérgica grave. É de evolução rápida e ameaça a vida. Essa evolução pode demorar de 15 a 30 minutos para um choque anafilático. E a taxa de letalidade pode chegar a 17%, principalmente se a gente não tiver o recurso da adrenalina autoinjetável.
1: O projeto prevê a retirada do imposto de importação da adrenalina autoinjetável destinada ao tratamento da anafilaxia quando a compra for feita por pessoa física para o uso próprio. A autora do projeto, senadora doutora Eudócia, do PSDB de Alagoas, acredita ainda que a proposta pode incentivar a nacionalização da produção da adrenalina autoinjetável, reduzindo a dependência de importações no futuro. O texto segue para a análise das comissões do Senado.
18: A Comissão de Constituição e Justiça iniciou a análise do projeto de lei que cria um fundo de amparo às crianças órfãs.
19: O objetivo da medida é garantir suporte financeiro e assistencial a crianças e adolescentes que perderam pais ou cuidadores primários. Repórter Bruno Lourenço.
20: O texto prevê a criação de um auxílio financeiro direcionado aos guardiões legais de baixa renda, além do repasse de verbas para fortalecimento de instituições e programas de acolhimento familiar. O relatório lido pelo senador Hamilton Mourão, do Republicanos do Rio Grande do Sul, acolheu sugestões da sociedade civil apresentadas em audiências públicas. Mourão explicou a opção pelo financiamento do programa por meio da destinação de parcela da arrecadação de loterias federais.
21: A opção de financiar o FACOR com parcela da arrecadação de loteria revela-se adequada sob a ótica de política pública, utilizando receita não tributária de caráter voluntário para o apostador e já tradicionalmente destinada a finalidades sociais. A redução do percentual destinado o agente operador da loteria atende ao princípio da responsabilidade fiscal na medida em que realoca recursos dentro do próprio sistema lotérico sem ampliar gastos ou comprometer a viabilidade operacional da loteria.
20: 5% dos recursos arrecadados pelo fundo serão destinados a estudos e pesquisas sobre a orfandade no Brasil. O benefício, condicionado à baixa renda familiar e vinculado ao guardião legal do órfão, permite o acúmulo com outros auxílios, como BPC e Bolsa Família.
18: Uma aeronave parada em um aeroporto pode representar mais do que um voo que não aconteceu. Pode significar tempo perdido para uma equipe médica ou até para um órgão que precisa chegar a um paciente.
19: É para dar mais agilidade a esse tipo de transporte que o Senado pode analisar uma nova proposta. O projeto prevê o ressarcimento de pessoas e empresas particulares que disponibilizarem aeronaves para essas operações. Repórter Alexandre Campos.
22: Pelo texto, as empresas e pessoas sem certificado de operador aéreo que disponibilizarem suas aeronaves particulares para o transporte de equipe de saúde ou de órgãos, tecidos e partes do corpo humano para fins de tratamento ou transplante no âmbito do Sistema Único de Saúde serão ressarcidas pelos custos operacionais do voo. Além disso, estarão isentas do pagamento de tarifas aeroportuárias e de navegação aérea. Autor do projeto, o senador astronauta Marcos Pontes, do PL de São Paulo, lembrou que atualmente a rede de transporte conta com apoio das companhias aéreas comerciais e dos aviões da Força Aérea Brasileira.
3: Mas aí você tem o órgão doado. Tem alguns deles que tem limite muito curto para se tirar de um corpo e colocar no outro. E perde-se muitos órgãos dessa forma porque não tem como transportar. A Força Aérea tenta, mas ela não tem recurso para fazer esse transporte para o Brasil todo, o tempo todo. Aí você tem os aviões parados. Por que não utilizar esses aviões dos empresários que estão no avião parado no hangar para que eles possam transportar esses órgãos e salvar uma vida?
22: O projeto ainda permite que, por meio de convênio com a União, Estados, Municípios e organizações sem fins lucrativos, o Sistema Nacional de Transplantes coordene o cadastro das pessoas e empresas que queiram disponibilizar seus aviões de modo a acioná-las quando necessário e compensá-las após a prestação do serviço de transporte.
18: A semana de vivência legislativa do programa Jovem Senador começou com a posse dos 27 estudantes da rede pública, que assumiram o mandato como jovens senadores.
19: Os participantes também elegeram a mesa diretora e as meninas foram protagonistas. Pela primeira vez, todos os cargos da mesa serão ocupados por jovens senadoras. Repórter Lana Dias.
4: Os estudantes vencedores do concurso de redação agora passarão a semana no Senado, experimentando o trabalho parlamentar na prática. Na sessão de posse, o senador Paulo Paim, do PT do Rio Grande do Sul, presidente do Conselho do Projeto Jovem Senador, destacou a importância do tema da redação deste ano, democracia nas redes sociais, como construir um debate saudável.
6: Discutir democracia nas redes sociais é discutir o próprio futuro da nossa gente, do nosso povo, do nosso país. E vocês jovens, estão no centro desse debate.
4: A jovem senadora Yolanda Paiva Favacho Ribeiro, representante do Pará, foi eleita presidente da mesa diretora, 100% ocupada por meninas. Ela focou seu discurso no combate à desigualdade no país.
8: Estar aqui hoje, representando os nossos estados, é um motivo de grande orgulho, mas também nos traz a consciência de que muitos jovens brasileiros não encontram a estrutura nem o suporte necessário para alcançar espaços como jovem senador.
4: Cerca de 240 mil estudantes e mais de 5 mil escolas participaram do concurso de redação.
9: Eleições 2026.
18: Termina nesta quinta-feira, dia 20 de agosto, o prazo para eleitores solicitarem a transferência temporária da sessão eleitoral. A medida permite votar em uma cidade diferente daquela onde o eleitor tem domicílio eleitoral.
19: O serviço está disponível no cartório eleitoral mais próximo ou pelo autoatendimento no site do Tribunal Regional Eleitoral do seu estado. Com edição de Paula Groba e trabalhos técnicos de João Lira, o Jornal do Senado fica por aqui. Acompanhe agora as notícias da Câmara dos Deputados. Boa noite.
18: Boa noite e até amanhã.
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23: Câmara aprova a proteção de servidor que denunciar violência contra criança.
24: A proposta amplia as exigências para permanência e naturalização no Brasil.
23: Avança projeto que cria dia do plantio de árvores a ser celebrado em maio.
24: Deputados obrigam a escola a mudar sinal sonoro para não incomodar autistas.
23: Boa noite. A Câmara aprovou a obrigatoriedade de escolas alterarem qualquer sinal sonoro para não incomodar alunos com autismo. A repórter Paula Bittar acompanhou a votação e explica como isso pode ser feito.
27: A Comissão de Constituição e Justiça da Câmara aprovou uma proposta que obriga escolas públicas e privadas a substituírem os sinais sonoros para não gerar incômodos sensoriais aos alunos com transtorno do espectro autista, TEA. A medida será aplicada sempre que solicitada pelos pais ou responsáveis. O texto aprovado inclui a obrigatoriedade da substituição dos sinais sonoros na Lei Berenice Piana, que trata dos direitos das pessoas com TEA. Relator na comissão, o deputado Alex Manente, do Cidadania de São Paulo, destacou que a proposta busca garantir respeito às necessidades específicas das pessoas.
28: A aprovação desse projeto é uma vitória muito importante para toda a comunidade atípica. Ela faz com que o respeito a essas pessoas esteja presente naquilo que é mais sagrado, que é na educação, onde a partir de agora não será mais um sinal sonoro que prejudica a qualidade de vida e a sensação de todas as pessoas com transtorno. transtorno do espectro autista.
27: O projeto que obriga as escolas a substituírem os sinais sonoros para não gerar incômodos sensoriais aos alunos autistas já pode seguir para análise do Senado, a menos que haja recurso para votação pelo plenário da Câmara. Da Rádio Câmara, de Brasília, Paula Bittar.
5: Educação.
7: Ricardo Maia, do MDB, apoia a criação da Universidade Federal do Nordeste da Bahia para ampliar o acesso ao ensino superior no sertão do estado. Autor do projeto que autoriza a implantação da instituição, o deputado pede urgência na análise da matéria.
10: Ricardo Maia argumenta que outras regiões da Bahia já contam com universidades federais, enquanto estudantes do Nordeste do estado ainda precisam realizar longos deslocamentos para cursar o ensino superior público. Ele considera que a nova universidade vai contribuir para o desenvolvimento local.
5: Saúde.
7: Stefano Aguiar, do PSD de Minas Gerais, propõe que os usuários do SUS tenham acesso em tempo real a informações sobre a regulação de consultas, exames, cirurgias e outros procedimentos. A plataforma deve informar a posição do paciente na fila e o tempo médio estimado para atendimento.
10: A proposta também prevê a divulgação de dados consolidados por região para facilitar o acompanhamento da demanda e da oferta de serviços. Segundo Stefano Aguiar, a medida amplia a transparência, fortalece o controle social e contribui para identificar desigualdades no acesso aos serviços do SUS.
5: Meio ambiente.
7: Comissão aprova a criação do Dia Nacional do Plantio de Árvores. Saiba mais sobre o assunto na reportagem de Júlia Lopes.
11: O plantio de árvores é uma das estratégias mais eficazes e acessíveis para a recuperação ambiental e o enfrentamento da crise climática. As árvores ajudam a preservar nascentes, aumentam a fertilidade do solo, servem de habitat para diversas espécies e melhoram a qualidade do ar. Nesse contexto, a Comissão de Meio Ambiente da Câmara dos Deputados aprovou um projeto de lei que institui o Dia Nacional do Plantio de Árvores, a ser celebrado em 23 de maio. Segundo o autor da proposta, deputado Pedro Uquizai, do PT de Santa Catarina, a data pretende incentivar a criação de uma cultura de valorização das florestas e de mobilização ambiental, com foco na recuperação de áreas degradadas e na restauração ecológica. Para o relator da proposta, deputado Newton Tato, do PT de São Paulo, o projeto também fortalece os compromissos internacionais assumidos pelo Brasil na área de sustentabilidade e ajuda a conscientizar a população.
12: O Brasil também já tem o compromisso de restaurar 12 milhões de hectares, um acordo internacional. Pelo próprio Código Florestal, nós teríamos também que restaurar e recuperar 32 milhões de hectares. E por isso que aprovar um dia do plantio da árvore para conscientizar a população brasileira e fazer esse debate nas escolas, nas igrejas, enfim, todo quanto é canto.
11: A escolha do dia 23 de maio homenageia o fotógrafo Sebastião Salgado, que morreu nessa data em 2024. Ele e sua esposa, Lélia Vanick, lideraram uma das maiores iniciativas de reflorestamento do país, com um plantio de mais de 2 milhões e meio de árvores ao longo de 25 anos no Vale do Rio Doce, interior de Minas Gerais. A proposta que cria o Dia Nacional do Plantio de Árvores aguarda análise da Comissão de Constituição e Justiça da Câmara. Da Rádio Câmara, de Brasília, Júlia Lopes.
5: Homenagem.
10: Jefferson Rodrigues, do PSDB de Goiás, apresentou o projeto que cria o Dia Nacional do Fazendeiro, em 21 de setembro, instituindo também uma semana dedicada à valorização do produtor rural. A proposta prevê ações de capacitação, inovação e incentivo à produção sustentável no campo.
7: Jefferson Rodrigues argumenta que a proposta se justifica pela importância da agropecuária na produção de alimentos, na geração de empregos e nas exportações brasileiras. O projeto do deputado também conta com iniciativas de apoio à permanência dos jovens no meio rural.
10: Sóstenes Cavalcante, do PL do Rio de Janeiro, presta homenagem à memória do pastor Eliseu de Matos, da Assembleia de Deus no bairro Pantanal, em Duque de Caxias.
7: Sóstenes Cavalcante relata que aos 90 anos, o religioso morreu após enfrentar problemas pulmonares e que será lembrado pelo trabalho de décadas dedicado à evangelização na região.
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1: Relações Exteriores.
2: Avança na Câmara a proposta que amplia as exigências para permanência e naturalização no Brasil. A repórter Maria Neves explica o objetivo da matéria.
16: A Comissão de Relações Exteriores da Câmara dos Deputados aprovou o projeto que torna mais rígidas as regras para concessão de visto de permanência e naturalização de estrangeiros no Brasil. Uma das novidades do texto é a exigência de que o interessado em viver no país comprove condição financeira suficiente para o sustento próprio e o da família. Segundo o relator, deputado general Girão, do PL do Rio Grande do Norte, em 2024, o governo federal destinou cerca de R$1,5 bilhão de reais do Bolsa Família a estrangeiros residentes no país. Na opinião do parlamentar, a comprovação de que o estrangeiro tem condições de se manter é necessária para aliar os direitos dos imigrantes com a proteção dos brasileiros.
17: Não é justo que esses estrangeiros sejam tratados aqui no Brasil com recursos públicos do nosso Tesouro Nacional. Não há dados oficiais de todos os custos efetivos com o processo de imigração no país, especialmente em relação à educação, saúde, moradia, segurança. No entanto, há um gasto já identificado que diz respeito ao acesso a programas assistenciais, tipo Bolsa Família, BPC e outros programas assistenciais, até mesmo auxílio emergencial.
16: Outra exigência inserida pelo projeto na Lei de Migração, que é de 2017, é a comprovação de bom procedimento social. De acordo com o general Girão, essa regra se mostra razoável porque a naturalização depende de avaliação do governo quanto à conveniência e oportunidade.

0: São Paulo, que torna as regras para obtenção de visto e naturalização de estrangeiros no Brasil mais rígidas, ainda será analisado pela Comissão de Constituição e Justiça. Da Rádio Câmara de Brasília, Maria Neves.
1: Trabalho. Reginaldo Lopes, do PT de Minas Gerais, defende a apreciação pelo Senado do fim da escala de trabalho 6x1. O deputado argumenta que a mudança pode ampliar o tempo para a convivência familiar, o cuidado com os filhos, a qualificação profissional e outras atividades.
2: Reginaldo Lopes também relaciona a redução da jornada à saúde mental dos trabalhadores e pede apoio dos presidentes da Câmara e do Senado para que a proposta avance. Para o deputado, o fim da escala 6x1 é uma mudança importante nas relações de trabalho no país.
1: Doutor Fernando Máximo, do PL de Rondônia, cobra a votação da proposta que trata de direitos de servidores dos antigos territórios de Rondônia, Roraima e Amapá. Ele sustenta que muitos desses trabalhadores atuaram em condições precárias na construção desses estados e envelheceram sem o direito reconhecido.
2: Doutor Fernando Máximo lembra que a proposta de emenda à Constituição foi aprovada pelo Senado em 2023 e que o relatório pela admissibilidade está pronto desde junho. Ele garante que não vai desistir da matéria.
1: Helena Lima, do PSD de Roraima, apresentou o projeto que atualiza a regulamentação da profissão de biólogo. A proposta amplia as áreas de atuação desses profissionais e inclui atividades nas áreas de saúde, meio ambiente, biodiversidade, biotecnologia, diagnóstico laboratorial e educação.
2: Helena Lima afirma que a legislação atual, de 1979, precisa ser atualizada diante dos avanços científicos e tecnológicos. O texto também amplia as atribuições dos conselhos de biologia e garante aos licenciados o ensino de ciências e biologia nos diferentes níveis de educação.
1: Transportes. Cobalcini, do MDB de Santa Catarina, relata a reunião sobre o futuro de um trecho da antiga ferrovia São Paulo-Rio Grande. Com o encerramento da concessão previsto para fevereiro de 2027, o deputado defende uma alternativa para os 372 quilômetros entre União da Vitória, no Paraná, e Marcelino Ramos, no Rio Grande do Sul.
2: A proposta de Cobalcini é transformar o trecho em uma via verde voltada ao cicloturismo, às caminhadas ecológicas e ao lazer. Segundo o congressista, a iniciativa pode converter a antiga infraestrutura em um ativo público para a sociedade.
1: Eleições. Com a chegada da campanha eleitoral, Atila Lira, do PP do Piauí, critica algumas legendas por ataques a adversários políticos. Para o parlamentar, informações falsas estariam sendo disseminadas com recursos públicos, com o objetivo de influenciar a opinião pública.
2: Atila Lira chama a atenção da população para a disseminação de fake news durante o período eleitoral. Na avaliação do deputado, a população vai perceber a diferença entre embate republicano e ataques indevidos.
1: Justiça. Marcel Van Hatten, do Novo, do Rio Grande do Sul, critica decisões recentes do Supremo Tribunal Federal e pede que o Senado analise pedidos de impeachment de ministros da Corte. Ele também questiona um pedido de busca e apreensão envolvendo a fonte e o advogado de um jornalista do Maranhão.
2: Marcel Van Hatten afirma que os episódios representam ameaças à liberdade de imprensa, ao Estado de Direito e às prerrogativas do Congresso. Para ele, a próxima eleição para o Senado será fundamental para enfrentar o que considera abusos de autoridade e arbitrariedades cometidos pelo STF.
1: Nas palavras de Gustavo Geyer, do PL de Goiás, o país enfrenta dificuldades econômicas, com o aumento do endividamento das famílias e do custo de vida. O deputado também menciona denúncias de corrupção envolvendo integrantes do governo.
2: Na opinião de Gustavo Geyer, a formação de uma maioria de oposição no Senado é importante para os rumos do país. Ele acredita que essa alteração pode promover mudanças no governo e conter o que ele considera decisões abusivas do Supremo Tribunal Federal. 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
1: Segurança Pública.
2: Os deputados aprovaram proteção para o servidor ou militar que denunciar maus-tratos contra a criança. A repórter Paula Bittar acompanhou a votação.
3: A Comissão de Constituição e Justiça da Câmara aprovou uma proposta que assegura acesso a programas de proteção de testemunhas aos militares e servidores públicos que denunciarem casos de violência, agressão e maus-tratos contra crianças e adolescentes. O texto também permite a transferência do servidor ou militar com ou sem mudança de sede por medida de segurança. O benefício vale para trabalhadores da União, dos estados, dos municípios e do Distrito Federal. A relatora da proposta na comissão, deputada Cris Tonietto, do PL do Rio de Janeiro, destacou que o projeto busca proteger o agente público para fortalecer a garantia dos direitos de crianças e adolescentes. Ela ressaltou ainda que a Constituição estabelece a proteção integral e a prioridade absoluta dos direitos desse público.
4: Muitas vezes, militares e servidores públicos tomam conhecimento de casos de violência, agressão, maus tratos contra crianças e adolescentes, mas de alguma forma podem sofrer algum tipo de ameaça, represália, quando decidem denunciar. E quem tem coragem de proteger uma criança não pode ficar desprotegido pelo Estado, né? Por isso, o projeto ele assegura a esses denunciantes o acesso aos programas de proteção de testemunhas quando estiverem em situação de risco. Nosso trabalho na CCJ foi justamente de garantir a segurança jurídica para que essa importante medida pudesse avançar. Até porque proteger quem denuncia é também proteger a criança que muitas vezes não consegue pedir socorro sozinha.
3: A proposta que assegura acesso a programas de proteção de testemunhas aos militares e servidores públicos que denunciarem casos de violência, agressão e maus tratos contra crianças e adolescentes já pode seguir para análise do Senado, a menos que haja recurso para votação antes pelo plenário da Câmara. Da Rádio Câmara, de Brasília, Paula Bittar.
0: Priscila Costa, do PL, critica a situação da segurança pública no Ceará após o assassinato de um policial de 27 anos, morto ao sair do serviço. A congressista afirma que o caso demonstra a vulnerabilidade dos agentes diante do avanço da violência.
2: Priscila Costa contesta a avaliação do governo estadual de que o Ceará vive um bom momento na segurança pública. A parlamentar cobra mudanças na política do setor para ampliar a proteção dos policiais e da população em geral.
0: Sargento Faur, do PL, celebra a entrega de fuzis fabricados em Israel para as polícias civil e militar do Paraná. O congressista informa que parte dos equipamentos foi adquirida com recursos de emendas destinadas por ele.
2: De acordo com o Sargento Faur, o armamento será utilizado no enfrentamento às organizações criminosas. O parlamentar também reivindica a construção de um presídio estadual de segurança máxima nos moldes das unidades federais.
0: Na avaliação de capitão Alden, do PL da Bahia, o projeto que criminaliza a misoginia tem conceitos abertos e subjetivos. Segundo o parlamentar, a medida permite interpretações que atingiriam pessoas por manifestações de opinião ou de fé.
2: Para evitar censura prévia, capitão Alden defende que a legislação estabeleça de forma clara quais condutas podem configurar crime. Para o deputado, é preciso garantir o direito à manifestação de diferentes posições no debate político.
0: Milton Vieira, do Republicanos de São Paulo, propõe ampliar a proteção da Lei Maria da Penha para mulheres vítimas de violência de gênero, mesmo quando não há vínculo entre a vítima e o agressor. A medida valeria para casos ocorridos em locais públicos ou privados, inclusive no ambiente digital.
2: O projeto também permite medidas protetivas de urgência, mesmo quando o agressor ainda não foi identificado, desde que existam indícios de risco para a vítima. Segundo Milton Vieira, a mudança reforça a proteção às mulheres, sem alterar as regras que definem os crimes.
0: Nicolete, do PL de Roraima, apresentou o projeto que transforma em crime o exercício ilegal da profissão de corretor de imóveis. O deputado propõe a detenção de 6 meses a 2 anos e multa para quem atuar sem preencher as condições.
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Boa noite. Está começando agora o seu encontro marcado com a emoção. 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Serão 4 horas repletas dos grandes flashbacks românticos que marcaram gerações. E convido você a relaxar, recordar e viver momentos especiais com a gente. Vamos começar com essa linda canção.

0: Daqui a pouco tem mais.
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0: Agora faremos uma pausa no programa. É só um pequeno intervalo. Já já o Love Night volta com mais sucessos românticos para você. 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